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1: Alô Brasil, alô países de língua portuguesa. Este é o programa da Rádio Vaticano, Vatican News, desta quarta-feira, 15 de julho, dia em que a Igreja recorda São Boaventura, bispo e doutor da Igreja. Traremos para você que está sintonizado conosco as últimas informações sobre o Papa Leão XIV, a Santa Sé e a Igreja em todo o mundo. Nos estúdios hoje, Jackson Erpin e na assessoria técnica, Alberto Giovanetti. E eis o pensamento bíblico que escolhemos hoje para você. Naquele tempo, Jesus pôs-se a dizer: Eu te louvo, ó Pai, Senhor do céu e da terra, porque escondeste essas coisas aos sábios e entendidos e as revelaste aos pequeninos. Do Evangelho segundo São Mateus, capítulo 11, versículo 25. E passemos aos destaques do nosso programa de hoje. Segue a missão do cardeal Mateusz Zuppi na Ucrânia. Que a guerra termine logo. No Borgo Laudato Si, as reflexões sobre inteligência artificial e o futuro da paz. Já a Santa Sé na ONU, a inteligência artificial só é verdadeiro progresso se for a serviço da dignidade humana. Elia Dalla Costa e a atualidade do apelo para não cair na heresia das obras. Em meio à guerra, jovens ucranianos na Itália trazendo uma mensagem de paz. Fique conosco, nosso programa está começando agora.

0: E saudando mais uma vez a você de língua portuguesa que nos acompanha. Recordamos que durante o mês de julho estão suspensas as audiências gerais que deverão ser retomadas pelo Santo Padre na quarta-feira, 5 de agosto. E neste meio tempo segue a missão do cardeal Mateus Zuppi em Kiev, na Ucrânia, como nos conta Andressa Collet.
1: Hoje é o segundo dia de visita à Ucrânia por parte do presidente da Conferência Episcopal Italiana e arcebispo de Bolonha, cardeal Mateo Zuppi. É a segunda visita ao país atacado desde o início da invasão russa. A primeira ocorreu em junho de 2023, quando Zuppi, enviado pelo Papa Francisco, chegou a Kiev para se encontrar com o presidente Zelensky e outras personalidades políticas e eclesiásticas, dando início a uma longa viagem que o levou nos meses seguintes a Moscou, Washington e Pequim. Uma missão diplomática, mas sobretudo humanitária, que começou novamente nesta terça-feira, com múltiplos objetivos. Em primeiro lugar, o de demonstrar, conforme ainda o desejo do pontífice argentino, a presença da Igreja em meio a essa guerra que parece não ter fim. E, além disso, fortalecer o que o secretário de Estado, cardeal Pietro Parolin, definiu em várias ocasiões como um mecanismo voltado para o retorno de várias crianças e adolescentes que a Ucrânia acusa de ter sido levadas à força para a Rússia, para a libertação também de prisioneiros e para o repatriamento dos corpos. 3 anos após aquela missão, Zuppi retorna então à Ucrânia. Estão previstos 4 dias, mas a primeira parada não foi na capital, onde Zuppi chegou na noite desta terça-feira, e sim na antiga prisão soviética na região de Lviv, onde o cardeal, escoltado pela polícia e pelos militares ucranianos, pôde constatar as condições de vida e de detenção dos presos. Ao seu lado, o núncio apostólico Kulbokas e o embaixador ucraniano junto à Santa Sé, Indri Iurash, que nesta terça-feira, em suas redes sociais, anunciou a chegada do cardeal escrevendo: "A Ucrânia demonstra mais uma vez ser uma nação civilizada, aberta ao diálogo e em busca de caminhos que conduzam a uma paz justa e duradoura para o país. A Ucrânia está sempre pronta para acolher quem ama e ajuda neste momento extremamente difícil de agressão russa." O cardeal visitou uma instalação que cumpre todas as normas internacionais e está aberta a qualquer pessoa que deseje verificar as condições em que a Ucrânia mantém os prisioneiros, comentou ainda Iurash. Durante a visita, Zuppi percorreu de fato os diversos ambientes da instalação, os chuveiros recentemente reformados, os quartos, a sala comum com os uniformes camuflados e as caixas com os pertences pessoais, a loja onde é possível fazer compras, a pequena capela dentro do campo, a pequena enfermaria, onde são tratados problemas articulares, doenças contraídas nas trincheiras ou ferimentos causados por estilhaços de explosivos. Em todos esses locais, o cardeal Mateus Zuppi teve a oportunidade de cumprimentar e apertar a mão de vários detentos. Todos homens, todos com a cabeça raspada e o macacão azul, mas nem todos russos. De fato, o local de detenção, chamado Zakit 1, também abriga jovens bielorrussos, congoleses, coreanos, peruanos, nigerianos e filipinos. São 33 as nações representadas no centro, explica o jornal italiano católico Avvenire, em uma reportagem detalhada, já que acompanha o cardeal, ressaltando que, por motivos de segurança, não é indicado um número preciso de detentos. O presidente dos bispos italianos encontrou dezenas de pessoas e, com cada uma delas, parou para trocar algumas palavras em francês ou em espanhol, com a jovialidade que o caracteriza, ou para se informar brevemente sobre a história de cada um. A um jovem de 25 anos que usava muletas devido à amputação de uma perna, ele disse: "Mas você é tão jovem, quantos anos tem? Esperamos que possa colocar uma prótese em breve." Mais de uma vez, o cardeal, com a ajuda de um sacerdote ucraniano para as traduções, repetiu o motivo da sua visita: "O Papa Leão nos enviou aqui, eu e o Núncio para dar muita esperança de olhar para o futuro. Ele reza por vocês para que a guerra termine e possam voltar para casa. De um saco plástico, Zupi tirou algumas caixinhas brancas para entregar pessoalmente os presentes aos detentos. O primeiro com um chaveiro com o brasão papal. O Papa me disse para trazer um chaveiro. Espero que em breve vocês coloquem nele a chave de casa para abrir a porta e abraçar seus entes queridos. Quando estamos longe de casa, disse ainda Zupi, lembramos de quem nos espera e nos sentimos melhor. O que queremos dizer a vocês hoje é para olharem para o futuro com esperança, de que voltarão para casa, de que a guerra vai acabar e nós rezamos muito para que ela termine logo. Desejo-lhes tudo de bom, disse então várias vezes o cardeal Zupi. E na pequena igreja, a última etapa da visita, antes de todos rezarem juntos, ele concluiu: vamos rezar para que logo vocês possam reencontrar o caminho de volta para casa, que tudo isso acabe e que possam recomeçar uma vida nova. Mas aqui dentro também tem que ser novo, acrescentou o cardeal, apontando com o dedo para o coração. Temos que afastar todas as coisas ruins. Todos vocês viram muitas coisas ruins, muitas coisas horríveis que não devem ser feitas, mas Deus sempre nos dá esperança. Nunca deixemos o mal crescer aqui dentro, no coração, finalizou Zupi, e Deus sempre nos ajudará a afastá-lo.

0: No Borgo Laudato Si', Castel Gandolfo's debate sobre inteligência artificial e o futuro da paz.
1: 30 vencedores do Prêmio Nobel, 20 dos principais especialistas em inteligência artificial, incluindo membros de gigantes da tecnologia. Além disso, 30 ex-chefes de Estado e de governo e 30 representantes das universidades e instituições de pesquisa mais importantes e influentes do mundo, como a Universidade de Harvard, a Universidade de Oxford e também aquela de Columbia, apenas para citar algumas. A partir desta terça-feira e até o próximo dia 16 de julho, o Borgo Laudato Si está sediando a Assembleia Mundial dos Prêmios Nobel sobre a Inteligência Artificial e Guerra Nuclear, cujo objetivo declarado é promover um debate construtivo sobre o futuro da segurança internacional, a governança das tecnologias emergentes, o desarmamento e também a construção de uma economia de paz. E a paz, como destacou na saudação de boas-vindas o cardeal Fábio Baggio, pró-prefeito do Dicastério para o Desenvolvimento Humano Integral e diretor-geral do Centro de Formação Superior do Borgo, Laudato Si, não representa simplesmente a ausência de guerra, é uma ordem fundamentada na justiça, na confiança mútua, no respeito ao direito e na dignidade inviolável de cada ser humano. A inteligência artificial, portanto, torna-se uma ferramenta que deve estar autenticamente voltada para o serviço à pessoa e à paz. Ela constitui, disse Baggio, uma oportunidade extraordinária para o progresso da medicina, da pesquisa, da educação, da economia e da cooperação entre os povos. Justamente por isso, ela exige uma reflexão ética proporcional ao alcance de suas consequências. O evento, iniciado então na manhã desta terça-feira, foi idealizado por diversas organizações internacionais que atuam nas áreas de desarmamento, gestão de crises humanitárias e estudos científicos de ponta, inspirando-se e alimentando-se da encíclica de Leão XIV, Magnificat Humanitas, sobre a proteção da pessoa humana na era da inteligência artificial e, como afirmam os organizadores, insere-se na visão do pontífice de uma paz desarmada e desarmante. No centro do debate destes dias está a busca por um novo paradigma global capaz de conciliar inovação, responsabilidade e ética. Certamente não é por acaso que um evento de tão grande alcance esteja ocorrendo justamente no Borgo Laudato Si, de 55 hectares dentro das vilas pontifícias de Castel Gandolfo, que abrigam não apenas jardins históricos, estufas, hortas, olivais, vinhedos, árvores monumentais e inúmeras espécies vegetais, mas essencialmente um centro de pesquisa, acolhimento, formação e reflexão sobre a relação entre o homem, a natureza, a tecnologia e o desenvolvimento. Citando a Magnificat Humanitas de Papa Leão XIV, o cardeal Silvano Maria Tomasi, núncio apostólico e presidente da Fundação Comunis, entidade dedicada a apoiar encontros internacionais, fóruns e eventos centrados na ética e na promoção do bem comum, lembrou que a humanidade de hoje se depara com uma escolha, como no fundo aconteceu com todas as gerações, a de construir uma nova Babel, onde o poder tecnológico se torna um ídolo que promete a salvação, reduzindo ao mesmo tempo a pessoa humana a dados, eficiência e controle. Ou reconstruir Jerusalém, onde a diversidade se torna comunhão, a tecnologia está a serviço da fraternidade e toda inovação é medida com base na dignidade da pessoa humana e não na expansão do poder. O Santo Padre, disse ainda o cardeal, nos lembra que a tecnologia nunca é moralmente neutra. Durante toda a manhã desta terça-feira, houve inúmeras intervenções de vencedores do Prêmio Nobel, especialistas, ex-chefes de Estado e de governo e representantes de organizações da sociedade civil. Durante a tarde, continuaram as sessões a portas fechadas em um processo de escuta e compartilhamento. Ao final dos 3 dias de trabalhos, será redigida a Declaração de Roma por uma paz desarmada e desarmante na era da inteligência artificial, das armas nucleares e autônomas, dos novos protocolos digitais e dos modelos emergentes de desenvolvimento digital, que será apresentada no dia 16 de julho, no âmbito de um evento solene, que será realizado no Campidólio, em Roma. Esse documento, segundo informaram os organizadores, tem como objetivo definir princípios e diretrizes para a governança da inteligência artificial, promovendo uma visão de segurança internacional baseada na cooperação, na dignidade humana, no desenvolvimento integral e na paz entre os povos.

0: Já na ONU, Santa Sé defende que a inteligência artificial só representa verdadeiro progresso se for a serviço da dignidade humana. Raimundo Lima.
1: A verdadeira medida do progresso não residirá no grau de sofisticação das tecnologias emergentes, mas no fato de elas serem ou não colocadas a serviço da pessoa humana e do bem comum. Essa é a essência da declaração que a missão do Observador Permanente da Santa Sé proferiu na segunda-feira, 13 de julho, na sede da ONU em Nova York, durante uma reunião do Conselho Econômico e Social, ECOSOC, dedicada ao tema Fazer Melhor, Acelerar uma Ação Urgente e Transformadora para Alcançar os Objetivos de Desenvolvimento Sustentável até 2030. A delegação do Vaticano, seguindo a linha da encíclica do Papa Leão XIV, Magnifica Humanitas, reiterou que a inteligência artificial tem o potencial de acelerar os avanços rumo aos objetivos de desenvolvimento sustentável, incluindo aqueles que estão sendo revisados este ano. Ao mesmo tempo, porém, se essa nova tecnologia vier a comprometer a dignidade da pessoa humana, ela não seria, por mais eficiente, lucrativa ou inovadora que fosse, realmente uma forma de fazer melhor, mas minaria a própria visão de desenvolvimento sustentável delineada pela Agenda 2030, segundo a qual a pessoa humana deve estar sempre no centro de todo esforço de desenvolvimento. O objetivo do desenvolvimento, esclareceram os observadores da Santa Sé, é a libertação integral dos povos da fome, das doenças, do analfabetismo e da privação. Uma meta que só pode ser alcançada, no plano econômico, por meio de uma participação equitativa nos processos globais, no plano social, com a construção de sociedades baseadas na solidariedade, e no plano político, fortalecendo as instituições democráticas que garantem liberdade e paz. Embora o crescimento econômico tenha sido real e já tenha contribuído muito, permitindo que bilhões de pessoas saíssem da pobreza extrema, ele ainda é marcado por graves disfunções, como o aumento das desigualdades, tanto entre os países quanto dentro deles, e o surgimento de novas formas de pobreza. Ao final de sua declaração, a delegação da Santa Sé, na sede da ONU, encorajou, portanto, a combater essas disfunções e a reconhecer a dignidade inviolável da pessoa humana, justamente com o objetivo de manter os compromissos assumidos em matéria de desenvolvimento sustentável.
0: Raimundo Lima também nos traz o editorial Giandrea Tornielli, Elia Dalla Costa e a atualidade do apelo para não cair na heresia das obras.
1: O livro de Padre Pino Espósito, Elia, o Homo de Dio, Elia, Homem de Deus, Livraria Editora Vaticana, que oferece reflexões sobre a vida do cardeal Dalla Costa e foi recentemente oferecido como presente aos bispos italianos reunidos em assembleia e, pouco depois, aos cardeais do consistório, contém pontos de reflexão úteis para compreender também o momento que estamos vivendo. O purpurado, originário da província de Vicenza, em 1918, na época em que era pároco de Chio, insistia em relacionar ação e contemplação, recomendando que não se reduzisse o Deus das obras às obras de Deus. A inversão do genitivo, escreve Espósito, é o recurso gramatical utilizado nessa combinação para sinalizar uma distorção do Deus sujeito para o Deus complemento. Dalla Costa escrevia: pode ser que, ao nos dedicarmos às obras de Deus, nos esqueçamos do Deus das obras. É um esquecimento, observa o autor do livro, que representa uma das formas mais improváveis e, portanto, mais insidiosas de ateísmo. O futuro arcebispo de Florença refutava a chamada heresia da ação, expressão que ele tomava emprestada de um purpurado, omitindo seu nome. Ela havia sido atribuída ao bispo de Lausanne e Genebra, Gaspard Mermillot, posteriormente criado cardeal por Leão XIII. É um tema que será retomado por Pio XII, que, na exortação Mente Nostre, descreve o fenômeno daquilo que foi justamente chamado de heresia da ação, que não tem seus fundamentos na ajuda da graça. Parece, portanto, errônea e desviada ao Papa Pacelli, escreve Espósito, a doutrina que nega que é Deus quem opera em nós, beirando, assim, a aberração segundo a qual, ao realizar suas obras, seríamos nós a realizar Deus, ou pelo menos o Deus que opera, ou a merecê-lo. Também João 23, apelando aos seus predecessores, alertará contra esse dinamismo mal interpretado que pode levar à heresia da ação. Embora não seja mais definida como tal, o risco de basear o anúncio do Evangelho em nossas próprias forças e capacidades continua muito presente até hoje. Na exortação apostólica Gaudete et Exultate, de 2018, o Papa Francisco escreve: "A Igreja ensinou inúmeras vezes que não somos justificados por nossas obras ou por nossos esforços, mas pela graça do Senhor, que toma a iniciativa." Os padres da Igreja, mesmo antes de Santo Agostinho, expressaram com clareza essa convicção fundamental. São João Crisóstomo afirmava que Deus derrama em nós a própria fonte de todos os dons antes mesmo de entrarmos na batalha. 3 anos antes, ao discursar no Congresso dos Católicos Italianos em Florença, Francisco havia lembrado que a tentação pelagiana nos leva a confiar nas estruturas, nas organizações, nos planos perfeitos por serem abstratos, enquanto a reforma da Igreja não se esgota em mais um plano para mudar as estruturas. Significa, ao contrário, enxertar-se e enraizar-se em Cristo, deixando-se conduzir pelo Espírito. Então, tudo será possível com genialidade e criatividade. O Papa Francisco também repetirá isso no livro Entrevista com Gianni Valente, Sem Ele Nada Podemos Fazer, Livraria Editora Vaticana, 2019, observando: se é Cristo quem o atrai, se você age e faz as coisas porque é atraído por Cristo, os outros percebem isso sem esforço. Não há necessidade de demonstrar e muito menos de ostentá-lo. Em contrapartida, quem pensa em ser o protagonista ou o empreendedor da missão, com todas as suas boas intenções e declarações de intenções, muitas vezes acaba não atraindo ninguém. Fim da citação. Por isso, acrescentava ele, a missão não é um projeto empresarial bem testado, nem sequer um espetáculo organizado para contar quantas pessoas participam graças à nossa propaganda. O Espírito Santo age como quer, quando quer e onde quer, e isso pode causar uma certa vertigem. No entanto, o ápice da liberdade reside justamente nesse deixar-se levar pelo Espírito, renunciando a calcular e controlar tudo. E é justamente nisso que imitamos o próprio Cristo, que, no mistério de sua ressurreição, aprendeu a repousar na ternura dos braços do Pai. A misteriosa fecundidade da missão não consiste em nossas intenções, em nossos métodos, em nossos impulsos e em nossas iniciativas, mas reside justamente nessa vertigem, a vertigem que se sente diante das palavras de Jesus, quando ele diz: "Sem mim, nada podeis fazer." Fim da citação. A heresia das obras, às vezes também chamada de febre das obras, indica, portanto, o risco sempre presente de dar prevalência ao ativismo exterior, à organização e à ansiedade de agir, substituindo, de fato, a ação da graça divina pelas próprias estratégias, contando com as próprias forças e reduzindo o apostolado apenas a uma atividade social. Também desse convite transparece, portanto, a atualidade da figura de Elia Dalla Costa e de seu ser homem de Deus, conforme destacado no prefácio do livro de Padre Pino Espósito, pelo cardeal Pietro Parolin, secretário de Estado. Dalla Costa faleceu em Florença em 22 de dezembro de 1961. No telegrama de condolências por seu falecimento, o cardeal arcebispo de Milão, Giovanni Battista Montini, escreverá: "O grande e humilde pastor florentino, exemplo, admoestação e consolo que o tempo, longe de apagar, exaltará."
0: Raimundo Lima nos leva agora para o Oriente Médio.
1: Os Estados Unidos intensificaram os ataques contra localidades costeiras iranianas ao redor do Estreito de Hormuz, enquanto o Irã realizou novos ataques contra infraestruturas norte-americanas em diversos países do Golfo e do Oriente Médio. Apenas a Jordânia informou ter derrubado 3 mísseis provenientes do Irã. O porta-voz do Ministério da Saúde iraniano afirma que pelo menos 2 pessoas morreram e mais de 260 ficaram feridas nos últimos ataques dos Estados Unidos. O conflito pelo controle de Hormuz. O conflito gira em torno do controle desse trecho estratégico do mar, por onde passa 20% do petróleo mundial. Washington afirma ter restabelecido o bloqueio naval aos portos iranianos. Teherã lançou novos ataques contra navios que tentavam atravessar o Estreito de Hormuz, atingindo 2 petroleiros dos Emirados Árabes Unidos e 1 norueguês. O Corpo da Guarda Revolucionária Islâmica, Pasdaran, anunciou esta quarta-feira que o Estreito de Hormuz permanecerá fechado até o fim dos atos de agressão dos Estados Unidos, segundo um comunicado transmitido pela televisão estatal iraniana IRIB. Enquanto isso, Trump voltou atrás em sua proposta apresentada na última segunda-feira de impor uma tarifa de 20% sobre as mercadorias que passassem pelo estreito. Na terça-feira, ele afirmou querer substituí-la por acordos comerciais e investimentos que os diversos países do Golfo farão nos Estados Unidos. O presidente estadunidense continua, então, a fazer declarações que oscilam entre novas ameaças de uma escalada de ataques e sinais de abertura para o retorno às negociações. Em entrevista à Fox News, o presidente norte-americano advertiu que atingirá duramente o país nos próximos dias, anunciando uma ofensiva contra as infraestruturas estratégicas iranianas com a destruição de todas as usinas de energia e de todas as pontes, a menos que Teherã decida sentar-se à mesa de negociações.
0: E assim, queridos amigos, chegamos ao final do nosso programa desta quarta-feira, agradecendo a todos pela audiência. Até nosso próximo encontro.

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1: Alô Brasil, alô países de língua portuguesa. Este é o programa da Rádio Vaticano, Vatican News, desta quarta-feira, 15 de julho, dia em que a Igreja recorda São Boaventura, bispo e doutor da Igreja. Traremos para você que está sintonizado conosco as últimas informações sobre o Papa Leão XIV, a Santa Sé e a Igreja em todo o mundo. Nos estúdios hoje, Jackson Erpin e na assessoria técnica, Alberto Giovanetti. E eis o pensamento bíblico que escolhemos hoje para você. Naquele tempo, Jesus pôs-se a dizer: Eu te louvo, ó Pai, Senhor do céu e da terra, porque escondeste essas coisas aos sábios e entendidos e as revelaste aos pequeninos. Do Evangelho segundo São Mateus, capítulo 11, versículo 25. E passemos aos destaques do nosso programa de hoje. Segue a missão do cardeal Mateusz Zuppi na Ucrânia. Que a guerra termine logo. No Borgo Laudato Si, as reflexões sobre inteligência artificial e o futuro da paz. Já a Santa Sé na ONU, a inteligência artificial só é verdadeiro progresso se for a serviço da dignidade humana. Elia Dalla Costa e a atualidade do apelo para não cair na heresia das obras. Em meio à guerra, jovens ucranianos na Itália trazendo uma mensagem de paz. Fique conosco, nosso programa está começando agora.

0: E saudando mais uma vez a você de língua portuguesa que nos acompanha. Recordamos que durante o mês de julho estão suspensas as audiências gerais que deverão ser retomadas pelo Santo Padre na quarta-feira, 5 de agosto. E neste meio tempo segue a missão do cardeal Matheus Zupp em Kiev, na Ucrânia, como nos conta Andressa Colé.
1: Hoje é o segundo dia de visita à Ucrânia por parte do presidente da Conferência Episcopal Italiana e arcebispo de Bolonha, cardeal Matteo Zuppi. É a segunda visita ao país atacado desde o início da invasão russa. A primeira ocorreu em junho de 2023, quando Zuppi, enviado pelo Papa Francisco, chegou a Kiev para se encontrar com o presidente Zelensky e outras personalidades políticas e eclesiásticas, dando início a uma longa viagem que o levou nos meses seguintes a Moscou, Washington e Pequim. Uma missão diplomática, mas sobretudo humanitária, que começou novamente nesta terça-feira, com múltiplos objetivos. Em primeiro lugar, o de demonstrar, conforme ainda o desejo do pontífice argentino, a presença da Igreja em meio a essa guerra que parece não ter fim. E, além disso, fortalecer o que o secretário de Estado, cardeal Pietro Parolin, definiu em várias ocasiões como um mecanismo voltado para o retorno de várias crianças e adolescentes que a Ucrânia acusa de ter sido levadas à força para a Rússia, para a libertação também de prisioneiros e para o repatriamento dos corpos. 3 anos após aquela missão, Zuppi retorna então à Ucrânia. Estão previstos 4 dias, mas a primeira parada não foi na capital, onde Zuppi chegou na noite desta terça-feira, e sim na antiga prisão soviética na região de Lviv, onde o cardeal, escoltado pela polícia e pelos militares ucranianos, pôde constatar as condições de vida e de detenção dos presos. Ao seu lado, o núncio apostólico Kulbokas e o embaixador ucraniano junto à Santa Sé, Indri Iurash, que nesta terça-feira, em suas redes sociais, anunciou a chegada do cardeal escrevendo: "A Ucrânia demonstra mais uma vez ser uma nação civilizada, aberta ao diálogo e em busca de caminhos que conduzam a uma paz justa e duradoura para o país. A Ucrânia está sempre pronta para acolher quem ama e ajuda neste momento extremamente difícil de agressão russa." O cardeal visitou uma instalação que cumpre todas as normas internacionais e está aberta a qualquer pessoa que deseje verificar as condições em que a Ucrânia mantém os prisioneiros, comentou ainda Iurash. Durante a visita, Zuppi percorreu de fato os diversos ambientes da instalação, os chuveiros recentemente reformados, os quartos, a sala comum com os uniformes camuflados e as caixas com os pertences pessoais, a loja onde é possível fazer compras, a pequena capela dentro do campo, a pequena enfermaria, onde são tratados problemas articulares, doenças contraídas nas trincheiras ou ferimentos causados por estilhaços de explosivos. Em todos esses locais, o cardeal Matteo Zuppi teve a oportunidade de cumprimentar e apertar a mão de vários detentos. Todos homens, todos com a cabeça raspada e o macacão azul, mas nem todos russos. De fato, o local de detenção, chamado Zakit 1, também abriga jovens bielorrussos, congoleses, coreanos, peruanos, nigerianos e filipinos. São 33 as nações representadas no centro, explica o jornal italiano católico Avvenire, em uma reportagem detalhada, já que acompanha o cardeal, ressaltando que, por motivos de segurança, não é indicado um número preciso de detentos. O presidente dos bispos italianos encontrou dezenas de pessoas e, com cada uma delas, parou para trocar algumas palavras em francês ou em espanhol, com a jovialidade que o caracteriza, ou para se informar brevemente sobre a história de cada um. A um jovem de 25 anos que usava muletas devido à amputação de uma perna, ele disse: "Mas você é tão jovem, quantos anos tem? Esperamos que possa colocar uma prótese em breve." Mais de uma vez, o cardeal, com a ajuda de um sacerdote ucraniano para as traduções, repetiu o motivo da sua visita: "O Papa Leão nos enviou aqui eu e o Núncio para dar muita esperança de olhar para o futuro. Ele reza por vocês para que a guerra termine e possam voltar para casa. De um saco plástico, Zupi tirou algumas caixinhas brancas para entregar pessoalmente os presentes aos detentos. O primeiro com um chaveiro com o brasão papal. O Papa me disse para trazer um chaveiro. Espero que em breve vocês coloquem nele a chave de casa para abrir a porta e abraçar seus entes queridos. Quando estamos longe de casa, disse ainda Zupi, lembramos de quem nos espera e nos sentimos melhor. O que queremos dizer a vocês hoje é para olharem para o futuro com esperança, de que voltarão para casa, de que a guerra vai acabar e nós rezamos muito para que ela termine logo. Desejo-lhes tudo de bom, disse então várias vezes o cardeal Zupi. E na pequena igreja, a última etapa da visita, antes de todos rezarem juntos, ele concluiu: vamos rezar para que logo vocês possam reencontrar o caminho de volta para casa, que tudo isso acabe e que possam recomeçar uma vida nova. Mas aqui dentro também tem que ser novo, acrescentou o cardeal, apontando com o dedo para o coração. Temos que afastar todas as coisas ruins. Todos vocês viram muitas coisas ruins, muitas coisas horríveis que não devem ser feitas, mas Deus sempre nos dá esperança. Nunca deixemos o mal crescer aqui dentro, no coração, finalizou Zupi, e Deus sempre nos ajudará a afastá-lo.

0: No Borgo Laudato Si, Castel Gandolfo, os debates sobre inteligência artificial e o futuro da paz.
1: 30 vencedores do Prêmio Nobel, 20 dos principais especialistas em inteligência artificial, incluindo membros de gigantes da tecnologia. Além disso, 30 ex-chefes de Estado e de governo e 30 representantes das universidades e instituições de pesquisa mais importantes e influentes do mundo, como a Universidade de Harvard, a Universidade de Oxford e também aquela de Colômbia, apenas para citar algumas. A partir desta terça-feira e até o próximo dia 16 de julho, o Borgo Laudato Si está sediando a Assembleia Mundial dos Prêmios Nobel sobre a Inteligência Artificial e Guerra Nuclear, cujo objetivo declarado é promover um debate construtivo sobre o futuro da segurança internacional, a governança das tecnologias emergentes, o desarmamento e também a construção de uma economia de paz. E a paz, como destacou na saudação de boas-vindas o cardeal Fábio Baggio, pró-prefeito do Dicastério para o Desenvolvimento Humano Integral e diretor-geral do Centro de Formação Superior do Borgo, Laudato Si, não representa simplesmente a ausência de guerra, é uma ordem fundamentada na justiça, na confiança mútua, no respeito ao direito e na dignidade inviolável de cada ser humano. A inteligência artificial, portanto, torna-se uma ferramenta que deve estar autenticamente voltada para o serviço à pessoa e à paz. Ela constitui, disse Baggio, uma oportunidade extraordinária para o progresso da medicina, da pesquisa, da educação, da economia e da cooperação entre os povos. Justamente por isso, ela exige uma reflexão ética proporcional ao alcance de suas consequências. O evento, iniciado então na manhã desta terça-feira, foi idealizado por diversas organizações internacionais que atuam nas áreas de desarmamento, gestão de crises humanitárias e estudos científicos de ponta, inspirando-se e alimentando-se da encíclica de Leão XIV, Magnifica Humanitas, sobre a proteção da pessoa humana na era da inteligência artificial e, como afirmam os organizadores, insere-se na visão do pontífice de uma paz desarmada e desarmante. No centro do debate destes dias está a busca por um novo paradigma global capaz de conciliar inovação, responsabilidade e ética. Certamente não é por acaso que um evento de tão grande alcance esteja ocorrendo justamente no Borgo Laudato Si, de 55 hectares dentro das vilas pontifícias de Castel Gandolfo, que abrigam não apenas jardins históricos, estufas, hortas, olivais, vinhedos, árvores monumentais e inúmeras espécies vegetais, mas essencialmente um centro de pesquisa, acolhimento, formação e reflexão sobre a relação entre o homem, a natureza, a tecnologia e o desenvolvimento. Citando a Magnífica Humanitas de Papa Leão XIV, o cardeal Silvano Maria Tomasi, núncio apostólico e presidente da Fundação Comunis, entidade dedicada a apoiar encontros internacionais, fóruns e eventos centrados na ética e na promoção do bem comum, lembrou que a humanidade de hoje se depara com uma escolha, como no fundo aconteceu com todas as gerações, a de construir uma nova Babel, onde o poder tecnológico se torna um ídolo que promete a salvação, reduzindo ao mesmo tempo a pessoa humana a dados, eficiência e controle. Ou reconstruir Jerusalém, onde a diversidade se torna comunhão, a tecnologia está a serviço da fraternidade e toda inovação é medida com base na dignidade da pessoa humana e não na expansão do poder. O Santo Padre, disse ainda o cardeal, nos lembra que a tecnologia nunca é moralmente neutra. Durante toda a manhã desta terça-feira, houve inúmeras intervenções de vencedores do Prêmio Nobel, especialistas, ex-chefes de Estado e de governo e representantes de organizações da sociedade civil. Durante a tarde, continuaram as sessões a portas fechadas em um processo de escuta e compartilhamento. Ao final dos 3 dias de trabalhos, será redigida a Declaração de Roma por uma paz desarmada e desarmante na era da inteligência artificial, das armas nucleares e autônomas, dos novos protocolos digitais e dos modelos emergentes de desenvolvimento digital que será apresentada no dia 16 de julho, no âmbito de um evento solene, que será realizado no Campidólio, em Roma. Esse documento, segundo informaram os organizadores, tem como objetivo definir princípios e diretrizes para a governança da inteligência artificial, promovendo uma visão de segurança internacional baseada na cooperação, na dignidade humana, no desenvolvimento integral e na paz entre os povos.

0: Já na ONU, Santa Sé defende que a inteligência artificial só representa verdadeiro progresso se for a serviço da dignidade humana. Raimundo Lima.
1: A verdadeira medida do progresso não residirá no grau de sofisticação das tecnologias emergentes, mas no fato de elas serem ou não colocadas a serviço da pessoa humana e do bem comum. Essa é a essência da declaração que a missão do Observador Permanente da Santa Sé proferiu na segunda-feira, 13 de julho, na sede da ONU em Nova York, durante uma reunião do Conselho Econômico e Social, ECOSOC, dedicada ao tema Fazer Melhor, Acelerar uma Ação Urgente e Transformadora para Alcançar os Objetivos de Desenvolvimento Sustentável até 2030. A delegação do Vaticano, seguindo a linha da encíclica do Papa Leão XIV, Magnifica Humanitas, reiterou que a inteligência artificial tem o potencial de acelerar os avanços rumo aos objetivos de desenvolvimento sustentável, incluindo aqueles que estão sendo revisados este ano. Ao mesmo tempo, porém, se essa nova tecnologia vier a comprometer a dignidade da pessoa humana, ela não seria, por mais eficiente, lucrativa ou inovadora que fosse, realmente uma forma de fazer melhor, mas minaria a própria visão de desenvolvimento sustentável delineada pela Agenda 2030, segundo a qual a pessoa humana deve estar sempre no centro de todo esforço de desenvolvimento. O objetivo do desenvolvimento, esclareceram os observadores da Santa Sé, é a libertação integral dos povos da fome, das doenças, do analfabetismo e da privação. Uma meta que só pode ser alcançada, no plano econômico, por meio de uma participação equitativa nos processos globais, no plano social, com a construção de sociedades baseadas na solidariedade, e no plano político, fortalecendo as instituições democráticas que garantem liberdade e paz. Embora o crescimento econômico tenha sido real e já tenha contribuído muito, permitindo que bilhões de pessoas saíssem da pobreza extrema, ele ainda é marcado por graves disfunções, como o aumento das desigualdades, tanto entre os países quanto dentro deles, e o surgimento de novas formas de pobreza. Ao final de sua declaração, a delegação da Santa Sé, na sede da ONU, encorajou, portanto, a combater essas disfunções e a reconhecer a dignidade inviolável da pessoa humana, justamente com o objetivo de manter os compromissos assumidos em matéria de desenvolvimento sustentável.
0: Raimundo Lima também nos traz o editorial Giandrea Tornielli, Elia da Lacosta e a atualidade do apelo para não cair na heresia das obras.
1: O livro de Padre Pino Espósito, Elia, o Homo de Dio, Elia, Homem de Deus, Livraria Editora Vaticana, que oferece reflexões sobre a vida do cardeal da Lacosta e foi recentemente oferecido como presente aos bispos italianos reunidos em assembleia e, pouco depois, aos cardeais do consistório, contém pontos de reflexão úteis para compreender também o momento que estamos vivendo. O purpurado, originário da província de Vicenza, em 1918, na época em que era pároco de Chio, insistia em relacionar ação e contemplação, recomendando que não se reduzisse o Deus das obras às obras de Deus. A inversão do genitivo, escreve Espósito, é o recurso gramatical utilizado nessa combinação para sinalizar uma distorção do Deus sujeito para o Deus complemento. Da Lacosta escrevia: pode ser que, ao nos dedicarmos às obras de Deus, nos esqueçamos do Deus das obras. É um esquecimento, observa o autor do livro, que representa uma das formas mais improváveis e, portanto, mais insidiosas de ateísmo. O futuro arcebispo de Florença refutava a chamada heresia da ação, expressão que ele tomava emprestada de um purpurado, omitindo seu nome. Ela havia sido atribuída ao bispo de Lausanne e Genebra, Gaspard Mermillot, posteriormente criado cardeal por Leão XIII. É um tema que será retomado por Pio XII, que, na exortação Mente Nostre, descreve o fenômeno daquilo que foi justamente chamado de heresia da ação, que não tem seus fundamentos na ajuda da graça. Parece, portanto, errônea e desviada ao Papa Pacelli, escreve Espósito, a doutrina que nega que é Deus quem opera em nós, beirando, assim, a aberração segundo a qual, ao realizar suas obras, seríamos nós a realizar Deus, ou pelo menos o Deus que opera, ou a merecê-lo. Também João 23, apelando aos seus predecessores, alertará contra esse dinamismo mal interpretado que pode levar à heresia da ação. Embora não seja mais definida como tal, o risco de basear o anúncio do Evangelho em nossas próprias forças e capacidades continua muito presente até hoje. Na exortação apostólica Gaudete et Exultate, de 2018, o Papa Francisco escreve: "A Igreja ensinou inúmeras vezes que não somos justificados por nossas obras ou por nossos esforços, mas pela graça do Senhor, que toma a iniciativa." Os padres da Igreja, mesmo antes de Santo Agostinho, expressaram com clareza essa convicção fundamental. São João Crisóstomo afirmava que Deus derrama em nós a própria fonte de todos os dons antes mesmo de entrarmos na batalha. 3 anos antes, ao discursar no Congresso dos Católicos Italianos em Florença, Francisco havia lembrado que a tentação pelagiana nos leva a confiar nas estruturas, nas organizações, nos planos perfeitos por serem abstratos, enquanto a reforma da Igreja não se esgota em mais um plano para mudar as estruturas. Significa, ao contrário, enxertar-se e enraizar-se em Cristo, deixando-se conduzir pelo Espírito. Então, tudo será possível com genialidade e criatividade. O Papa Francisco também repetirá isso no livro Entrevista com Gianni Valente, Sem Ele Nada Podemos Fazer, Livraria Editora Vaticana, 2019, observando: se é Cristo quem o atrai, se você age e faz as coisas porque é atraído por Cristo, os outros percebem isso sem esforço. Não há necessidade de demonstrar e muito menos de ostentá-lo. Em contrapartida, quem pensa em ser o protagonista ou o empreendedor da missão, com todas as suas boas intenções e declarações de intenções, muitas vezes acaba não atraindo ninguém. Fim da citação. Por isso, acrescentava ele, a missão não é um projeto empresarial bem testado, nem sequer um espetáculo organizado para contar quantas pessoas participam graças à nossa propaganda. O Espírito Santo age como quer, quando quer e onde quer, e isso pode causar uma certa vertigem. No entanto, o ápice da liberdade reside justamente nesse deixar-se levar pelo Espírito, renunciando a calcular e controlar tudo. E é justamente nisso que imitamos o próprio Cristo que, no mistério de sua ressurreição, aprendeu a repousar na ternura dos braços do Pai. A misteriosa fecundidade da missão não consiste em nossas intenções, em nossos métodos, em nossos impulsos e em nossas iniciativas, mas reside justamente nessa vertigem, a vertigem que se sente diante das palavras de Jesus quando ele diz: "Sem mim, nada podeis fazer." Fim da citação. A heresia das obras, às vezes também chamada de febre das obras, indica, portanto, o risco sempre presente de dar prevalência ao ativismo exterior, à organização e à ansiedade de agir, substituindo, de fato, a ação da graça divina pelas próprias estratégias, contando com as próprias forças e reduzindo o apostolado apenas a uma atividade social. Também desse convite transparece, portanto, a atualidade da figura de Elia Dalla Costa e de seu ser homem de Deus, conforme destacado no prefácio do livro de Padre Pino Espósito, pelo cardeal Pietro Parolin, secretário de Estado. Dalla Costa faleceu em Florença em 22 de dezembro de 1961. No telegrama de condolências por seu falecimento, o cardeal arcebispo de Milão, Giovanni Battista Montini, escreverá: "O grande e humilde pastor florentino, exemplo, admoestação e consolo que o tempo, longe de apagar, exaltará."
0: Raimundo Lima nos leva agora para o Oriente Médio.
1: Os Estados Unidos intensificaram os ataques contra localidades costeiras iranianas ao redor do Estreito de Hormuz, enquanto o Irã realizou novos ataques contra infraestruturas norte-americanas em diversos países do Golfo e do Oriente Médio. Apenas a Jordânia informou ter derrubado 3 mísseis provenientes do Irã. O porta-voz do Ministério da Saúde iraniano afirma que pelo menos 2 pessoas morreram e mais de 260 ficaram feridas nos últimos ataques dos Estados Unidos. O conflito pelo controle de Hormuz. O conflito gira em torno do controle desse trecho estratégico do mar, por onde passa 20% do petróleo mundial. Washington afirma ter restabelecido o bloqueio naval aos portos iranianos. Teerã lançou novos ataques contra navios que tentavam atravessar o Estreito de Hormuz, atingindo 2 petroleiros dos Emirados Árabes Unidos e 1 norueguês. O Corpo da Guarda Revolucionária Islâmica, Pasdaran, anunciou esta quarta-feira que o Estreito de Hormuz permanecerá fechado até o fim dos atos de agressão dos Estados Unidos, segundo um comunicado transmitido pela televisão estatal iraniana IRIB. Enquanto isso, Trump voltou atrás em sua proposta apresentada na última segunda-feira de impor uma tarifa de 20% sobre as mercadorias que passassem pelo estreito. Na terça-feira, ele afirmou querer substituí-la por acordos comerciais e investimentos que os diversos países do Golfo farão nos Estados Unidos. O presidente estadunidense continua, então, a fazer declarações que oscilam entre novas ameaças de uma escalada de ataques e sinais de abertura para o retorno às negociações. Em entrevista à Fox News, o presidente norte-americano advertiu que atingirá duramente o país nos próximos dias, anunciando uma ofensiva contra as infraestruturas estratégicas iranianas com a destruição de todas as usinas de energia e de todas as pontes, a menos que Teerã decida sentar-se à mesa de negociações.
0: E assim, queridos amigos, chegamos ao final do nosso programa desta quarta-feira, agradecendo a todos pela audiência. Até nosso próximo encontro.

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2: Prossegue a missão do cardeal Mateo Zuppi à Ucrânia para levar uma palavra de conforto da parte do Santo Padre. Na Nigéria, o bispo de Oyo exprime satisfação por estudantes e professores raptados terem sido libertados. Em Cabo Verde, a congregação dos Capuchinhos enriqueceu-se domingo passado de mais um sacerdote.
1: Estes e outros os principais temas para desenvolver já, nesta nossa edição de hoje. Fique bem, boa e serena audição.
2: O presidente da Conferência Episcopal Italiana, cardeal Mateo Zuppi, iniciou ontem, terça-feira, 14 de julho, uma visita de 4 dias à Ucrânia. A visita, que o levará à capital do país, iniciou pelo centro de detenção Zakhrid 1, na região de Lviv, onde estão detidos aqueles que lutaram no exército russo. A todos, o cardeal Mateo Zuppi levou presentes, entre eles um chaveiro como sinal de esperança de que voltem em breve para casa e a mensagem de solidariedade do Papa Leão XIV. O Papa reza por vós, disse-lhes. O cardeal Zuppi estava acompanhado pelo núncio apostólico na Ucrânia. É a segunda visita ao país submetido a um conflito armado com a Rússia desde 2023. A primeira visita ocorreu em junho desse ano, 2023, quando o presidente da Conferência Episcopal Italiana, Zuppi, enviado pelo Papa Francisco, chegou a Kiev para se encontrar com o presidente Volodymyr Zelensky e outras personalidades políticas e eclesiásticas, dando início a uma longa viagem que o levou nos meses seguintes a Moscovo, Washington e Pequim. Uma missão diplomática, mas sobretudo humanitária, com múltiplos objetivos. Em primeiro lugar, o de demonstrar, conforme o desejo do Papa Francisco, a presença da Igreja no meio dessa guerra. E, além disso, fortalecer o que o secretário de Estado, cardeal Pietro Parolin, definiu em várias ocasiões como um mecanismo voltado para o retorno de várias crianças e adolescentes que a Ucrânia afirma terem sido levados à força para a Rússia. E também para a libertação de prisioneiros e para o repatriamento dos corpos. 3 anos após aquela missão, o arcebispo de Bolonha, cardeal Mateo Zuppi, volta à Ucrânia. Estão previstos 4 dias que o levarão, dizíamos também, à capital Kiev. Leia mais sobre esta visita em www.vaticannews.va/pt. O Santo Padre aceitou a renúncia ao governo pastoral da Diocese de Kabale, no Uganda, apresentada por Dom Calixto Rubaramira. Leão XIV nomeou à cabeça dessa mesma diocese o Padre Bonaventure Bosco Gabizire, da Congregação dos Missionários da África. Ele era até agora reitor da Casa de Formação St. Martin of Tours, em Ejizu, no Ghana. No Peru, o Papa aceitou a renúncia ao governo pastoral da Diocese de Huacho, apresentada por Dom António Santarciero Rosa. Dom Emanuel Adetoyese Badejo, bispo da Diocese de Oyo, na Nigéria, manifestou o seu imenso alívio após o resgate de estudantes e professores que tinham sido raptados nesse estado da Federação Nigeriana. Segundo relatos da imprensa nigeriana, os 39 alunos e os 5 professores resgatados tinham sido raptados na área do governo local de Ourire, no estado do Oyo. Permaneceram em cativeiro por 56 dias. Agradeço a Deus Todo-Poderoso que tornou isto possível. Desejo exprimir os meus sinceros parabéns e profunda gratidão ao presidente Bola Ahmed Tinubu, ao governador do estado do Oyo, Sei Makinde, a todas as agências e agentes de segurança, aos meios de comunicação social e a todos os que rezaram, defenderam a causa e jejuaram para que este feliz desfecho fosse alcançado, afirmou o bispo Badejo em comunicado. O exército nigeriano informou que vários soldados perderam a vida durante a operação de resgate. O bispo Badejo expressou o seu pesar e apresentou condolências às famílias daqueles que morreram durante essa operação. Que este acontecimento sirva de alerta para todos nós, governo e cidadãos, para colaborarmos mais estreitamente e fazermos tudo o que estiver ao nosso alcance para garantir, em conjunto, a segurança das nossas vidas e dos nossos bens. Que tais episódios trágicos cheguem ao fim no nosso país, a Nigéria, declarou o bispo de Oyo. No domingo 12 de julho, os pais e familiares partilharam a sua alegria e alívio com o jornal nigeriano Punch perante este desfecho. Afirmaram que aguardavam ansiosamente o reencontro com os próprios filhos. As autoridades nigerianas estão a realizar exames médicos, a prestar assistência e a dar apoio psicológico às vítimas resgatadas. Uma notícia do jornal Punch apontava o grupo terrorista, vulgarmente conhecido por Ansaru, como o responsável pelo rapto em massa de professores e alunos. Rezo para que todos os esforços sejam empreendidos no sentido de garantir a reabilitação adequada das pessoas raptadas que vivenciaram experiências traumáticas, declarou o bispo Badejo. Como temos noticiado, a Igreja em Cabo Verde deu início em 2023 a uma década de preparação para o jubileu dos 500 anos da criação da Diocese de Cabo Verde, jubileu que ocorrerá em 2033. Essa preparação passa pelo estudo da história da Igreja em Cabo Verde na sua conexão com a história geral do país. É neste âmbito que se inscreve o projeto do historiador e teólogo Jairzinho Lopes Pereira de publicar

0: cripta eclesiástica, a Diocese de Santiago de Cabo Verde, nos arquivos europeus 1835-1859. O segundo volume veio a público em 2024 pela Academia Portuguesa de História e abrange o período 1859-1871. O terceiro volume está a ser ultimado, disse-nos recentemente o autor.
1: Neste momento, para o terceiro volume, trabalho todo episcopado de um bispo chamado José Joaquim Correia de Carvalho, que foi bispo de Cabo Verde ali nos finais do século XIX e depois foi transferido para a Diocese de Viseu, em Portugal. É um bispo relevante na história oitocentista de Cabo Verde, residiu em São Nicolau, dinamizou o funcionamento do seminário, é um bispo que teve uma grande preocupação com as visitas pastorais e começa a procurar visitar vários pontos da Diocese de Santiago de Cabo Verde. Portanto, apanho aí todo o período do episcopado deste bispo com a documentação em Portugal e nos arquivos do Vaticano, nomeadamente o Arquivo Apostólico do Vaticano e o Arquivo da Propaganda Fidei.
0: Portanto, este é o terceiro volume que está para ser publicado. O segundo, qual é o período que cobre?
1: O segundo apanha o primeiro bispo, que na verdade não chegou a residir em Cabo Verde, que é o bispo Amorim Pessoa, que era um professor na Universidade de Coimbra. Foi nomeado bispo de Cabo Verde, esteve um ano como bispo de Cabo Verde, mas entretanto, antes de ir para Cabo Verde, este bispo foi nomeado arcebispo de Goa, portanto nunca chegou a ir para Cabo Verde. Depois deste bispo foi nomeado um outro senhor para ser bispo de Cabo Verde, que é o bispo Santa Bárbara, que depois também não chegou a ser confirmado. Este é um processo interessantíssimo que temos na história de Cabo Verde, de um bispo que Portugal indicou e Roma não confirmou. É muito raro, mas acontece. Roma não confirmou, porque Santa Fé apresentou provas documentais dos comportamentos desviantes. E houve ali um braço de ferro entre a Santa Fé e o governo português e foi preciso esperar até ele morrer para depois ser nomeado um outro bispo. E é com a morte dele que depois foi nomeado o bispo Dom José Luís Alves Feijó, que é o bispo que vai fundar o Seminário Liceu de São Nicolau. Portanto, apanha o episcopado do bispo Amorim Pessoa, apanha este interregno da nomeação de Santa Bárbara, que não chegou a Cabo Verde, e depois apanha o episcopado de Dom José Luís Alves Feijó, que foi bispo de Cabo Verde durante 5 anos, mas só residiu em Cabo Verde durante 7 meses. Pronto, na verdade foi bispo de Cabo Verde durante 7 anos, mas depois entrou num processo de transferência para Bragança. É um bispo que tinha uma carreira política antes de ser bispo, era deputado na Assembleia em Portugal e depois foi para Cabo Verde. Como disse, ficou 7 meses, governou a Diocese a partir de Portugal durante aquele tempo todo, depois participou no Concílio Vaticano I, se não me engano, e depois foi nomeado para Bragança. E este bispo tem, claramente, a grande marca, digamos assim, o ponto mais alto do seu episcopado, a implementação do Seminário de São Nicolau. Temos neste bispo uma das figuras mais relevantes da história da Igreja em Cabo Verde, claramente, durante o século XIX. E, portanto, este segundo volume apanha toda esta dinâmica de Amorim Pessoa que vai para Goa, depois Santa Bárbara que não chega a ser confirmado e Dom José Luís Alves Feijó, que cria o Seminário do Liceu de São Nicolau e deixa o seminário nas mãos de dois cônegos que vão implementar as suas diretivas e, a partir de Portugal, governa a Diocese até a sua transferência para a Diocese de Bragança.
0: O historiador e teólogo Jairzinho Lopes Pereira garante que a ideia é publicar o máximo de volumes até 2033, ano do grande jubileu da Igreja em Cabo Verde, e continuar mesmo depois. Em Cabo Verde teve lugar há poucos dias mais uma ordenação sacerdotal. Depois de um longo caminho de discernimento, formação humana, espiritual, religiosa e académica, marcado pela fidelidade ao chamamento de Deus e pelo carisma franciscano, Frei Antonilton Gomes recebeu o sacramento

mandamento da ordem, tornando-se sacerdote para o serviço da Igreja e do povo de Deus. A celebração teve lugar no domingo 12 de julho, no polivalente São Lourenço, situado a poucos metros da Igreja Paroquial na Ilha do Fogo, e foi presidida pelo Bispo Emérito de Santiago de Cabo Verde, Cardeal Dom Arlindo Furtado. Comentando o Evangelho do dia, o Cardeal chamou a atenção dos presentes na celebração eucarística para o papel da chuva, da semente e da terra que reage. Apelou ainda à escuta atenta do Senhor que chama e do testemunho sempre, em todo o tempo e lugar. No ambiente de fé e de muita alegria, o novo presbítero, no momento de ação de graças, manifestou a sua disponibilidade para servir a Cristo e à Igreja, inspirado pelos valores de São Francisco de Assis: fraternidade, humildade, simplicidade e amor aos mais pobres.

0: África Global. Amigas e amigos ouvintes, na rubrica África Global de hoje vamos transmitir a segunda parte da nossa conversa com a doutora Gislaine Marin sobre o significado do Dia da Consciência Negra que se celebra no Brasil e sobretudo sobre os desafios dessa temática no nosso mundo atual.
1: A necessidade de cotas não é assistencialismo. A necessidade de cotas é uma reparação histórica de uma exclusão social brutal e que durou por séculos para pessoas que deveriam ter todas, como cidadãos, exatamente as mesmas oportunidades e que foram negadas devido à pobreza e à marginalização. Então, enquanto a gente não conseguir superar essa diferença, a necessidade de cotas vai existir. Mas tem uma coisa que vai existir para sempre, mesmo quando as cotas não forem mais necessárias. É a memória. É a memória, porque se nós esquecemos o sacrifício, se nós esquecemos o percurso, se nós esquecemos a inclusão, o risco de que se volte para trás é sempre presente.
0: E a que ponto é que está essa memória?
1: Bom, essa memória ela é tutelada pelos movimentos negros, pelas comunidades quilombolas. Ela é, digamos, conservada pela institucionalização de um ministério para os afrodescendentes. Ela é tutelada pelo Ministério dos Direitos Humanos, porque existe uma transversalidade. Ela é tutelada pelo Ministério da Mulher, porque as mulheres negras são maioria e as trabalhadoras negras são maioria no mercado de trabalho no Brasil, né? Então, a que ponto está? Com pequenos passos, mas sempre indo adiante. Cada vez que nós temos uma institucionalização, o cidadão percebe que alguma coisa está acontecendo e vai se acostumando a essa realidade. O importante agora é que a gente trabalhe para que as pessoas reconheçam cada vez mais que respeito e dignidade é um direito de todos. Portanto, a reparação ela não dá um privilégio para ninguém. Ela dá um direito que tinha sido negado. E isso precisa ser muito trabalhado ainda. Sim, porque sim. A escola é o primeiro lugar em que as pessoas aprendem a se tornar racistas ou não.
0: Ah, sim. Mas, deste ponto de vista, achas que, passado alguns anos, essa questão da cota racial está bem percebido pela sociedade brasileira?
1: Houve um debate político, realmente. A questão foi politizada. A questão também caiu muito em um aspecto sociológico, porque as pessoas diziam: bom, a universidade é pública, né? Todo mundo pode competir, por que alguém tem que ter cota numa universidade pública? Não? Então, foi politizada e foi transformada em um debate sociológico e se retirou o principal, que é o debate cultural e o debate histórico. O debate histórico e cultural, nós temos um grandíssimo problema. Aquilo que em África se chama o lusotropicalismo. Ok? Nós estudamos durante um bom tempo no Brasil, né, ressaltando os aspectos positivos do grande, né, sociólogo brasileiro Gilberto Freire.
0: Sim.
1: E o Gilberto Freire apresentou uma tese que deixava todo mundo bem acomodado e feliz. Nós temos uma verdadeira democracia racial. Vamos deixar disso, nós somos um país da paz. Todo mundo gosta de todo mundo, nós nos damos muito bem, né? Vamos deixar disso e vamos em frente. Mas ele não era a única voz, ele era uma voz muito popular.
0: Muito popular, sim.
1: Havia outras vozes, que às vezes eram consideradas vozes um pouco complexas, como, por exemplo, Sérgio Buarque de Holanda, que é um autor que escreveu Raízes do Brasil quase como uma resposta ao Gilberto Freire, demonstrando como a história do Brasil foi sempre marcada por relações hierárquicas, verticalizadas e pautadas pelo favor. E como esse favor se tornava, em uma situação quase desesperadora, como aquela da escravidão, se tornava uma possibilidade de contornar, em uma certa medida, essa situação. Então, você era subalterno, você era escravo, mas você poderia ter um pequeno privilégio se você fosse, digamos assim, bem visto, apreciado pelo seu patrão, né? Então, ele diz, a nossa sociedade tem esse problema. E esse fator, essa relação, digamos, entre aspas, afetiva, porque muitas vezes era utilitária e às vezes era até violenta, era vista como uma forma de um escravismo brando por parte do Gilberto Freire. Gilberto Freire, acho eu, que predominou durante muito tempo. Mas agora nós temos outras vozes, muitas outras vozes.
0: Ele até foi criticado até por Cabral.
1: Ah, sim, é claro. E ainda hoje é muito mal visto. Por quê? Porque o Gilberto Freire cometeu aquele pecado capital, imperdoável, que é ter aceito o convite do Salazar e que depois acabou sendo instrumentalizado para dizer que, afinal de contas, os portugueses faziam um colonialismo que não era assim tão mal. Como um intelectual pode, de uma certa forma, não sei, para mim é uma questão assim que me interroga. Como é possível um intelectual não suspender o seu juízo, não se questionar diante dessas questões que não são só políticas, mas são realidades históricas incontornáveis? Como ele pode ver um lado da história e não ver outro? Não sei. Talvez ele tivesse excessiva boa fé, né? Eu não quero condenar o Gilberto Freire. Inclusive, algumas páginas do Gilberto Freire são bonitas, mas elas são mais um sonho do que a descrição de uma realidade de fato. Então, esse é o motivo. É um apagamento da nossa memória, porque nós acreditávamos que nós éramos os personagens do Gilberto Freire e não os senhores de escravos descritos pelo Sérgio Buarque de Holanda.
0: Bom, um dos legados da escravatura que continuou no processo da colonização é o processo daquilo que sistematicamente chamamos de racismo, quer dizer, pôr em causa o estatuto antropológico do negro, não, o africano em geral, e, por conseguinte, habituá-lo a uma cultura de mimetização do outro, do patrão, e acaba a escravatura, mas a filosofia do fundo não muda. Noutras partes da África, a gente conservou as próprias línguas, mas que foram transformadas em dialetos. A cultura folclorizada e a própria religiosidade, superstição, etc. Mas eu vejo também que a sociedade brasileira teve que se reconstruir desta forma. Quando vês esta capacidade de tentar dar-se uma memória como ponto de referência, essa luta, qual é a tua percepção hoje?
1: Bom, o racismo no Brasil, mas acredito que no mundo inteiro, a gente pode dizer que é estrutural. Quando é que ele é estrutural? Ele é estrutural quando as instituições não são eficientes para que as barreiras, as discriminações não ocorram. Infelizmente, é muito difícil a gente conseguir ter um sistema eficiente, porque o sistema é formado por pessoas. Então, aquilo que eu estava dizendo antes, a gente pode fazer leis, a gente pode fazer cotas, a gente pode criar dias em que a gente celebra, recorda, memoriza, mas depois as pessoas têm relações que são muito arraigadas e que vão passando de geração em geração. E na nossa cultura, justamente aquilo que eu estava dizendo antes, por ser muito verticalizada e por depender muito do favor, estar estruturada no favor, infelizmente, nós somos vítimas desse sistema. Eu digo vítimas porque a pessoa que quer depender do favor do outro é uma pessoa que não tem meios. Ela acha que aquela é a única opção na vida dela. Na verdade, ela sofre de ignorância, ela sofre de confiança de que as coisas possam se transformar. Então, ela se adapta a esse sistema. A maioria das pessoas, se um sistema estrutural como esse funciona, funciona porque a maioria das pessoas estão em condições materiais de exclusão e estão em uma tal situação em que elas acreditam que esse sistema não vai mudar e que a única forma é elas se despojarem da própria cor e aderirem à cultura dominante ou elas ignorarem a cor do outro para garantir um espaço de privilégio. Na verdade, eu considero que esses são gravíssimos problemas de ignorância e de confiança no nosso futuro. E por isso que eu acho que a escola tem um papel muito importante. Mas tem um outro lado. Nós estamos agora na semana do carnaval. E o carnaval é realmente uma coisa, uma manifestação cultural fantástica. Porque quem é pobre vira rei. E quem é rei é excluído da praça. Nós dominamos esse espaço. E sempre foi o espaço em que os negros dominaram e puderam contar uma história diferente. E o carnaval, às vezes a gente acha que é uma expressão meramente popular, mas o carnaval está cheio de intelectuais, antropólogos, sociólogos, pessoas extremamente preparadas que auxiliam as escolas de samba a recuperarem a sua memória e a transformarem a sua memória em samba enredo. E nós temos sambas enredo que são fenomenais. Fenomenais. Teve um anos atrás que contava a história de Marielle Franco, mas para contar a história de Marielle Franco, que foi dona, né, mulher, vítima de racismo de várias formas, né, vítima da pobreza, vítima de tudo, para contar a história da Marielle, eles contaram o samba se chamava A História que a História Não Conta. E daí recuperaram todas as histórias, né, de personagens que lutaram pela libertação, pelo fim da escravidão. Então, nesses espaços de cultura, a cultura às vezes funciona de uma forma mais eficaz até do que na escola, porque ela funciona como comunidade, como transmissão entre iguais. Embora o intelectual esteja lá, mas quando o intelectual entra dentro da escola de samba, ele é um sambista. E quando nós temos essa oportunidade de vivenciar por meio do próprio corpo, agora sou eu o sujeito da minha história durante aqueles 45 minutos de desfile, aquilo fica marcado no corpo, na memória, como uma experiência significativa para quem participa. Então, essas experiências, elas contribuem. E sempre foram manifestações, digamos, provocadoras, reflexivas, porque faziam o povo pensar. Com palavras muito simples, mas faziam o povo pensar. E com o fim da ditadura, a liberdade de palavra permitiu que cada vez mais o carnaval se transformasse realmente em uma manifestação educativa. Eu considero assim, carnaval uma coisa essencial na nossa cultura. E quando a gente vê isso simplesmente como um sistema, como uma forma folclórica, divertimento, a gente perde a maior riqueza do carnaval, que é a riqueza da tradição mesmo, que une aquelas comunidades.

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1: Bom dia. Continuamos acompanhando a missão do presidente da Conferência Episcopal Italiana, o cardeal Matteo Zuppi, à Ucrânia. Vamos ouvir a reportagem de Andressa Collet.
2: Para aquele mesmo céu de onde até a última noite caíram mísseis que destruíram infraestruturas civis, o cardeal Matteo Maria Zuppi, da capital Kiev, elevou uma oração em ucraniano a Deus Todo-Poderoso pela querida Ucrânia, pedindo bênção e proteção. Disse ele: conceda uma paz justa para que os prisioneiros possam voltar para casa, as crianças possam abraçar novamente suas famílias, os desaparecidos sejam encontrados e todos possam chorar diante do corpo do seu ente querido que morreu. Inspire em cada um de nós a coragem e a sabedoria para sermos construtores de paz. O presidente da Conferência Episcopal Italiana chegou na noite de segunda-feira na Ucrânia, partindo da região de Lviv até chegar na noite de terça-feira a Kiev, para levar a solidariedade do Papa Leão XIV e fortalecer os contatos e canais já estabelecidos com a primeira missão de 2023, promovida pelo Papa Francisco em prol da ação humanitária da Santa Sé. Uma ação voltada para facilitar a troca de prisioneiros de guerra, a devolução das crianças que, segundo a Ucrânia, foram levadas à força para a Rússia e também o repatriamento dos corpos. É justamente com as associações e ONGs locais que atuam nessas áreas que Zuppi se reuniu na tarde desta quarta-feira, terceiro dia de missão no país atacado, além de ter feito reuniões institucionais que, no entanto, não incluíam, pelo menos nesta quarta-feira, um encontro com o presidente Zelensky, com quem já se reuniu há 3 anos. Pela manhã de quarta-feira, após a missa na Anunciatura Apostólica que o hospeda, presidida pelo arcebispo Kulbokas, que acompanha o cardeal nestes dias de visita, ele participou das celebrações pelo batismo da Rus de Kiev, data comemorativa que ocorre anualmente em 15 de julho, que celebra a cristianização do país no ano de 988 pelo príncipe Volodymyr o Grande, considerado santo tanto pela Igreja Católica quanto pela Ortodoxa, simbolizando as raízes históricas e espirituais da Europa Oriental. Uma festa civil e religiosa, portanto, conhecida na Ucrânia também como o Dia da Soberania Ucraniana, de acordo com o título escolhido pelo presidente Zelensky em 2021, que inseriu a data no calendário nacional. Inúmeras autoridades estiveram presentes na capital, entre elas líderes de diversas religiões, o chefe da Igreja Greco-Católica Ucraniana, Sviatoslav Shemchuk, e a presidente da Comissão Europeia, Ursula von der Leyen, em sua 11ª visita à Ucrânia desde o início do conflito. Convidado de honra, o cardeal Zuppi participou da cerimônia na Praça São Miguel, em frente ao Mosteiro Dourado, que, como lembra o jornal católico italiano Avvenire, que acompanha a missão, tornou-se um memorial de guerra desde os primeiros dias da invasão russa. Em procissão ao lado de Zelensky e das demais autoridades, o cardeal caminhou pela avenida ladeada pelo Memory Wall, o muro da memória no qual estão expostas as fotografias dos que morreram nestes anos de guerra, segurando um buquê de rosas vermelhas que depois depositou em homenagem àqueles que perderam a vida no campo de batalha. Do centro da praça, o presidente da Conferência Episcopal Italiana, lendo um texto escrito em ucraniano, invocou então uma paz justa para esta terra, tantas vezes definida pelo Papa Francisco como martirizada. Desejo esse confiado a Deus e também a intercessão de São Volodymyr, cujo nome, disse ele, remete tanto ao nome do presidente da Ucrânia quanto ao do presidente da Rússia. Que São Volodymyr ilumine as mentes e os corações dos dois chefes de Estado para abrir caminhos de justiça e de paz.
1: Ainda sobre a Ucrânia, vamos ouvir esta reportagem de Jackson Erpen.
3: Longe do barulho da guerra, do medo de ser atingido por bombas, do receio de perder alguém querido. Somente com a distância adequada é possível focar no que realmente importa e compreender ainda mais o valor de viver em paz. Essa experiência está sendo vivida por 16 jovens que saíram de Zaporizhia, na Ucrânia, acompanhados pelo sacerdote Markia Buniak, responsável pela pastoral da juventude do Exarcado de Donetsk, da Igreja Greco-Católica Ucraniana, e também da irmã Lukia Murashko, religiosa da Ordem de São Basílio Magno. Uma iniciativa que se desenvolve de 10 a 23 de julho, que é intitulada Mensageiros da Paz, sendo organizada pelo Exarcado Apostólico para os católicos ucranianos de rito bizantino presentes na Itália. Jovens que vivem o cotidiano da guerra e que por isso se tornam voz da paz. O primeiro encontro foi com Dom Mário Delpini, arcebispo de Milão, que destacou como a experiência da juventude ucraniana pode ensinar aos jovens da sua diocese que, enfatizou ele, precisam entender a vida como uma vocação para servir, para semear a paz. O arcebispo ficou impressionado com a capacidade desses jovens de sorrir, rezar e permanecer unidos mesmo diante das piores adversidades, vindos de uma terra tão marcada pelo mal, pela morte e pela maldade, portadores de uma mensagem de esperança, embaixadores da paz. Ao observar as cores da bandeira ucraniana, o arcebispo Delpini enfatizou como o azul, simbolizando o céu, juntamente com o amarelo, a cor do trigo, são convite aos jovens para trabalhar, para tornar a terra melhor, olhando para o alto, para que a esperança nunca falte. Por fim, pensando naqueles que travam guerras, o arcebispo de Milão reiterou que a única maneira de viver na terra é viver em paz. E que, mais cedo ou mais tarde, teremos que lidar com as lágrimas e a dor causadas por elas. O período de sua estadia na Itália também inclui paradas no Trentino e depois em Assis, a terra de São Francisco. Um momento de pausa, um respiro do conflito na Ucrânia para compartilhar a história de um cotidiano difícil com os outros que não conhecem a guerra, enquanto, ao mesmo tempo, se tornam intérpretes de palavras de paz. Tornar-se mensageiros da paz, porque aqueles que verdadeiramente a buscam, enfatizou o padre Markia Buniak, podem encontrá-la precisamente onde parece quase impossível de encontrar. Encontrar força interior, paz de espírito, em um lugar onde, exteriormente, não há paz, é algo extraordinário. Para o sacerdote ucraniano, o conflito também nos ensinou a viver com pouco. O que realmente importa, destacou, é o encontro com Cristo. Viver cada dia ao seu lado, precisamente nas circunstâncias em que Deus nos chamou para viver. Não devemos buscar a paz interior no futuro, nem permanecer prisioneiros do passado. Devemos encontrá-la aqui e agora. A guerra nos mostrou com força o valor do momento presente, porque o amanhã pode nem chegar. E paradoxalmente, a própria guerra, conclui ele, apesar de sua tragédia, nos ajudou a compreender mais profundamente o que é a verdadeira paz. E é isso que desejamos compartilhar com o mundo inteiro. Caterina, 21 anos, e Varvara, de 16, fazem parte do grupo que chegou à Itália. Caterina estudou matemática, mas atualmente organiza cursos de primeiros socorros, embora seu objetivo seja um dia se formar em medicina. Varvara é apaixonada por design e planejamento. Ela adoraria pintar os afrescos de uma igreja que será construída no bairro onde mora sua avó. Elas estão felizes por terem deixado de lado os pensamentos sobre a guerra, ao menos por um tempo. Quando você sai da Ucrânia, diz Caterina, é como entrar em outro mundo. Aqui, a tranquilidade, as pessoas vivem em paz, tudo é sereno. É um mundo completamente diferente. E era exatamente disso que sentíamos falta. É um sopro de ar fresco. Varvara encontrou na própria comunidade, no Estar Juntos, ajuda e o apoio para ter serenidade, não obstante a guerra. Apoiamos-nos uns aos outros, contou ela, e a nossa comunidade me ajuda a manter a paz no meu coração. As recordações também me ajudam, acrescentou Caterina, que vem de um lugar agora sob ocupação russa e de onde fugiu, indo para Zaporizhia. Devemos resistir, disse com convicção, devemos permanecer firmes e continuar a testemunhar o que vivemos. é algo que devemos fazer porque é muito importante. Gostaria de dizer aos jovens europeus para aproveitarem a vida. Tudo o que hoje parece difícil ou impossível de superar pode ser enfrentado. Os jovens conseguem manter um coração puro, observou por sua vez o sacerdote Volodymyr Misterman, capelão do Exarcado Apostólico para as comunidades ucranianas de Varese e Galarate e proto-presbítero do distrito de Milão, que acompanha o grupo. Na verdade, os jovens aprenderam a aproveitar plenamente o momento presente, sabem que a Ucrânia tem um futuro que elas próprias deverão construir com alegria e fé. Através de seu olhar e da alegria que trazem nos olhos, continuou o sacerdote, querem testemunhar que um mundo sem guerras é possível. Sentem o dever de contar o que viram e de regressar ao seu país cheios de confiança e esperança, convencidos de que uma paz justa e duradoura chegará. Uma paz que nos é dada pelo Senhor, porque só Ele pode garanti-la. O capelão então relatou a alegria dos jovens por terem dormido a noite toda sem medo de ter que fugir. Esse sentimento foi compartilhado pela irmã Luquia Murasco, da Ordem de São Basílio Magno. Poder dormir é uma alegria imensa, respirar com serenidade. São coisas simples, mas redescobrimos o quão preciosas elas são. Talvez, enfatizou ela, sentiremos falta de tudo isso. Talvez seja muito difícil voltar. Mas acredito que o amor que carregamos em nossos corações por aqueles que permaneceram lá nos trará de volta para casa. Será esse mesmo amor que nos impulsionará a retornar, a estar com eles novamente, um pouco mais descansados, mais fortes, internamente regenerados por esses dias de vida normal.
1: Já Raimundo Lima nos leva ao Líbano.
4: No Líbano, apesar do cessar-fogo com Israel alcançado em 26 de junho, mais de 430 mil pessoas continuam deslocadas. A informação foi divulgada pela ONU, que explicou que muitos civis não podem retornar às suas aldeias porque suas casas foram danificadas ou destruídas. Na província do sul, 50 abrigos coletivos foram fechados. Outros 45 permanecem abertos e abrigam cerca de 7 mil pessoas. Novos centros de acolhimento foram instalados no distrito de Tiro para atender as famílias que se aproximaram de suas áreas de origem, mas ainda não podem retornar às suas casas. Enquanto isso, no plano diplomático, foi encerrado em Roma o primeiro dia da sexta rodada de negociações diretas entre Israel e o Líbano, realizadas na Embaixada dos Estados Unidos e continuadas também esta quarta-feira, 15 de julho. No centro das negociações está a implementação do acordo quadro alcançado em 26 de junho em Washington, que prevê a retirada progressiva das forças israelenses de duas zonas-piloto no sul do Líbano e a transferência gradual do controle para o exército libanês, paralelamente ao desarmamento do Hezbollah. As negociações ocorrem exclusivamente em nível diplomático, sem a presença de representantes militares. Washington definiu o encontro como produtivo e realizado em um clima positivo, afirmando que ambas as partes estão dispostas a dar continuidade ao diálogo. O ministro das Relações Exteriores de Israel, Gideon Sar, reiterou a disposição de Israel em iniciar a retirada das duas primeiras áreas previstas no acordo, mantendo, porém, a condição de que o processo ocorra paralelamente ao fortalecimento do controle por parte das Forças Armadas libanesas. Mais mortes em Gaza. Por outro lado, os episódios de violência na faixa de Gaza não dão sinais de arrefecimento. Segundo a agência palestina Wafa, um ataque aéreo israelense contra uma residência em Deir al-Balah, no centro da faixa, causou a morte de 4 membros da mesma família, incluindo uma criança de apenas 6 anos. No dia anterior, a Proteção Civil de Gaza havia informado que pelo menos 8 pessoas, incluindo uma mulher, morreram em um bombardeio israelense contra uma delegacia de polícia a oeste do campo de refugiados de Jabalia. O exército israelense declarou ter atingido 4 membros do Hamas que, segundo Israel, estavam planejando ataques terroristas, sem, no entanto, esclarecer a identidade das outras pessoas mortas no ataque.
1: Dos estúdios da Rádio Vaticano, Vatican News, Bianca Fracalvieri.

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1: Olá, Brasil e demais países de língua portuguesa. Sejam bem-vindos a mais uma edição do programa brasileiro da Rádio Vaticano, Vatican News, com as últimas notícias do Papa e da Igreja no mundo. Com vocês, nesta edição, Bianca Fracalvieri e na parte técnica, Alberto Giovanetti. Temos sol, calor e umidade em Roma. A temperatura neste momento na Praça São Pedro é de 35 graus. Vamos então aos destaques do nosso programa de hoje. E continuamos acompanhando a missão do Cardeal Zuppi na Ucrânia. O presidente da Conferência Episcopal Italiana leva a solidariedade e o carinho do Papa Leão XIV. Enquanto isso, na Itália, dioceses acolhem jovens ucranianos para um acampamento de verão. E falaremos também de deslocados. São 430 mil no Líbano em decorrência da guerra. Já na Colômbia, os chamados deslocados invisíveis vivem o drama da disputa entre grupos armados. Fique conosco que a Rádio Vaticano, Vatican News, está no ar.

0: E mais uma vez, sejam todos bem-vindos à edição desta quinta-feira, 16 de julho. Hoje é o dia de Nossa Senhora do Carmo, mãe da Ordem Carmelita, venerada desde o século XIII. Sobre esta devoção mariana, vamos ouvir Túlio Fonseca.
1: A devoção e o nome de Nossa Senhora do Carmo estão ligados à região do Monte Carmelo. Em hebraico, a terminologia Carmo significa vinha e Elo significa Senhor, portanto, Monte da Vinha do Senhor. Foi ali na antiga Palestina que os profetas Elias e Eliseu se refugiaram, tornando o lugar o cenário de um dos acontecimentos mais importantes do Antigo Testamento. Naquele lugar, então, construiu-se uma pequena capela em homenagem a Nossa Senhora. Eis o porquê do nome Ordem dos Carmelitas. Quando os cruzados chegaram à Terra Santa, no século XII, divulgou-se que encontraram vivendo no Monte Carmelo uma colônia de eremitas que afirmavam ter o profeta Elias como fundador e patrono e a Mãe de Deus como a Virgem do Carmelo. O grupo foi aumentando com a adesão de cruzados que não queriam continuar com a guerra e almejavam a paz e uma existência mais dedicada às orações. Segundo a iconografia popular, Nossa Senhora do Carmo não leva Jesus no colo, mas estende os braços oferecendo o escapulário. A imagem refere-se à aparição de Nossa Senhora em 16 de julho de 1251 ao carmelita São Simão Stock, entregando-lhe um escapulário e revelando-lhe os privilégios ligados ao culto. Os carmelitas difundiram no povo cristão a devoção à bem-aventurada Virgem do Monte Carmelo, indicando-a como modelo de oração, de contemplação e de dedicação a Deus. O escapulário também auxiliou na difusão desta devoção mariana em todo o mundo, sinal de cuidado materno. Carregando-o sobre o peito, o escapulário nos recorda a misericórdia de Deus para conosco e nos convida a viver segundo a sua santa palavra. Para os religiosos, seguir a regra do Carmelo é imitar Maria, mãe, irmã, mestra, defensora, consoladora, modelo, refúgio, esperança e a glória dos carmelitas.
0: Continuamos acompanhando a missão do presidente da Conferência Episcopal Italiana, o cardeal Matteo Zuppi, à Ucrânia. Vamos ouvir a reportagem de Andressa Collet.
2: Para aquele mesmo céu de onde até a última noite caíram mísseis que destruíram infraestruturas civis, o cardeal Matteo Maria Zuppi, da capital Kiev, elevou uma oração em ucraniano a Deus Todo-Poderoso pela querida Ucrânia, pedindo bênção e proteção. Disse ele, conceda uma paz justa para que os prisioneiros possam voltar para casa, as crianças possam abraçar novamente suas famílias, os desaparecidos sejam encontrados e todos possam chorar diante do corpo do seu ente querido que morreu. Inspire em cada um de nós a coragem e a sabedoria para sermos construtores de paz. O presidente da Conferência Episcopal Italiana chegou na noite de segunda-feira na Ucrânia, partindo da região de Lviv até chegar na noite de terça-feira a Kiev para levar a solidariedade do Papa Leão XIV e fortalecer os contatos e canais já estabelecidos com a primeira missão de 2023, promovida pelo Papa Francisco em prol da ação humanitária da Santa Sé. Uma ação voltada para facilitar a troca de prisioneiros de guerra, a devolução das crianças que, segundo a Ucrânia, foram levadas à força para a Rússia e também o repatriamento dos corpos. É justamente com as associações e ONGs locais que atuam nessas áreas que Zuppi se reuniu na tarde desta quarta-feira, terceiro dia de missão no país atacado, além de ter feito reuniões institucionais, que, no entanto, não incluíam, pelo menos nesta quarta-feira, um encontro com o presidente Zelensky, com quem já se reuniu há 3 anos. Pela manhã de quarta-feira, após a missa na Anunciatura Apostólica que o hospeda, presidida pelo arcebispo Kulbokas, que acompanha o cardeal nestes dias de visita, ele participou das celebrações pelo batismo da Rus de Kiev, data comemorativa que ocorre anualmente em 15 de julho, que celebra a cristianização do país no ano de 988 pelo príncipe Volodymyr o Grande, considerado santo tanto pela Igreja Católica quanto pela Ortodoxa, simbolizando as raízes históricas e espirituais da Europa Oriental. Uma festa civil e religiosa, portanto, conhecida na Ucrânia também como o Dia da Soberania Ucraniana, de acordo com o título escolhido pelo presidente Zelensky em 2021, que inseriu a data no calendário nacional. Inúmeras autoridades estiveram presentes na capital, entre elas líderes de diversas religiões, o chefe da Igreja Greco-Católica Ucraniana, Sviatoslav Shemchuk, e a presidente da Comissão Europeia, Ursula von der Leyen, em sua 11ª visita à Ucrânia desde o início do conflito. Convidado de honra, o Cardeal Zuppi participou da cerimônia na Praça São Miguel, em frente ao Mosteiro Dourado, que, como lembra o jornal católico italiano Avvenire, que acompanha a missão, tornou-se um memorial de guerra desde os primeiros dias da invasão russa. Em procissão ao lado de Zelensky e das demais autoridades, o cardeal caminhou pela avenida ladeada pelo Memory Wall, o Muro da Memória, no qual estão expostas as fotografias dos que morreram nestes anos de guerra, segurando um buquê de rosas vermelhas que depois depositou em homenagem àqueles que perderam a vida no campo de batalha. Do centro da praça, o presidente da Conferência Episcopal Italiana, lendo um texto escrito em ucraniano, invocou então uma paz justa para esta terra, tantas vezes definida pelo Papa Francisco como martirizada. Desejo esse confiado a Deus e também a intercessão de São Volodymyr, cujo nome, disse ele, remete tanto ao nome do presidente da Ucrânia quanto ao do presidente da Rússia. Que São Volodymyr ilumine as mentes e os corações dos dois chefes de Estado para abrir caminhos de justiça e de paz.
0: Ainda sobre a Ucrânia, vamos ouvir esta reportagem de Jackson Erpen.
3: Longe do barulho da guerra, do medo de ser atingido por bombas, do receio de perder alguém querido. Somente com a distância adequada é possível focar no que realmente importa e compreender ainda mais o valor de viver em paz. Essa experiência está sendo vivida por 16 jovens que saíram de Zaporizhia, na Ucrânia, acompanhados pelo sacerdote Markia Buniak, responsável pela pastoral da juventude do Exarcado de Donetsk, da Igreja Greco-Católica Ucraniana, e também da irmã Lukia Murashko, religiosa da Ordem de São Basílio Magno. Uma iniciativa que se desenvolve de 10 a 23 de julho, que é intitulada Mensageiros da Paz, sendo organizada pelo Exarcado Apostólico para os católicos ucranianos de rito bizantino presentes na Itália. Jovens que vivem o cotidiano da guerra, que por isso se tornam voz da paz. O primeiro encontro foi com Dom Mário Delpini, arcebispo de Milão, que destacou como a experiência da juventude ucraniana pode ensinar aos jovens da sua diocese que, enfatizou ele, precisam entender a vida como uma vocação para servir, para semear a paz. O arcebispo ficou impressionado com a capacidade desses jovens de sorrir, rezar e permanecer unidos mesmo diante das piores adversidades, vindos de uma terra tão marcada pelo mal, pela morte e pela maldade, portadores de uma mensagem de esperança, embaixadores da paz. Ao observar as cores da bandeira ucraniana, o arcebispo Delpini enfatizou como o azul, simbolizando o céu, juntamente com o amarelo, a cor do trigo, são convite aos jovens para trabalhar, para tornar a terra melhor, olhando para o alto, para que a esperança nunca falte. Por fim, pensando naqueles que travam guerras, o arcebispo de Milão reiterou que a única maneira de viver na terra é viver em paz, e que, mais cedo ou mais tarde, teremos que lidar com as lágrimas e a dor causadas por elas. O período de sua estadia na Itália também inclui paradas no Trentino e depois em Assis, a terra de São Francisco. Um momento de pausa, um respiro do conflito na Ucrânia para compartilhar a história de um cotidiano difícil com os outros que não conhecem a guerra, enquanto, ao mesmo tempo, se tornam intérpretes de palavras de paz. Tornar-se mensageiros da paz, porque aqueles que verdadeiramente a buscam, enfatizou o padre Marquês Buniac, podem encontrá-la precisamente onde parece quase impossível de encontrar. Encontrar força interior, paz de espírito, em um lugar onde, exteriormente, não há paz, é algo extraordinário. Para o sacerdote ucraniano, o conflito também nos ensinou a viver com pouco. O que realmente importa, destacou, é o encontro com Cristo, viver cada dia ao seu lado, precisamente nas circunstâncias em que Deus nos chamou para viver. Não devemos buscar a paz interior no futuro, nem permanecer prisioneiros do passado. Devemos encontrá-la aqui e agora. A guerra nos mostrou com força o valor do momento presente, porque o amanhã pode nem chegar. E, paradoxalmente, a própria guerra, conclui ele, apesar de sua tragédia, nos ajudou a compreender mais profundamente o que é a verdadeira paz. E é isso que desejamos compartilhar com o mundo inteiro. Caterina, 21 anos, e Varvara, de 16, fazem parte do grupo que chegou à Itália. Caterina estudou matemática, mas atualmente organiza cursos de primeiros socorros, embora seu objetivo seja um dia se formar em medicina. Varvara é apaixonada por design e planejamento. Ela adoraria pintar os afrescos de uma igreja que será construída no bairro onde mora sua avó. Elas estão felizes por terem deixado de lado os pensamentos sobre a guerra, ao menos por um tempo. Quando você sai da Ucrânia, diz Caterina, é como entrar em outro mundo. Aqui, a tranquilidade, as pessoas vivem em paz, tudo é sereno. É um mundo completamente diferente. E era exatamente disso que sentíamos falta. É um sopro de ar fresco. Varvara encontrou na própria comunidade, no Estar Juntos, ajuda e o apoio para ter serenidade, não obstante a guerra. Apoiamos-nos uns aos outros, contou ela, e a nossa comunidade me ajuda a manter a paz no meu coração. As recordações também me ajudam, acrescentou Caterina, que vem de um lugar agora sob ocupação russa e de onde fugiu, indo para Zaporizhia. Devemos resistir, disse com convicção, devemos permanecer firmes e continuar a testemunhar o que vivemos. É algo que devemos fazer porque é muito importante. Gostaria de dizer aos jovens europeus para aproveitarem a vida. Tudo o que hoje parece difícil ou impossível de superar pode ser enfrentado. Os jovens conseguem manter um coração puro, observou por sua vez o sacerdote Volodymyr Misterman, capelão do Exarcado Apostólico para as comunidades ucranianas de Varese e Galarate e proto-presbítero do distrito de Milão, que acompanha o grupo. Na verdade, os jovens aprenderam a aproveitar plenamente o momento presente, sabem que a Ucrânia tem um futuro que elas próprias deverão construir com alegria e fé. Através de seu olhar e da alegria que trazem nos olhos, continuou o sacerdote, querem testemunhar que um mundo sem guerras é possível. Sentem o dever de contar o que viram e de regressar ao seu país cheios de confiança e esperança, convencidos de que uma paz justa e duradoura chegará. Uma paz que nos é dada pelo Senhor, porque só Ele pode garanti-la. O capelão então relatou a alegria dos jovens por terem dormido a noite toda sem medo de ter que fugir. Esse sentimento foi compartilhado pela irmã Luquia Murasco, da Ordem de São Basílio Magno. Poder dormir é uma alegria imensa, respirar com serenidade. São coisas simples, mas redescobrimos o quão preciosas elas são. Talvez, enfatizou ela, sentiremos falta de tudo isso. Talvez seja muito difícil voltar. Mas acredito que o amor que carregamos em nossos corações por aqueles que permaneceram lá nos trará de volta para casa. Será esse mesmo amor que nos impulsionará a retornar, a estar com eles novamente, um pouco mais descansados, mais fortes, internamente regenerados por esses dias de vida normal.
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0: Já Raimundo Lima nos leva ao Líbano.
5: No Líbano, apesar do cessar-fogo com Israel alcançado em 26 de junho, mais de 430 mil pessoas continuam deslocadas. A informação foi divulgada pela ONU, que explicou que muitos civis não podem retornar às suas aldeias porque suas casas foram danificadas ou destruídas. Na província do sul, 50 abrigos coletivos foram fechados. Outros 45 permanecem abertos e abrigam cerca de 7 mil pessoas. Novos centros de acolhimento foram instalados no distrito de Tiro para atender as famílias que se aproximaram de suas áreas de origem, mas ainda não podem retornar às suas casas. Enquanto isso, no plano diplomático, foi encerrado em Roma o primeiro dia da sexta rodada de negociações diretas entre Israel e o Líbano, realizadas na Embaixada dos Estados Unidos e continuadas também esta quarta-feira, 15 de julho. No centro das negociações está a implementação do acordo quadro alcançado em 26 de junho em Washington, que prevê a retirada progressiva das forças israelenses de duas zonas-piloto no sul do Líbano e a transferência gradual do controle para o exército libanês, paralelamente ao desarmamento do Hezbollah. As negociações ocorrem exclusivamente em nível diplomático, sem a presença de representantes militares. Washington definiu o encontro como produtivo e realizado em um clima positivo, afirmando que ambas as partes estão dispostas a dar continuidade ao diálogo. O ministro das Relações Exteriores de Israel, Gideon Sar, reiterou a disposição de Israel em iniciar a retirada das duas primeiras áreas previstas no acordo, mantendo, porém, a condição de que o processo ocorra paralelamente ao fortalecimento do controle por parte das Forças Armadas libanesas. Mais mortes em Gaza. Por outro lado, os episódios de violência na faixa de Gaza não dão sinais de arrefecimento. Segundo a agência palestina Wafa, um ataque aéreo israelense contra uma residência em Deir al-Balah, no centro da faixa, causou a morte de 4 membros da mesma família, incluindo uma criança de apenas 6 anos. No dia anterior, a Proteção Civil de Gaza havia informado que pelo menos 8 pessoas, incluindo uma mulher, morreram em um bombardeio israelense contra uma delegacia de polícia a oeste do campo de refugiados de Jabalia. O exército israelense declarou ter atingido 4 membros do Hamas que, segundo Israel, estavam planejando ataques terroristas, sem, no entanto, esclarecer a identidade das outras pessoas mortas no ataque.
0: E continuamos a falar de deslocados, desta vez na Colômbia.
5: A crise dos deslocamentos na Colômbia hoje representa uma das emergências humanitárias mais graves e, ao mesmo tempo, menos visíveis no cenário global. Apesar de sua magnitude, o país sul-americano ocupa o terceiro lugar na lista de crises esquecidas do Conselho Norueguês para Refugiados, CNR, que anualmente destaca situações em que milhões de pessoas deslocadas recebem pouca atenção da mídia, financiamento escasso e limitado comprometimento político internacional. A Colômbia foi marcada por mais de 60 anos de conflito armado interno, uma das guerras mais longas da América Latina. Mesmo após o acordo de paz de 2016 com as Forças Armadas Revolucionárias da Colômbia, FARC, a violência não desapareceu. Grupos armados remanescentes, organizações criminosas e dissidentes guerrilheiros continuam disputando o controle de vastas áreas rurais. Isso gerou uma instabilidade crônica que afeta particularmente as regiões periféricas, onde o Estado tem uma presença limitada e muitas vezes frágil. Segundo o Conselho Norueguês para Refugiados, milhões de pessoas foram forçadas a fugir de suas casas e muitas ainda vivem em condições de deslocamento interno, sem perspectiva de retorno seguro. A crise não diz respeito apenas aos deslocados internos. A Colômbia também é um país de trânsito e de acolhimento para um grande número de migrantes e refugiados venezuelanos, o que agrava a já vulnerável população. Isso cria uma enorme pressão sobre os serviços públicos, as comunidades locais e os sistemas de assistência humanitária. Um dos aspectos mais dramáticos da situação é o chamado confinamento forçado. Em muitas áreas rurais, comunidades inteiras são impedidas de sair de suas aldeias devido à presença de grupos armados que controlam estradas, acessos e recursos. Isso significa que as pessoas não apenas estão deslocadas, mas, em alguns casos, também estão presas em seus territórios, privadas da liberdade de movimento, do acesso a alimentos, cuidados médicos e educação. As populações indígenas e afro-colombianas estão entre as mais afetadas, muitas vezes por viverem em áreas estratégicas ricas em recursos naturais ou em corredores de tráfico ilegal. O relatório do Conselho Norueguês para Refugiados enfatiza que a crise colombiana é particularmente complexa porque combina elementos de conflito armado, crime organizado, desigualdades históricas e uma fraca presença institucional em regiões periféricas. Portanto, não se trata de uma situação linear, mas de um mosaico de crises locais que se sobrepõem e se retroalimentam. As tentativas de fortalecer a paz também enfrentam obstáculos, já que a fragmentação dos grupos armados dificulta um processo de negociação estável e duradouro. De uma perspectiva humanitária, as necessidades são enormes e multidimensionais. As pessoas deslocadas precisam de moradia segura, acesso à água potável, cuidados de saúde e apoio psicológico, bem como proteção legal para evitar despejos ou novas formas de violência. O Conselho Norueguês para Refugiados atua em diversas áreas do país com programas que incluem educação para crianças deslocadas, apoio à subsistência, distribuição de ajuda emergencial e assistência jurídica. No entanto, a dimensão das necessidades supera em muito os recursos disponíveis. Um fator crucial que explica por que a crise é descrita como esquecida é justamente a falta de atenção internacional. Emergências globais com grande cobertura midiática tendem a desviar recursos e interesse político, deixando crises prolongadas como a colombiana estruturalmente subfinanciadas. Isso se traduz em uma resposta humanitária insuficiente em comparação com o número real de pessoas afetadas. O relatório destaca que a combinação de cobertura midiática precária, apoio financeiro limitado e fraca iniciativa diplomática contribui para manter milhões de pessoas invisíveis. Outro fator determinante é a geografia do conflito. Muitas das áreas mais afetadas são regiões remotas, na Amazônia ou no litoral do Pacífico, de difícil acesso e frequentemente controladas por grupos armados. Isso complica a coleta de dados, o acesso humanitário e a proteção de civis. Nesses contextos, até mesmo o simples registro dos deslocamentos se torna difícil, contribuindo ainda mais para a invisibilidade da crise. Nos últimos anos, momentos de esperança têm se alternado com novas ondas de violência. Reduções temporárias dos deslocamentos, ligadas a cessar-fogos locais ou a processos de diálogo entre o Estado e alguns grupos armados ilegais, não levaram a uma estabilização duradoura. Pelo contrário, novas dinâmicas de controle territorial por esses grupos geraram novos movimentos populacionais, demonstrando a fragilidade da situação geral. A crise dos deslocamentos na Colômbia, portanto, é resultado de um conflito prolongado e transformado no tempo, que continua a ter profundos efeitos sobre a população civil. O fato de o país sul-americano ocupar o terceiro lugar no ranking pouco invejável do Conselho Norueguês para Refugiados das crises de deslocamento esquecidas não é apenas uma estatística, mas um reflexo de uma realidade em que milhões de pessoas vivem em condições extremamente precárias sem receber a atenção necessária da comunidade internacional. O principal desafio continua sendo transformar essa crise invisível em uma prioridade global, tanto humanitária quanto política.
0: E assim chegamos ao final da edição desta quinta-feira, 16 de julho. Obrigada pela companhia, obrigada pela sintonia. Estaremos de volta amanhã, neste mesmo horário, para mais um programa da Rádio Vaticano, Vatican News. A todos um abençoado dia e até lá!

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0: Olá, saudações. Rádio Vaticano, emissão da semana sobre a cultura em África e na diáspora. Eu sou Dulce Araújo. A semana passada, esta emissão foi dedicada à obra História da Música Angolana, da autoria de Albino Carlos, jornalista, escritor, investigador, diplomata angolano, cujo percurso ficamos a conhecer através da crónica de Filintilísio, poeta e cofundador da editora Rosa de Porcelana. Albino Carlos concedeu-nos então uma ampla entrevista que, na altura, vos conseguimos propor apenas parcialmente, mas com certeza que gostarias de a ouvir integralmente, razão pela qual vos la propomos hoje nesta modalidade.

0: Doutor Albino Carlos, muito obrigada por estar conosco na Rádio Vaticano, no programa África Enclave Cultural, Personagens e Eventos, e é um prazer tê-lo conosco como pessoa relevante da cultura angolana e não só.
1: Eu é que agradeço a gentileza do vosso convite, é sempre um prazer. Gostaria, de facto, aproveitar essa oportunidade para também cumprimentar a todos os ouvintes da Rádio Vaticano, sendo certo que esta é uma rádio que tem um alcance global e universal, não só pela sua mensagem de paz, sua mensagem de amizade e solidariedade.
0: O senhor é jornalista, diplomata, figura de relevo no mundo da comunicação, escritor pluripremiado e uma das suas obras mais recentes é precisamente a história da música angolana, já apresentada em Portugal, na UCLA, em Angola. Já deu entrevistas sobre isso. Está feliz com o acolhimento do livro?
1: De facto estou muito, muito satisfeito. Eu não tinha pensado. Eu, de facto, sou escritor, mas escritor de literatura propriamente dita, de ficção. Tenho escrito romances, tenho contos. Eu nunca tinha enveredado por esta perspectiva, uma perspectiva mais ensaística, uma perspectiva mais de texto argumentativo, sem ser um texto de imaginação e de criatividade. Mas, se calhar, a grande aceitação foi o facto de que, sendo um livro de história sobre a música angolana, não é propriamente um livro de história tradicional, porque desde o princípio eu propus-me fazer uma coisa diferente, fazer um livro de história, mas que fosse a música angolana a contar a história de Angola, não um registro de cronologia, dos acontecimentos e dos fatos ligados à música angolana e das nossas práticas musicais. Não, é um livro que tem também muita prosa, foi escrito com muito cuidado, tendo preocupação histórica, mas, sobretudo, tendo uma preocupação mesmo literária, ao nível do aperfeiçoamento do texto, da apresentação do texto. Portanto, é um livro que vai e volta, quer dizer, é como se fosse um romance, uma enciclopédia, uma enciclopédia. Deixa-me também dizer que eu estou muito agradado pela crítica, pela recepção da obra, porque percebi que também era uma preocupação comum o facto de que, sendo Angola um país de poetas, sendo Angola um país musical, com uma diversidade musical muito grande, tem, no entanto, uma bibliografia sobre a sua música e as suas práticas musicais muito pobre, muito pobre. Há poucos livros sobre a música angolana, e com o agravante de que a maior parte desta obra, a maior parte destes materiais e desses estudos acadêmicos têm sido feitos por olhares por estrangeiros. Nada mal, nada mal. Nós não somos nada contra isto. Mas eu penso que a nossa soberania cultural passa também pela aquisição do nosso papel de sujeito ativo do nosso discurso musical. Nós não gostamos de ser apenas ser objetos dos olhares de outros, objetos do discurso. Nós temos, todos os angolanos, temos ser sujeitos ativos do seu discurso sobre as materialidades simbólicas dos seus afazeres artísticos, dos seus pensamentos, dos seus sentimentos. É, obviamente que é com muito agrado que nós recebemos a contribuição dos estrangeiros, dos acadêmicos estrangeiros, no sentido de ajudarem-nos a contar a história da música angolana, mas a história da música angolana deve ser escrita, sobretudo, pelos angolanos, não é? Deve ser por isso também que tenho sentido esta aceitação. Para além de que a aceitação resulta também do facto de que a música em Angola desempenha um papel muito importante. Toda a gente é músico em Angola, a gente canta quando morre, quando nasce, e nos óbitos, enfim. A música faz parte da nossa essência. É uma das vertentes artísticas mais populares de que os angolanos recorrem para falar de si, a si, e para contactar com o mundo, para emprestar novos mundos ao mundo. E deve ser por isto e também deve ter grande aceitação popular, porque os músicos em Angola merecem e têm merecido grande atenção, merecem grandes homenagens. Talvez seja por isto.
0: Mas considera que basta este estímulo que já deu com esta obra enciclopédica, como alguém escreveu, ou é preciso fazer algo mais para que os angolanos não só produzam a música, mas a estudem, a fixem do ponto de vista analítico-social também?
1: Eu penso que é pouco, é muito pouco mesmo, é muito pouco. Por isso, todas as contribuições são valiosas, todas as contribuições são poucas perante o manancial, perante o mosaico, perante o mar de música, de estilos musicais, de ritmos, de sons que habita os angolanos como povo. Porque, se calhar, a melhor expressão da alma angolana é a música. É a música que é um instrumento de conservação da tradição, é a música que é veículo de comunicação, é a música que é o museu, que é o santuário das línguas nacionais, é a música, é através da música que nós podemos conhecer Angola e podemos também conformar uma ideia de Angola e dos angolanos. E nesse contexto, todos os estudos, todas as iniciativas visando manter, conservar, divulgar a nossa expressão musical, a nossa expressão existencial do ponto de vista musical, é sempre bem-vindo. Temos mesmo muitas, muitas carências relativamente a estudos sobre a música e sobre as outras modalidades artísticas também.
0: Mas que medidas, a seu ver, se deveria tomar para estimular?
1: Muitas, muitas. Desde logo fazer com que a universidade passe a considerar a música angolana como objeto de estudo. Desde logo, iniciativas políticas no sentido de resgatar todo um património imaterial ligado à música que se encontra em muitos museus estrangeiros. A minha amiga Dulce sabe que durante o período colonial, na região leste de Angola, que habita um povo muito rico do ponto de vista cultural, as Lundas de Xokwe, a Companhia de Diamantes fez muita pesquisa, fez muita recolha de muito material ligado à música, que neste momento encontra-se em muitos museus da Bélgica, de França, talvez mesmo em Itália. Eu acho que devíamos recolher. O poder político devia ter a iniciativa no sentido de resgatar este material e colocá-lo ao serviço da sociedade, colocá-lo ao serviço da universidade para que fossem objeto de estudos, objeto de divulgação. Por outro lado, sabe que há muitos materiais, há muitos instrumentos tradicionais da nossa música que estão a morrer e que não têm sido objeto de práticas de fabricação. Era importante criarmos oficinas no sentido de fazer com que os instrumentos tradicionais de música angolana continuassem a existir, não é? Porque há muitos instrumentos, por exemplo, mesmo o semba, que é este instrumento muito popular, muito conhecido, os instrumentos tradicionais do semba estão a morrer. Hoje em dia é muito difícil encontrar o batuque, é difícil encontrar as tumbas. Neste momento há um movimento muito grande em Luanda, sobretudo em Luanda, nos bairros mais tradicionais de Luanda, onde o semba se fez sentir, sempre se fez sentir. Há um movimento muito grande de resgatar a feitura de kanzas. As de kanzas são os recorrecos, são os conhecidos recorrecos. Há, de facto, um movimento de resgate, um movimento no seio da juventude, para que esta prática de fabricar as de kanzas volte a surgir. Isto podia até também ser uma forma de criar emprego. Por outro lado, passa pela iniciativa de definitivamente nós considerarmos A indústria criativa, a indústria cultural, como um dos grandes contributos para a renda nacional. Os Estados Unidos são os Estados Unidos que são, porque muito advém da indústria cultural. São os artistas americanos, é a música americana, é o espetáculo americano, é o cinema americano que fez com que os Estados Unidos são esses estados poderosos do ponto de vista do desenvolvimento econômico, do desenvolvimento financeiro. Nós também temos que ver isto, temos que ver as nossas indústrias culturais devem ressurgir, devem dar uma contribuição muito importante, não só na receita econômica, mas também no sentido de contribuírem para a expressão do nosso imaginário, da nossa criatividade, do nosso pensamento e do nosso sentimento. Portanto, são várias iniciativas que são importantes, sobretudo agora que nós estamos num processo de reconhecimento do Semba como uma riqueza imaterial da humanidade. Isto exige, de parte dos angolanos, de parte das autoridades, de parte da juventude, de parte da sociedade civil, algumas iniciativas num sentido de fazer com que esta iniciativa, esta ideia de tornar o Semba no símbolo universal, no símbolo imaterial da humanidade, passa a ser uma realidade. E desde logo tem que haver muita bibliografia, tem que haver um histórico documental para sustentar esta candidatura, tem que haver provas materiais que demonstram que o Semba não é só apenas uma música, é também uma atividade social que envolve famílias, que envolve juventude, que envolve tradição, que envolve cultura, que envolve pensamento, que envolve o poder público, que envolve a iniciativa privada. Portanto, passa por muitas e muitas coisas. Outra coisa que me fez recordar agora é a definição e a materialização de uma política no sentido da conservação de todo o espólio sonoro e musical angolano. Neste momento, se nós queremos encontrar registros antigos sobre as nossas músicas e as nossas práticas musicais, neste momento é difícil, não existe uma instituição, não existe um museu, digamos assim, que preserva, que melhore, que recupere, que divulgue, que promova os mais diversos estilos musicais angolanos. Temos privilegiados aqueles estilos mais populares, aqueles estilos mais midiáticos, mas há muitos estilos musicais que estão a morrer e muito por falta de iniciativas, por falta de tomadas de medidas no sentido da sua conservação, manutenção e divulgação e promoção junto de quem de direito, por parte de quem de direito. Enfim, há muitas iniciativas que se recomendam.
0: Falou no Semba e sabemos que o Semba vai ser o tema de um seu segundo livro, desta que considera uma trilogia, portanto, o livro que acaba de publicar e o outro sobre Mushima Luanda. Mushima, um nome que se tornou muito conhecido, pelo menos para nós, deste outro lado do mundo, com a visita do Papa a Angola, em que ele esteve em Mushima, no santuário, a rezar com os peregrinos de Angola e de outras partes do mundo. E neste livro que publicou, creio ter entendido que disse que Mushima é uma das canções que tem mudado muito. Assim, brevemente, qual é a importância de Mushima e por que que a canção ligada a Mushima muda tanto, tem mudado tanto?
1: Eu, de facto, dos três livros que eu escrevi, e como a Dulce disse, um deles é inteiramente sobre o Semba. É um livro que também representa um estudo sociológico sobre o Semba. O que é que o Semba canta, como é que canta, quais são as tiradas musicais, e quais são as correntes musicais do Semba. Enfim, uma história do Semba, mais uma vez contada pelo próprio Semba, pela música angolana, esta música tão popular que é o Semba. Eu depois, como uma forma de demonstrar que um dos elementos fundamentais da angolanidade, da nossa identidade nacional, é a religião católica, é a Igreja Católica. Eu escrevi apenas um livro para demonstrar o quanto é importante Deus, o quanto é importante a dimensão religiosa para a idiosincrasia angolana. De tal sorte que resultou num livro cujo pretexto era para identificar Luanda, a cidade de Luanda, através da música, ou a dimensão, digamos assim, a dimensão religiosa da alma angolana. Portanto, este livro conta como é que os angolanos cantam Deus, a religião, e como é que a música religiosa atravessa todo o percurso, toda a alma dos artistas. E demonstro que todos os artistas angolanos, mas todos, do mais antigo, do mais velho ao mais novo, e aquele que vai surgir, tem no seu repertório qualquer música relacionada com Deus, com a Igreja Católica. Então eu faço um percurso histórico de todo este manancial, mas de todos os povos etnolinguísticos de Angola. Não são só as pessoas de Luanda, sendo certo que Luanda ocupa um lugar especial, porque Luanda é de facto uma terra muito religiosa. E Mushima, não só este santuário, esta demonstração da fé, da sentimentalidade religiosa angolana, que está localizado também na região de Luanda, esse Mushima, que significa coração, mas também que não é só coração, significa a dimensão transcendental do angolano, significa a ligação que nós temos com Deus, que significa a nossa a dimensão universal. Este Mushima também traduz uma das músicas mais populares, mais divulgada, mais cantada, mais sentida, mais dançada que nós temos no nosso panorama musical. Esse Mushima tem sofrido várias alterações desde a sua fundação pelo histórico grupo Angola Ritmos, que é o pai do Semba. Esta música tem sofrido várias alterações, fruto das várias interpretações e reinterpretações por mais diversas vozes, quer angolanas, quer estrangeiras. Mas é também, ela em si, não é só uma música, representa de facto aquilo que eu disse, representa este nosso lado espiritual, esta nossa alma religiosa, este contacto que nós temos com a Igreja Católica, como uma forma de demonstrar que o povo angolano, sendo um dos povos mais católicos do mundo, um dos povos com uma expressão espiritual mais fortes do mundo, quer transmitir isso por intermédio de uma música que representa também um dos santuários, um dos lugares que neste momento vai albergar uma das catedrais, um dos santuários mais importantes do mundo, onde o Papa esteve lá presente, o último Papa esteve presente. Aliás, Mushima representa este nosso local, este local de todos os angolanos, é o local onde todos os angolanos sentem-se filhos deste mesmo Pai, que todos nós obedecemos às nossas glórias, os nossos esforços.
0: Angola já recebeu a visita de três papas, portanto, o Papa João Paulo II, o Papa Bento XVI e agora este ano o Papa Leão XIV. Leão XIV foi o primeiro a ir a Mushima. Acha que essa visita do Papa, o estar lá, o rezar o terço com milhares e milhares de peregrinos, vai contribuir para modificar ainda a canção Mushima? Está de olhos postos nisso a observar o que é que acha?
1: Quer dizer, não é só a canção Mushima. A canção Mushima representa a nossa ligação com Deus, representa a nossa ligação com a religião, representa a força que a Igreja tem, que a força que Deus tem, também não só na expressão da nossa alma propriamente dita, como na nossa criatividade. Portanto, este livro é a demonstração de que nas artes, em todos os tipos de artes, sobretudo na arte musical, perpassa este sentimento religioso. Todos, você vai encontrar Dulce do Bonga, Elias de Aquimuezo, olha, a Matias Damásio, Todos os cantores, mas todos os cantores angolanos cantaram Deus, cantaram a religião. Atenção, não se está apenas relacionado com a música religiosa propriamente dita, como gospel, não. É quer semba, quer lapanga, quer outros estilos musicais, todos os cantores, mas todos, dos mais novos aos mais velhos, dos mais conhecidos aos menos conhecidos, todos, mas todos têm no seu currículo artístico uma canção, uma música, ou reminiscência de música religiosa, ou apelos à fé, à crença. Quer dizer, Mushima é isto. Mushima não é simplesmente uma canção, não, não. Não é só ela em si como uma canção, não. Ela representa essa nossa ligação com Deus, essa nossa dimensão utópica, este nosso sonho, este nosso sentir, essa nossa vontade, essa nossa crença e fé, num só Senhor, num Pai. Mushima é isto.
0: Para quando é que se prevê a publicação deste terceiro volume da sua trilogia?
1: Os livros já estão feitos, então é à espera que uma voz caridosa, uma alma caridosa, se proponha a patrocinar a sua edição. Quero aqui aproveitar este apelo para que aquelas pessoas com sensibilidade que se prontifiquem a patrocinar esse tipo de iniciativas, porque são iniciativas que ficam. Por exemplo, este livro sobre Mushima é uma recolha de todas as músicas religiosas de Angola, em quase todas as línguas. É uma recolha de todas as músicas que falam de Luanda. Quer dizer, é uma história de Luanda, é uma história da alma religiosa angolana através da sua música, pela recolha dos poemas, pela recolha dos cantos, dos sonetos, dos ditos populares. Enfim, quero aqui apelar para que os patrocinadores, pelo menos, abram a sua alma, abram a sua sensibilidade no sentido de patrocinarem a edição destas duas obras que virão enriquecer então a nossa pobre bibliografia sobre a música e nossas práticas culturais. Porque aqui ao lado de Angola, né, só estou a dar um exemplo, a África do Sul, neste momento, deve ter mais do que 400 obras sobre a música sul-africana e as práticas musicais na África do Sul, e que compreende todos os géneros musicais, da música tradicional à mais moderna. E nós, desde 1960 até o ano 2026, não temos mais do que 40 obras, não temos mais do que 40 livros sobre a música angolana e as práticas musicais. O próprio Kuduro, este Kuduro que eu tenho conquistado o mundo, o primeiro doutoramento feito sobre o Kuduro foi feito aqui há 2 ou 3 anos por uma universidade portuguesa. O próprio Semba tem poucas obras bibliográficas sobre o Semba, sobre a sua evolução tecnológica, ao nível dos instrumentos, ao nível dos seus intérpretes, das suas personagens. Temos poucas obras. E dessas poucas obras, muitas delas foram graças aos estudiosos, aos musicólogos estrangeiros. Portanto, nós estamos numa situação muito difícil. E um povo que não se preocupa em conservar, em manter, em divulgar a sua memória, a sua história, é um povo fadado a desaparecer. A memória é uma coisa muito importante. A memória é o sustentáculo da nossa existência. Quando colocamos de parte a memória, quando colocamos de parte a arte, quando colocamos de parte a cultura, estamos a dar um sinal de que nós não estamos interessados na nossa preservação, na nossa manutenção amanhã, como povo, como nação, enfim. É muito importante isto. Poucos livros existem sobre Mushima, poucos livros existem. Ela própria mesmo, só um livro para definir o que é Mushima, onde é que está localizado, o que é que representa, poucos. Então este livro também vem colmatar, vem enriquecer essa ausência, essas limitações do nosso ponto de vista do registro do que é a nossa memória, o que é a nossa história.
0: Queria-lhe pedir que, como sei que fala também de diversos autores, de diversos intérpretes, etc., queria que nos indicasse duas ou três canções e os seus intérpretes, assim, emblemáticos para acompanhar esta emissão.
1: Bem, primeiro, já que falamos de Mushima, eu gostaria que vocês cantassem, colocassem a ouvir Mushima, a canção de Angola Ritmos. Essa é que eu considero o hino nacional, Mushima, de Angola Ritmos. Mas, sobretudo, na versão mesmo de Angola Ritmos, para vocês perceberem qual é a dimensão rítmica, qual é a textura rítmica do semba. Depois, eu sou muito fã dos artistas angolanos e é muito difícil escolher uma voz, mas há uma voz para mim que é inesquecível, que é David Zé. David Zé, para mim, representa de facto aquilo que é a alma da música popular angolana. Então, gostaria de ouvir qualquer uma das músicas de David Zé, porque a obra de David Zé era tão importante, tão importante, tão rica, que mesmo aquela música datada, mesmo aquela música, a canção política, era uma canção que fazia as pessoas dançar, que fazia as pessoas refletir, que fazia as pessoas terem orgulho de serem angolanas. Portanto, Mushima, de Angola Ritmos, e uma qualquer música de David Zé, que eu considero o maior cantor de todos os tempos em Angola.
0: Mais uma.
1: Mais uma? Então, outra também, qualquer que seja uma música de Arthur Nunes, que também é um dos grandes cantores angolanos, ao lado de David Zé, aquilo que são chamados o trio da saudade, é David Zé, Arthur Nunes e Urbano de Castro. Gostaria de ouvir então essas três vozes e Mushima como a máxima expressão da canção popular angolana.
0: Doutor Albino Carlos, agradeço-lhe, portanto, muito.
1: Eu que agradeço o convite, sendo certo que todas as iniciativas são poucas no sentido de nós homenagearmos o espírito criativo angolano. Muito obrigado pela oportunidade.
0: Obrigada também a todas e todos vós pelo acompanhamento. Encontro marcado sempre aqui nas frequências da Rádio Vaticano para a próxima quinta-feira e em permanência no site vaticannews.va/pt para este e os outros episódios precedentes de África, Enclave Cultural, Personagens e Eventos. Fiquem bem.

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2: Alô, você! Esse é o espaço da música popular brasileira na Rádio Vaticano. Nos estúdios, Silvonei José. Está chegando para você agora a belíssima voz de Jessé, Maria Bethânia. Depois, Ney Mato Grosso.

0: você ouviu Nana Caymmi, De Volta Pro Meu Aconchego. Antes, Nara Leão, Tristeza de Nós Dois. E Ney Matogrosso, Bandoleiro. Chegamos ao final do espaço de hoje. Um bom início de tarde para você e a gente volta amanhã nesse mesmo horário. Um abraço e até lá.
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1: Sintonizam Rádio Vaticano a transmitir o seu rádio jornal em língua portuguesa para os ouvintes que nos escutam no continente europeu e pelo mundo fora. O Instituto para as Obras de Religião IOR anunciou a nomeação de Giovanni Boscia como o próximo diretor-geral, cargo que assumirá a partir do dia 1 de outubro próximo. A situação no Estreito de Hormuz continua sem solução. Washington anuncia uma nova onda de ataques a serem realizadas na região. Por sua vez, Teherã responde atacando uma série de alvos estratégicos no Bahrein e no Kuwait, além de instalações militares norte-americanas no Reino da Jordânia. Eu sou Filomeno Lopes. O Instituto para as Obras de Religião IOR anunciou a nomeação de Giovanni Boscia como o próximo diretor-geral, cargo que assumirá a partir do dia 1 de outubro. Deliberada pelo Conselho de Superintendência do Instituto e aprovada pela Comissão Cardinalícia de Vigilância do IOR, a nomeação, lê-se num comunicado, reflete um sistema de governança sólido baseado na clara distinção entre os órgãos de supervisão, de orientação estratégica e de gestão, e orientado a garantir transparência e estabilidade. Até 30 de setembro permanecerá no cargo Gianfranco Mami, que, após 11 anos, encerrará o seu mandato por ter atingido o limite de idade. Com 55 anos, Giovanni Boscia ingressou no IOR em 2019 como responsável pela área financeira e diretor financeiro. 2 anos depois, assumiu também a direção da área de gestão de ativos como responsável pelos investimentos e desde 2023 ocupa o cargo de vice-diretor-geral. Boscia possui 30 anos de experiência nos mercados financeiros internacionais, tendo trabalhado, entre outras instituições, no Salomon Brothers, Citigroup, RBS e Credit Suisse First Boston. Desenvolveu a sua carreira em Londres, atuando em importantes bancos de investimentos e como Senior Portfolio Manager de Fundos Alternativos. Antes de ingressar no IOR, foi Head of Fixed Income and Credit da Questio Capital SGR. Formado com distinção pela Universidade Bocconi de Milano, obteve um mestrado em finança e um Executive MBA pela London Business School, além de qualificações profissionais como CFA, CAIA e FRM. Deixo ao meu sucessor um instituto sólido, transparente e plenamente reconhecido em nível internacional, fruto da competência das mulheres e dos homens que nele trabalham, da sua dedicação e do seu compromisso silencioso, que não busca visibilidade, mas que constitui a sua força mais autêntica, afirmou Mami numa declaração. Recordando ter dirigido o Instituto de 2015, destacou ter trabalhado em estreita colaboração com os demais órgãos de governo e um intenso e exigente caminho de renovação e de adequação às normas internacionais do sector financeiro, respeitando a missão única que o caracteriza e documentando pontualmente os resultados nos relatórios anuais do Instituto. O diretor que deixa o cargo manifestou ainda gratidão pela confiança que o Papa Francisco lhe concedeu há 11 anos e passou o bastão a Boscia, a quem lê-se na nota: desejo que prossiga o caminho até aqui, compartilhado com unidade, prudência e visão, na fidelidade à missão própria do Instituto. Por seu lado, François Poli, presidente do Conselho de Superintendência do IOR, expressou profunda gratidão a Gianfranco Mami. Sob a sua liderança, o Instituto cresceu, fortaleceu-se, enfrentou momentos delicados e consolidou progressivamente o seu compromisso com a transparência, a governança, os controles e a conformidade, afirmou. A nomeação de Giovanni Boscia, ressaltou Poli, valoriza um conhecimento aprofundado do IOR e uma sólida experiência nos mercados financeiros internacionais. Uma missão que, segundo o presidente, será desempenhada com rigor e espírito de serviço no pleno respeito da sua missão em favor do Santo Padre, da Santa Sé e da Igreja Universal. A situação no Estreito de Hormuz continua sem solução. Washington anuncia uma nova onda de ataques a serem realizados na região e Teerã responde atacando uma série de alvos estratégicos no Bahrein e no Kuwait, além de instalações militares norte-americanas no Reino da Jordânia. Mais pormenores com o colega Raimundo Lima.
2: Pontes e usinas de energia. Esses poderiam ser os novos alvos estratégicos dos ataques contra o Irã, ameaçados pelos Estados Unidos, caso a situação no Estreito de Hormuz não seja resolvida o mais rápido possível. O presidente estadunidense, Trump, reuniu os chefes da segurança militar para avaliar uma possível escalada que poderia atingir até mesmo a ilha de Kargi, principal terminal petrolífero iraniano. A resposta de Teerã. Caso os Estados Unidos levem adiante as ameaças de atacar pontes e usinas elétricas no Irã, todas as infraestruturas da região serão destruídas sob o martelo de aço das Forças Armadas iranianas. Essa é a resposta às ameaças por parte de Teerã, que, entretanto, ativou os sistemas de defesa para combater os aviões de reconhecimento inimigos e começou a atacar os países do Golfo. Bahrein e Kuwait foram alvos durante a noite de quarta para quinta-feira, sem que se registrassem vítimas ou danos. Mas o ataque mais intenso teria sido dirigido contra a Jordânia, cujo exército declarou ter derrubado 8 mísseis que se dirigiam à base de Al-Azraq. As negociações entre Israel e o Líbano. Enquanto isso, encerraram-se na quarta-feira em Roma as negociações de 2 dias entre Israel e o Líbano em prol da paz, com a mediação dos Estados Unidos, que definiram os encontros como produtivos e positivos. De acordo com o estabelecido, nos próximos dias Israel deverá se retirar de algumas zonas piloto identificadas no sul do Líbano pelo acordo de 26 de junho passado, mas as modalidades e os prazos serão decididos nos próximos dias. Na segunda-feira, o primeiro-ministro israelense Netanyahu é esperado na Casa Branca. No dia seguinte, por sua vez, o presidente libanês Aoun estará em Washington. Uma nova rodada de negociações entre as partes poderá ocorrer em agosto, novamente na capital italiana. Por sua vez, o exército israelense declarou ter matado, segundo ele, 3 terroristas armados do Hezbollah na região de Beit Yanun.
1: A terceira edição da iniciativa da Aliança das Civilizações das Nações Unidas, UNAOC, teve início na manhã desta quinta-feira, dia 16 de julho, em Luanda, capital angolana, com a cerimônia de deposição de uma coroa de flores no túmulo do soldado desconhecido. O ato foi presidido pelo ministro de Estado e chefe da Casa Civil do Presidente da República, Dionísio da Fonseca, e marcou o arranque oficial das atividades da Cimeira, que reúne representantes de vários países para debater o fortalecimento do diálogo intercultural, da paz e da cooperação internacional. Após depositar uma coroa de flores no túmulo do soldado desconhecido, o subsecretário-geral e alto representante da Organização das Nações Unidas para a Aliança das Civilizações, UNAOC, Miguel Moratinos, assinou o livro de honra, onde enalteceu a bravura de todos que tombaram na luta pela independência de Angola, considerando soldados da paz. A cerimônia contou ainda com a presença do ministro do Estado e chefe da Casa Militar do Presidente da República de Angola, Francisco Furtado, do governador provincial de Luanda, Luiz Nunes, do ministro da Cultura, Felipe Zau, do secretário-estado para a comunicação social, Nuno Caldas Albino, além de representantes de confissões religiosas e outros convidados. A terceira edição da iniciativa da Aliança das Civilizações das Nações Unidas decorre até sexta-feira sob o lema Um apelo à paz, ao fim das guerras e ao respeito pelo direito internacional. A Organização Mundial de Saúde, OMS, alertou que a dimensão da epidemia do vírus Ebola na República Democrática do Congo, RDC, poderá ser 2 a 4 vezes superior às estimativas oficiais. De acordo com as nossas projeções, a dimensão da epidemia representa pelo menos 2 a 4 vezes o número de casos registrados, anunciou a imprensa Chikwe Iekwezu, responsável pelo programa da OMS de gestão de situações de emergência sanitária, precisando, no entanto, que a capacidade da organização para detectar os casos está a aumentar e a melhorar a cada dia. Declarada há 2 meses em Ituri, no nordeste da RDC, na fronteira com o Sudão do Sul e Uganda, a epidemia do Ebola na RDC, que já causou oficialmente 702 mortos e 1.926 casos confirmados, segundo os últimos dados do governo, estende-se agora a outras 4 províncias, Kivu do Norte, Kivu do Sul, Tshopo e Alto Uele. Foram também registrados 20 casos no país vizinho, Uganda. Trata-se agora da terceira maior epidemia de ébola de sempre e aquela que registrou a progressão mais rápida num único mês de todas as epidemias de ébola que já gerimos, alertou Iekwezu, de regresso de uma visita ao leste da RDC. Segundo o responsável, apesar dos progressos alcançados, a epidemia continua a ultrapassar os esforços de resposta das autoridades nacionais, dos parceiros internacionais, incluindo a OMS, e das comunidades mais afetadas. A constatação mais alarmante, na sua opinião, reside provavelmente no fato de muitos dos novos casos notificados dizerem respeito a pessoas que morreram nas suas comunidades sem nunca terem chegado a um estabelecimento de saúde nem recebido cuidados. O líder do movimento anti-imigração ilegal March and March, em Ekurhuleni, Andils Somkshada, morreu após não resistir aos ferimentos provocados por um ataque armado ocorrido na província de Gauteng, na África do Sul. Segundo informações divulgadas nesta quarta-feira por meios de comunicação sul-africanos e citado pelo jornal Angola Online, Somkshada foi baleado a 4 de julho quando saía da sua residência em Greenfields, na cidade de Ekurhuleni. O ativista foi socorrido e transportado para uma unidade hospitalar onde permaneceu internado durante vários dias, vindo a falecer este fim de semana. A organização March and March classificou o incidente como um alegado assassinato direcionado contra uma das suas principais figuras locais. O porta-voz do movimento, Sandil Dube, afirmou que vários dirigentes da organização têm recebido ameaças de morte devido às posições assumidas contra a imigração ilegal. De acordo com Dube, líderes do movimento em diferentes regiões da África do Sul, incluindo Shwane, Umlazi e Mpumalanga, têm sido alvo de intimidações recorrentes. O movimento acredita que o ataque poderá estar relacionado com a sua atividade pública e com os protestos realizados contra a imigração clandestina. No entanto, as autoridades ainda não confirmaram qualquer motivação para o crime. O Serviço da Polícia da África do Sul abriu uma investigação para esclarecer as circunstâncias do homicídio e identificar os autores do ataque. Até ao momento, nenhum suspeito foi detido. E por hoje é tudo. Nós voltamos amanhã, sempre à mesma hora. Fiquem bem e até amanhã, se Deus quiser. Ale, laudetur Jesus Christus.

Bem, amigos de todo o Brasil, estamos de volta com o nosso Em Romaria, caminhando juntos nesse terceiro milênio. Nos estúdios da Rádio Vaticano, Silvone José.

Bem, amigos de todo o Brasil, damos continuidade hoje à conversa com o arcebispo de Manaus, Cardeal Dom Leonardo Steiner, que nos dias passados visitou a nossa redação. Semana passada conversamos com ele sobre vários assuntos, falando inclusive do consistório, e hoje continuamos a conversar e aprofundar a nossa conversa.

0: Francisco olhou muito de perto com os olhos e o coração a Amazônia e deixou sonhos para a gente. Onde estão esses sonhos do Papa Francisco?
1: Eles estão muito presentes. Ao menos no nosso regional, nós tivemos ano passado a Assembleia Regional, aprofundamos o texto das diretrizes que estavam sendo propostas, ainda elaboradas, e que agora na Assembleia foram, em Aparecida, foram aprovadas. Mas nós lá sempre de novo retomamos a querida Amazônia. Sempre de novo. Não só na Assembleia do Regional, que envolve as nossas dioceses e prelasias, do Norte 1, mas também quando nós discutimos internamente a nossa evangelização na arquidiocese. É tanto assim que nós temos hoje uma comissão que procura dinamizar a questão da ecologia integral na arquidiocese. Nós não tínhamos isso, hoje temos. Nós temos uma comissão que procura dinamizar a formação, que foi o grande pedido das comunidades, especialmente do interior, as comunidades ribeirinhas. Nós temos, fizemos uma assembleia sinodal para a juventude. Foi extraordinária a participação dos jovens. E os jovens hoje se tornaram cada vez mais ativos. E eles não são o futuro da igreja. Como me disse um jovem bispo, a gente não é o futuro, nós somos a igreja. Quer dizer, veja como cresceu a consciência. Não, eles querem participar e a gente tem que abrir espaço. Quer dizer, esses sonhos de Papa Francisco de uma igreja que esteja profundamente inserida, que as pequenas comunidades tenham as suas lideranças, não ficam na dependência da visita que se faz uma vez por ano, duas vezes por ano, três vezes por ano, mas ela que se constitua a comunidade e tem uma liderança fixa, mas também a tentativa do sonho dele de enculturar a religiosidade. Nós estamos fazendo um levantamento muito interessante, porque a nossa região ficou com a expulsão dos religiosos, especialmente os jesuítas, que eram muito presentes na região amazônica. As comunidades ficaram, entre aspas, só. Não ficaram só, porque se organizaram. E os leigos foram muito ativos. Então, existem expressões de religiosidade que eu acho que nós precisaríamos resgatar. E que em várias comunidades eles ainda procuram fazer, mesmo que seja fora do ambiente da igreja, digamos assim, material, né? Eu não sei se não deveríamos prestar atenção e ver como inserir essa religiosidade, essas expressões de oração na celebração da palavra de Deus, por exemplo, né? Eu já acho que já citei aqui numa entrevista com você, mas eu vou repetir, porque o povo de Deus nas comunidades tem as suas expressões. Então, ainda em São Félix do Araguaia, ao visitar uma comunidade, tinha muita gente. Aí o padre falou: bispo, hoje não vai ter missa, não. Disse: como assim? Tem tanta gente porque hoje é dia de reza. É como assim? Não, no dia de missa vem um grupo, mas no dia de reza vem todos.
0: E qual seria a diferença para eles?
1: É porque a missa é o padre, a reza é deles. De duas gerações em que eles tinham a missa uma vez por ano, mas todo fim de semana eles tinham a reza deles. O que que eu fiz? Eu participei da reza, uma hora e meia. Tudo cantado, com gestos e tudo. E todo mundo participando, todo mundo ativo. E eu fiquei assim, admirado de como aquele povo de Deus que ali estava era capaz de rezar. Realmente você percebia que eles estavam diante de Deus. Terminada a reza, eu disse, eu queria agradecer, porque é a primeira vez que eu participo de um momento de oração assim. Na minha família, nós rezamos o terço e outras orações. Mas a oração que vocês fizeram é muito bonita, muito bonita. E é tão importante. A gente não poderia ouvir agora o que Jesus tem para dizer? E todo mundo. Eu li o Evangelho. Eu li o Evangelho. E uma pequenina reflexão e perguntei a eles: a gente não poderia oferecer agora tudo isso, a reza e tudo oferecer a Deus? E celebrei do ofertório em diante. Quer dizer, toda a liturgia inicial, como às vezes a gente faz uma procissão, por exemplo, Domingo de Ramos, a gente faz a liturgia, depois a gente já continua a celebração sem fazer o ato penitencial e tudo. Inspirado nisso, eu... ninguém foi embora. Todos ficaram. Todos ficaram e depois... ainda tivemos um tempo, porque eles costumam sempre ter um lanche comum, etc. Ficamos conversando e tudo. Aí uma senhora, a senhora que faz a reza, como eles dizem, ela me disse: Bispo, é a primeira vez que a gente faz a reza e a missa. E foi muito bom, ela falou. Foi muito bom. Então, a gente hoje reflete bastante na Igreja do Brasil a questão da religiosidade, até diz religiosidade popular, né? E talvez nós devêssemos prestar mais atenção e ver como fazer com que a comunidade sinta que esse é um valor que conquistaram de geração em geração e que isso não pode ser dispensado. Nós não queremos substituir. Se através de gerações isso alimentou a vida das pessoas, nós temos obrigação como pastores de ir ao encontro e tentar possibilitar. Eu em São Félix participava de momentos de novena, de reza, que eles não faziam mais na igreja, faziam nas famílias. Eu ia participar. Uma hora e meia de reza. A ladainha ainda em latim, que de latim já não tinha tanto, né? Mas aquilo tudo de um ambiente assim, de uma expressão de fé e tudo. É pena que talvez a gente não tenha conseguido, depois do concílio, estar mais atento a essa experiência religiosa. As famílias vivem disso, né?
0: Papa Francisco tinha uma visão belíssima com a religiosidade.
1: E não esquecer que isso está no fundo presente em Querida Amazônia. Quando ele fala da enculturação dos ministérios, fala da enculturação da espiritualidade,
0: né? Só para dar o assiste para perguntar sobre o tão falado rito para a Amazônia, né? Durante... recordamos, o sino foi falado tanto, em que pé ficou esse possível rito para a Amazônia?
1: Talvez nós estejamos usando uma expressão que talvez não seja tão conveniente. Porque quando nós falamos de um rito, nós estamos falando, por exemplo, o rito latino, mas estamos falando de outros ritos que historicamente foram... elas não foram criadas, elas foram geradas. E hoje nós temos essa realidade riquíssima da igreja. Criar um rito, no meu modo de ver, não é conveniente. Mas para usar de novo a expressão de Papa Francisco em Querida Amazônia, talvez devêssemos estar mais atentos e tentarmos enculturar na liturgia. Mas eu penso que essa questão do rito amazônico não se trata apenas da liturgia. Se trata da iniciação à vida cristã, que também tem a ver com a liturgia. Eu gosto de recordar que um padre salesiano, hoje já falecido, ele conviveu com o povo Xavante. E a partir da cultura Xavante, com eles, foi devagarinho trazendo os elementos de uma iniciação à vida cristã a partir da cultura deles. E para eles isso foi, é hoje até muito importante, eles continuam esse modo. Então eu penso que mais que um rito, se trata de aprender com as culturas e das culturas ver o como o evangelho pode estar ali presente, encarnado, ajudar essa cultura. Eu penso que o padre Giacaria, ele foi muito feliz, foi muito feliz. Mas ele pensou não num rito, mas ele pensou numa iniciação à vida cristã. E é claro que então os diversos elementos que tem no rito do batismo e que tem também no rito, por exemplo, de iniciação à vida chavante, ele foi lendo, foi estudando, foi ouvindo e foi introduzindo. E é uma riqueza. Talvez aqui esteja um elemento muito importante que devemos prestar atenção. Existe uma publicação que foi feita de todo o estudo realizado. Nós teremos agora uma reunião com essa comissão que abordou diversos aspectos e vemos como dar continuidade agora a essa reflexão. Porque já existem elementos que estão sendo, digamos assim, talvez a expressão não seja correta, experimentados. Existem. Por exemplo, no seminário, onde nós temos a presença de vários indígenas, né, nós fazemos a incensação a partir da cultura deles, que é não é usado os nossos instrumentos, são usados os instrumentos deles, mas se faz a incensação e também com os gestos deles. E eu sinto que não está fora. Ajuda a celebrar. Não está em desarmonia com a cadência, digamos assim, do rito que está sendo celebrado. E talvez esses elementos é que vão... Porque é muito difícil nós termos o que se pensou inicialmente, termos um rito amazônico com culturas tão diferentes. É como introduzir um rito numa realidade de uma cidade de 2.300.000 pessoas que tem um rito e agora você querer, entre aspas, encaixar um outro rito. Não só a inconveniência, como talvez criaríamos elementos de tensão completamente desnecessários. E o rito latino, ele é aberto, o rito latino ele não é fechado. É um rito que permite nós acolhermos elementos culturais que ajudem os povos a celebrar a Eucaristia, mas também o batismo, a crisma, e só precisamos estar atentos e sermos mais auscultadores para que, assim, na liturgia, mas especialmente na iniciação à vida cristã, consigamos... vou te dar um pequeno exemplo. Conversando com um grupo do povo chavante, disseram que numa aldeia chegaram os pastores e o dia todo ficaram na pregação e tudo mais e tal. E no final do dia, então, perguntaram: tem alguém aqui agora que aceita Jesus? E aí eles falaram: não, Jesus a gente já tem. Jesus a gente já tem. Mas dois se apresentaram. E aí disse: então vamos aqui embaixo, tem água, vamos lá. Disse: mas já? Sim, sim. Ele disse: não. Ele disse: não, não. Nós, com o padre de Jacaria, temos 3 anos de preparação. E não aceitaram. Porque eles tinham consciência de que isso não se faz de uma hora para outra. Porque também tem a iniciação à vida chavante, que são 3 anos. Eles sabem de como devagarinho entrar na dinâmica de uma cultura que é exigente e precisa tempo. E eles entenderam isso, que para ser cristão, ser católico também precisava de tempo, né? É interessante isso.
0: Dona Leonardo, o senhor foi eleito presidente da CEAMA, a Conferência Eclesial da Amazônia. Mais um desafio.
1: Um desafio, mais que desafio, é um serviço. A tentativa de uma conferência eclesial é que essa conferência eclesial esteja a serviço das dioceses, vicariatos e prelazias, né? Da Pan-Amazônia. Papa Francisco, quando intuiu que deveria ser uma conferência eclesial e não uma conferência episcopal, ele visou a questão da sinodalidade. Então, servir as igrejas sinodalmente. É um caminho ainda a ser feito. Já existe há seis anos, mas existe ainda um caminho a ser feito. Teremos que nos encontrar ainda mais vezes para realmente entrarmos numa dinâmica que ajude ajude a servir as igrejas, que tem a ver também, como é um organismo novo, também precisa achar sua subsistência econômica, mas também como ir ao encontro das dioceses para a questão da formação, como ir ao encontro das dioceses, vicariatos e prelazias para ajudar na formação dos leigos, na formação dos presbíteros, como ajudar, por exemplo, as dioceses que são pobres e, por exemplo, não têm nem combustível para poder fazer a visita, que é o caso, por exemplo, que temos no Brasil. Mas tem outras dioceses e vicariatos também que têm a mesma dificuldade. Então, são muitas questões que ainda teremos que pensar, discutir, refletir. Mas eu penso que o principal é que é um organismo, uma conferência que está a serviço das dioceses. Se uma conferência episcopal reúne os bispos, a conferência eclesial procura reunir as dioceses, vicariatos e prelazias. E ver o que podemos fazer em comum, nos apoiarmos mutuamente e também nos incentivarmos mutuamente, né? Nós tivemos ano passado a reunião dos bispos, foi muito bom, porque cada um pôde dizer, cada um pôde expor, mas cada um pôde perceber também como existe desejo de servir, como existe desejo de dar formação para os leigos, como inserir os leigos cada vez mais na dinâmica da igreja. Então foi um encontro dos bispos muito bom. Mas eu espero poder contribuir com os outros membros da presidência, no sentido de estarmos realmente a serviço das dioceses, vicariatos e prelazias.
0: Você tem ideia de quantas dioceses fazem parte?
1: Eu não estou bem lembrado, eu estou lembrado do Brasil, que são 58.
0: Só do Brasil, 58.
1: Dá 111, 112, uma coisa assim.
0: Existe um desafio que acumula um pouco todas essas dioceses?
1: Existe o desafio econômico, que é um grande desafio, mas existe o desafio da presença nas comunidades. As distâncias são grandes, o como chegar, o número de presbíteros é pequeno.
0: A messe é grande e os operários são poucos.
1: E precisamos retomar, isso apareceu na assembleia que celebramos no início do ano, retomar a questão da missionariedade com a participação dos leigos. Em Manaus, nós estamos reunindo leigos e dando formação. Já tivemos 4 encontros. Depois desejamos, ainda não temos, digamos assim, a expressão correta, mas o ministério ou da missionariedade ou da animação missionária, ainda precisamos achar. Mas eu considero isso muito importante. E como em Manaus facilita, porque mês de outubro sempre tem um gesto missionário no mês de outubro, onde se faz a visita e tudo mais, até tem uma caminhada missionária. Então, mas eu desejo que em cada comunidade haja o ministério ou da animação missionária ou da missionariedade. Eu tinha primeiro pensado a palavra, mas já existe o Ministério da Palavra. Ou deixar também ligado ao Ministério da Palavra, esse de levar a palavra de Deus nas casas, né? Criar os círculos bíblicos. Eu creio que temos que retomar a questão da palavra de Deus. Mas quando você tem 1.000 comunidades e tem 170 padres, a comunidade não pode ficar sem oração. Ela não pode ficar sem a celebração do domingo. Ela não pode. A experiência que eu fiz em São Félix do Araguaia é de que as comunidades que... Uma comunidade que ficou 8 anos sem Eucaristia, mas ela se reunia todo domingo. Ninguém deixou a igreja. Todos participantes e todos católicos. As outras igrejas não conseguiram entrar lá. Todos permaneceram católicos, né? Mas por quê? Porque se reuniam todo domingo. Então, rezavam o terço. E depois, a professora da escolinha que tinha lá lia um trecho da Bíblia e eles conversavam sobre esse trecho. E ela procurava sempre um folheto onde tinha as leituras dominicais, né? Então fazia a leitura do Evangelho. Eu encontrei, depois de 8 anos, uma comunidade viva. Uma comunidade viva. Uma
0: 8
1: comunidade
0: anos sem inteira, uma celebração.
1: Uma comunidade inteira. Os que eram crianças já eram 8 anos, de 12 já dá
0: 20 anos.
1: Significa, todos eles estavam preparados para a Eucaristia. Continuar a preparação. Mas por quê? Porque era uma comunidade que se encontrava, rezava, ouvia a palavra de Deus.
0: Sede de Deus.
1: Sede. E eu penso que nós, como igreja, em realidades que nós vivemos, deveríamos estar mais atentos. A comunidade, ela precisa se encontrar. O Papa Francisco tem Evangelii Gaudium, tem alguns passos, né? E o último passo diz assim, que precisa celebrar. É verdade. A comunidade que celebra juntos permanece unida. É que a oração não é eu, Deus. É a comunidade que reza. É a comunidade que entra na dinâmica da prece na dinâmica da prece é capaz de fazer emergir a oração. O nosso professor de exegese, ele gostava de dizer que oração tem a ver com a garganta, que o som que sai da garganta, né? A prece que sai da garganta no canto, na oração. E eu acho que isso dá vida à comunidade, a oração e mais o Evangelho. Eu sempre me lembrava, porque na minha bula de nomeação para São Félix, levar a Eucaristia para todas as comunidades. Eu era o 5º padre, para 150 mil quilômetros quadrados. Eu não sei como um dia apareceu diante de mim um texto de São Jerônimo, que ele escreve a Lídia e diz que a palavra de Deus também é o corpo e o sangue do Senhor. E eu via nessas comunidades, porque a palavra dava corpo, criava corpo, criava comunidade, criava igreja, né? Então, e nós precisamos, ao menos, garantir que eles recebam o pão da palavra. Ao menos isso nós temos que garantir. E podemos garantir através de quê? Através da celebração dominical. Vamos ver se talvez no futuro nós acentuemos a importância da palavra de Deus, que alimenta a comunidade, mas nos alimenta, nós fazemos essa experiência. Nós meditamos a palavra de Deus e nos sentimos fortificados, alimentados.
0: Bom, esse é um discurso que nós vamos continuar numa outra conversa, porque eu creio que a gente só começou a falar da comunidade, da oração, da presença e da pertença. Muito obrigado, Dom Leonardo, pela sua presença, por nos contar um pouquinho também dessa belíssima realidade que é a Amazônia e de nos trazer um pouco. Eu vou colocar aqui a palavra que tanto usou o nosso Papa Francisco: esperança. Esperança de que a nossa igreja seja realmente vivida. E vivida pelos nossos irmãos também. Como o senhor disse, eu fiz as contas lá de 1000 comunidades com 100 e poucos padres, dá 1 para cada 10 comunidades. Complicado, né?
1: É. Mas graças a Deus, a grande maioria dos padres é muito dedicado. Muito dedicado. E não tem medo de ir para o interior e estar junto dos pobres. Isso é um conforto para você como bispo.
0: Deus abençoe e bom retorno à casa.
1: Obrigado. Obrigado a você e obrigado a todos aqueles que nos ouvem.

E assim chegamos ao final do nosso Em Romaria desta semana, agradecendo mais uma vez a sua presença. Voltamos na próxima semana com mais um Em Romaria, caminhando juntos neste terceiro milênio.

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1: Alô, amigos, está no ar o programa em português da Rádio Vaticano, Vatican News, e nesta quinta-feira, 16 de julho, a gente traz as últimas notícias sobre o Papa Leão XIV, a Santa Sé e a Igreja no mundo. Nos estúdios hoje, Andressa Collet, e partimos imediatamente aos destaques do programa de hoje. O coro do Papa já está de volta ao Vaticano e vamos saber como foi a despedida da Capela Sistina no Brasil após 15 dias de turnê. Teve, inclusive, valorização da música sacra com sotaque brasileiro no palco da Sala São Paulo. Já Leão XIV será homenageado em um concerto no sábado com a Orquestra Os Músicos de Parma, evento organizado pela Diocese de Albano. Em missão na Ucrânia, enviado do Papa, Cardeal Zuppi reza em ucraniano e pede que Deus conceda uma paz justa. No Borgo Laudato Si em Castel Gandolfo, no encontro sobre guerras e inteligência artificial, o empenho das religiões para que a humanidade prevaleça. Fique com a gente, o programa de hoje está começando agora. Música.

0: turnê está acabando e quero agradecer de coração todas as pessoas que tornaram essa turnê possível. Agora vamos todos descansar um tempinho. Confidenciou o Monsenhor Marcos Pavan, maestro brasileiro do coro da Capela Musical Pontifícia Sistina, antes da despedida de São Paulo, através das redes sociais de Delfim Rezende Porto, diretor de música da Catedral da Sé e regente da São Paulo Escola Cantorum. A delegação, formada por vozes só masculinas, adultas e infantis, chegou nesta quinta-feira em Roma, após 15 dias viajando pelo Brasil, para participar de compromissos em 5 cidades diferentes: Campinas, São Paulo, Curitiba, Brasília e Rio de Janeiro. Uma forma de celebrar os 200 anos de relações diplomáticas entre o Brasil e a Santa Sé. O público brasileiro acompanhou em peso a passagem do Coro do Papa em todos os lugares em que passou, como confirmou Alessio Daniello, mineiro de origem e italiano de adoção, que participa do coro.
1: Podemos dizer que os concertos que realizamos em cidades brasileiras marcam um acontecimento histórico. Ao todo, cerca de 10 mil pessoas compareceram às nossas apresentações. A música sacra continua sendo o meio mais importante de evangelização.
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0: O último concerto foi na terça-feira na Sala São Paulo. Fiquei positivamente surpreso com uma apresentação de tão alto nível, comentou o psicanalista Guilherme Bombonato de Souza Prado. A amiga dele, Angela Mendes, designer gráfico, que já cantou em corais da cidade paulistana, disse que não poderia perder a oportunidade única e especial de assistir ao concerto do Coro do Papa. É bem diferente de um coro tradicional formado por homens e mulheres, disse ela. Eu acho que nunca tinha visto um coro infantil e eles tinham um tom bem angelical. Quem também viveu uma experiência inesquecível estava do outro lado do público, no palco. O organista Felipe Bernardo foi convidado pelo maestro do coro da Capela Sistina para fazer a abertura do concerto na Sala São Paulo, tocar peças de compositores brasileiros que intercalaram a apresentação e finalizar com uma performance conjunta.
1: Esse concerto articulado na Sala São Paulo veio por um desejo do Monsenhor Pavan, que disse que falou que era o sonho dele, né, poder cantar com o coro também na Sala São Paulo. E quando isso acabou sendo confirmado, um dia ele me liga e pergunta assim: ô, você pode falar? Tudo bem? Vai dar certo a viagem do coro e a gente vai conseguir fazer o concerto na Sala São Paulo e eu gostaria que você tocasse conosco nesse concerto. Então, para mim, já foi uma emoção, assim, muito grande, né, de ter recebido esse convite dele. E daí ele me ofereceu para eu tocar algumas peças solo e acompanhar uma peça com o coro, né? Então, você pode imaginar a responsabilidade, primeiro em dividir o palco com a Sistina e tocar com eles mesmo, né? Isso nenhum outro brasileiro fez. E o organista, que é o organista do coro, o organista titular da Basílica de São Pedro, que é o Giuseppe Solé Col, é muito meu amigo, já nos conhecemos há 10 anos, assim como o Monsenhor Pavan também. E ele estava ali dando maior apoio, até me ajudou a virar as páginas, né? Para mim, nossa, uma honra também. E ele, né, claro, bondosamente liberou a obrigação dele, né, porque, em teoria, só ele pode tocar com esse coro. Mas a convite do Monsenhor Pavan, então eu pude ter esse privilégio e essa honra de poder tocar com o coro.
0: Natural de Botucatu, São Paulo, Felipe é organista, pianista, regente e pesquisador, com especialização em canto gregoriano na Itália. Por 18 anos, foi mestre de capela e organista do Pátio do Colégio, em São Paulo, onde dirigiu a Escola Cantorum, realizou gravações e desenvolveu projetos de valorização da música sacra e litúrgica, inclusive recebendo o maestro e o organista do Coro do Papa para ministrar aulas. Atualmente, como organista, atua junto ao Mosteiro de São Bento e à Orquestra Sinfônica do Estado de São Paulo, a OSESP. É regente associado do Coro Luther King e, como professor, trabalha na Escola Municipal de Música e se dedica à docência em órgão de tubos. No exterior, mantém colaboração artística com o coro Canto Sospeso, de Milão, na Itália. E foi justamente em uma das viagens em que esteve em Roma que, despretensiosamente, Felipe entrou em contato com o Monsenhor Pavan, na época, maestro dos puericantores, as vozes brancas do coro do Papa. A partir do convite para acompanhar um ensaio no Vaticano, nasceu a amizade entre os dois brasileiros na Itália. E a partir de uma pizza compartilhada em plena cidade de São Paulo no ano passado, começou a se delinear o sonho conjunto realizado na última terça-feira na Sala São Paulo. Para Monsenhor Pavan, como conta Felipe, era de se apresentar no seu país com a Capela Sistina. Para o organista, fazer parte de uma noite eternizada para sempre no currículo e no seu coração. Dele e também de milhares de pessoas que, inclusive, Brasil afora, durante esses últimos 15 dias de turnê, puderam conhecer e prestigiar a excelência do trabalho do Coro do Papa, liderado por um brasileiro, Monsenhor Marcos Pavan, depois de quase 30 anos atuando na Capela Sistina, projeta o país no mundo e inspira músicos litúrgicos na missão diária de valorizar o patrimônio da música sacra, assim como fez com Felipe Bernardo.
1: Monsenhor, além de ser um músico maravilhoso, um mestre maravilhoso, é uma pessoa iluminada, né? Um padre assim que realmente ajuda e dá conselhos, e uma pessoa assim que nos faz acreditar o quanto Deus é bom através das mãos dele e dos ensinamentos dele. Ele é uma verdadeira inspiração para mim e para tantos outros, né? Mas eu posso falar por mim que ele é uma verdadeira inspiração para mim, de ser humano que eu gostaria de ser como ele, de um músico que eu gostaria de ser, também perto da grandeza que ele é.
2: Monsenhor Pavan, ilustre cantore, grazie pela vostra visita. 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Grazie.
0: No Borgo Laudato Si, em Castel Gandolfo, no encontro sobre guerras e inteligência artificial, o empenho das religiões para que a humanidade prevaleça. A reportagem é de Túlio Fonseca.
3: O encontro está marcado para sábado, 18 de julho, às 21 horas locais, no pátio do Palácio Apostólico de Castel Gandolfo. Nesse cenário, na presença do Papa, será realizado o concerto em honra do Santo Padre Leão XIV, oferecido pela Diocese de Albano. A iniciativa pretende expressar a alegria de acolher o pontífice que se encontra hospedado no território da Diocese. Queremos oferecer este concerto sinfônico, afirma o bispo de Albano, Dom Vincenzo Viva, em um comunicado, como um gesto de afeto e comunhão, e o programa que idealizamos revela páginas de raro esplendor. Um presente para o Santo Padre, lê-se no texto, para manifestar-lhe proximidade e afeto. O desejo do bispo é que esta noite permaneça gravada como um instante de autêntica beleza e de dom compartilhado em nossa Igreja de Albano, acompanhada pelo afeto e pela oração pelo Papa e pelo ministério que lhe foi confiado. O programa do evento, que já está com ingressos esgotados, prevê na abertura a execução de La Polacca, de Niccolò Paganini, do Concerto para Violino e Orquestra número 3 em Mi Maior, interpretada pelo violinista Marco Rogliano, artista de fama internacional. Em seguida, a pianista Rossana Tomasi Golcar executará ao piano Norma, uma imensa história de amor. Livre fantasia e variações para o piano e orquestra, uma releitura da obra-prima de Vincenzo Bellini, realizada pelo vencedor do Oscar Luiz Bacalov. A apresentação será acompanhada por um projeto visual que destacará os momentos-chave do drama belliniano. A acompanhar os solistas estará a Orquestra I Musici di Parma, composta por 55 músicos, sob a direção de Pier Carlo Orizio, diretor artístico do Festival Internacional de Piano de Brescia e Bergamo, desde 2006. Um reconhecimento muito especial, acrescenta Dom Vincenzo, deve ser dirigido aos benfeitores, sem os quais este presente não poderia ter tomado forma, assim como ao padre Franco Ponchia, diretor do setor diocesano para a música sacra, e aos funcionários das vilas pontifícias e da prefeitura da Casa Pontifícia.
0: Para aquele mesmo céu de onde até a última noite caíram mísseis que destruíram infraestruturas civis, o cardeal Mateo Maria Zuppi, da capital Kiev, elevou uma oração em ucraniano a Deus Todo-Poderoso pela querida Ucrânia, pedindo bênção e proteção. Disse ele: conceda uma paz justa para que os prisioneiros possam voltar para casa, as crianças possam abraçar novamente suas famílias, os desaparecidos sejam encontrados e todos possam chorar diante do corpo do seu ente querido que morreu. Inspire em cada um de nós a coragem e a sabedoria para sermos construtores de paz. O presidente da Conferência Episcopal Italiana chegou na noite de segunda-feira na Ucrânia, partindo da região de Lviv até chegar na noite de terça-feira a Kiev, para levar a solidariedade do Papa Leão XIV e fortalecer os contatos e canais já estabelecidos com a primeira missão de 2023, promovida pelo Papa Francisco em prol da ação humanitária da Santa Sé. Uma ação voltada para facilitar a troca de prisioneiros de guerra, a devolução das crianças que, segundo a Ucrânia, foram levadas à força para a Rússia e também o repatriamento dos corpos. É justamente com as associações e ONGs locais que atuam nessas áreas que ZUP se reuniu na tarde desta quarta-feira, terceiro dia de missão no país atacado, além de ter feito reuniões institucionais que, no entanto, não incluíam, pelo menos nesta quarta-feira, um encontro com o presidente Zelensky, com quem já se reuniu há 3 anos. Pela manhã de quarta-feira, após a missa na Anunciatura Apostólica que o hospeda, presidida pelo arcebispo Kulbokas, que acompanha o cardeal nestes dias de visita, ele participou das celebrações pelo batismo da Rus de Kiev, data comemorativa que ocorre anualmente em 15 de julho, que celebra a cristianização do país no ano de 988 pelo príncipe Volodymyr o Grande, considerado santo tanto pela Igreja Católica quanto pela Ortodoxa, simbolizando as raízes históricas e espirituais da Europa Oriental. Uma festa civil e religiosa, portanto, conhecida na Ucrânia também como o Dia da Soberania Ucraniana, de acordo com o título escolhido pelo presidente Zelensky em 2021, que inseriu a data no calendário nacional. Inúmeras autoridades estiveram presentes na capital, entre elas líderes de diversas religiões, o chefe da Igreja Greco-Católica Ucraniana, Sviatoslav Shemchuk, e a presidente da Comissão Europeia, Ursula von der Leyen, em sua 11ª visita à Ucrânia desde o início do conflito. Convidado de honra, o cardeal Zuppi participou da cerimônia na Praça São Miguel, em frente ao Mosteiro Dourado, que, como lembra o jornal católico italiano Avvenire, que acompanha a missão, tornou-se um memorial de guerra desde os primeiros dias da invasão russa. Em procissão ao lado de Zelensky e das demais autoridades, o cardeal caminhou pela avenida ladeada pelo Memory Wall, o muro da memória no qual estão expostas as fotografias dos que morreram nestes anos de guerra, segurando um buquê de rosas vermelhas que depois depositou em homenagem àqueles que perderam a vida no campo de batalha. Do centro da praça, o presidente da Conferência Episcopal Italiana, lendo um texto escrito em ucraniano, invocou então uma paz justa para esta terra, tantas vezes definida pelo Papa Francisco como martirizada. Desejo esse confiado a Deus e também a intercessão de São Volodymyr, cujo nome, disse ele, remete tanto ao nome do presidente da Ucrânia quanto ao do presidente da Rússia. Que São Volodymyr ilumine as mentes e os corações dos dois chefes de Estado para abrir caminhos de justiça e de paz. E agora com Raimundo Lima, as reportagens de caráter internacional. Vamos ouvir.
4: Mais de 500 pessoas desaparecidas após o provável naufrágio de 2 embarcações na costa de Mianmar, que partiram entre o final de junho e o início de julho com a bordo principalmente membros da minoria étnica muçulmana Rohingya, uma das comunidades mais perseguidas do mundo. O alerta foi divulgado em um comunicado conjunto da Organização Internacional para as Migrações, OIM, e do Alto Comissariado das Nações Unidas para Refugiados, ACNUR, que esclarecem que as informações ainda são preliminares. Segundo as mesmas fontes, uma das 2 embarcações, com cerca de 250 pessoas a bordo, perdeu contato logo após partir do estado de Rakhine. Uma segunda embarcação, que transportava cerca de 280 passageiros, teria naufragado no dia 8 de julho na costa de Ayeyarvadi. Entre os migrantes, havia também refugiados provenientes dos campos de Cox's Bazar, em Bangladesh, onde vivem mais de 1 milhão de rohingyas em condições extremamente precárias. Se os naufrágios forem confirmados, o número de mortos ou desaparecidos no mar de Andaman e no Golfo de Bengala desde o início do ano chegaria a quase 800, tornando 2026 um dos anos mais trágicos dos últimos tempos para essa rota migratória. A Organização Internacional para as Migrações e o Alto Comissariado das Nações Unidas para Refugiados atribuem o aumento das partidas ao conflito e ao agravamento da crise humanitária em Myanmar, às condições difíceis nos campos de refugiados em Bangladesh e à ação das redes de traficantes, que continuam a explorar o desespero de milhares de refugiados em busca de uma rota de fuga. Segundo as agências da ONU, o possível duplo naufrágio representa mais uma tragédia de uma crise que continua a se desenrolar longe dos holofotes internacionais. A crise dos deslocamentos na Colômbia hoje representa uma das emergências humanitárias mais graves e, ao mesmo tempo, menos visíveis no cenário global. Apesar de sua magnitude, o país sul-americano ocupa o terceiro lugar na lista de crises esquecidas do Conselho Norueguês para Refugiados, CNR, que anualmente destaca situações em que milhões de pessoas deslocadas recebem pouca atenção da mídia, financiamento escasso e limitado comprometimento político internacional. A Colômbia foi marcada por mais de 60 anos de conflito armado interno, uma das guerras mais longas da América Latina. Mesmo após o acordo de paz de 2016 com as Forças Armadas Revolucionárias da Colômbia, FARC, a violência não desapareceu. Grupos armados remanescentes, organizações criminosas e dissidentes guerrilheiros continuam disputando o controle de vastas áreas rurais. Isso gerou uma instabilidade crônica que afeta particularmente as regiões periféricas, onde o Estado tem uma presença limitada e muitas vezes frágil. Segundo o Conselho Norueguês para Refugiados, milhões de pessoas foram forçadas a fugir de suas casas e muitas ainda vivem em condições de deslocamento interno, sem perspectiva de retorno seguro. A crise não diz respeito apenas aos deslocados internos. A Colômbia também é um país de trânsito e de acolhimento para um grande número de migrantes e refugiados venezuelanos, o que agrava a já vulnerável população. Isso cria uma enorme pressão sobre os serviços públicos, as comunidades locais e os sistemas de assistência humanitária. Um dos aspectos mais dramáticos da situação é o chamado confinamento forçado. Em muitas áreas rurais, comunidades inteiras são impedidas de sair de suas aldeias devido à presença de grupos armados que controlam estradas, acessos e recursos. Isso significa que as pessoas não apenas estão deslocadas, mas, em alguns casos, também estão presas em seus territórios, privadas da liberdade de movimento, do acesso a alimentos, cuidados médicos e educação. As populações indígenas e afro-colombianas estão entre as mais afetadas, muitas vezes por viverem em áreas estratégicas ricas em recursos naturais ou em corredores de tráfico ilegal. O relatório do Conselho Norueguês para Refugiados enfatiza que a crise colombiana é particularmente complexa porque combina elementos de conflito armado, crime organizado, desigualdades históricas e uma fraca presença institucional em regiões periféricas. Portanto, não se trata de uma situação linear, mas de um mosaico de crises locais que se sobrepõem e se retroalimentam. As tentativas de fortalecer a paz também enfrentam obstáculos, já que a fragmentação dos grupos armados dificulta um processo de negociação estável e duradouro. De uma perspectiva humanitária, as necessidades são enormes e multidimensionais. As pessoas deslocadas precisam de moradia segura, acesso à água potável, cuidados de saúde e apoio psicológico, bem como proteção legal para evitar despejos ou novas formas de violência. O Conselho Norueguês para Refugiados atua em diversas áreas do país com programas que incluem educação para crianças deslocadas, apoio à subsistência, distribuição de ajuda emergencial e assistência jurídica. No entanto, a dimensão das necessidades supera em muito os recursos disponíveis. Um fator crucial que explica por que a crise é descrita como esquecida é justamente a falta de atenção internacional. Emergências globais com grande cobertura midiática tendem a desviar recursos e interesse político, deixando crises prolongadas como a colombiana estruturalmente subfinanciadas. Isso se traduz em uma resposta humanitária insuficiente em comparação com o número real de pessoas afetadas. O relatório destaca que a combinação de cobertura midiática precária, apoio financeiro limitado e fraca iniciativa diplomática contribui para manter milhões de pessoas invisíveis. Outro fator determinante é a geografia do conflito. Muitas das áreas mais afetadas são regiões remotas, na Amazônia ou no litoral do Pacífico, de difícil acesso e frequentemente controladas por grupos armados. Isso complica a coleta de dados, o acesso humanitário e a proteção de civis. Nesses contextos, até mesmo o simples registro dos deslocamentos se torna difícil, contribuindo ainda mais para a invisibilidade da crise. Nos últimos anos, momentos de esperança têm se alternado com novas ondas de violência. Reduções temporárias dos deslocamentos, ligadas a cessar-fogos locais ou a processos de diálogo entre o Estado e alguns grupos armados ilegais, não levaram a uma estabilização duradoura. Pelo contrário, novas dinâmicas de controle territorial por esses grupos geraram novos movimentos populacionais, demonstrando a fragilidade da situação geral. A crise dos deslocamentos na Colômbia, portanto, é resultado de um conflito prolongado e transformado no tempo, que continua a ter profundos efeitos sobre a população civil. O fato de o país sul-americano ocupar o terceiro lugar no ranking pouco invejável do Conselho Norueguês para Refugiados, das crises de deslocamento esquecidas, não é apenas uma estatística, mas um reflexo de uma realidade em que milhões de pessoas vivem em condições extremamente precárias sem receber a atenção necessária da comunidade internacional. O principal desafio continua sendo transformar essa crise invisível em uma prioridade global, tanto humanitária quanto política.
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E o programa em português da Rádio Vaticano, o Vatican News, desta quinta-feira, 16 de julho, vai ficando por aqui. A gente agradece, como sempre, a sua companhia e a sua audiência e conta com você amanhã, neste mesmo horário. Um forte abraço e até lá!

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1: Sintonizam a Rádio Vaticano a transmitir o seu programa em língua portuguesa para os ouvintes que nos escutam no continente africano e pelo mundo fora. Convosco já microfone, Rui Saraiva e Filomeno Lopes. O Instituto para as Obras da Religião anunciou a nomeação de Giovanni Boscia como próximo diretor-geral, cargo que assumirá a partir do dia 1 de outubro. A situação no Estreito de Hormuz continua sem solução. Washington anuncia uma nova onda de ataques a serem realizados na região e Teherão, por sua parte, responde atacando uma série de alvos estratégicos no Bahrein e no Kuwait, além de instalações militares norte-americanas no Reino da Jordânia. Estes e outros os principais temas para desenvolver já, nesta nossa edição de hoje. O Instituto para as Obras de Religião, IOR, anunciou a nomeação de Giovanni Boscia como o próximo diretor-geral, cargo que assumirá a partir do dia 1 de outubro. Deliberada pelo Conselho de Superintendência do Instituto e aprovada pela Comissão Cardinalícia de Vigilância do IOR, a nomeação, lê-se num comunicado, reflete um sistema de governança sólido baseado na clara distinção entre os órgãos de supervisão, de orientação estratégica e de gestão e orientado a garantir transparência e estabilidade. Até 30 de setembro permanecerá no cargo Gianfranco Mami, que, após 11 anos, encerrará o seu mandato por ter atingido o limite de idade. Com 55 anos, Giovanni Boscia ingressou no IOR em 2019 como responsável pela área financeira e diretor financeiro. 2 anos depois, assumiu também a direção da área de gestão de ativos como responsável pelos investimentos e desde 2023 ocupa o cargo de vice-diretor-geral. Boscia possui 30 anos de experiência nos mercados financeiros internacionais, tendo trabalhado, entre outras instituições, no Salomon Brothers, Citigroup, RBS e Credit Suisse First Boston. Desenvolveu a sua carreira em Londres, atuando em importantes bancos de investimentos e como Senior Portfolio Manager de Fundos Alternativos. Antes de ingressar no IOR, foi Head of Fixed Income and Credit da Questio Capital SGR. Formado com distinção pela Universidade Bocconi de Milano, obteve um mestrado em finança e um Executive MBA pela London Business School, além de qualificações profissionais como CFA, CAIA e FRM. Deixo ao meu sucessor um instituto sólido, transparente e plenamente reconhecido em nível internacional, fruto da competência das mulheres e dos homens que nele trabalham, da sua dedicação e do seu compromisso silencioso, que não busca visibilidade, mas que constitui a sua força mais autêntica, afirmou Mami numa declaração. Recordando ter dirigido o Instituto de 2015, destacou ter trabalhado em estreita colaboração com os demais órgãos de governo e um intenso e exigente caminho de renovação e de adequação às normas internacionais do sector financeiro, respeitando a missão única que o caracteriza e documentando pontualmente os resultados nos relatórios anuais do Instituto. O diretor que deixa o cargo manifestou ainda gratidão pela confiança que o Papa Francisco lhe concedeu há 11 anos e passou o bastão a Boscia, a quem lê-se na nota: desejo que prossiga o caminho até aqui, compartilhado com unidade, prudência e visão, na fidelidade à missão própria do Instituto. Por seu lado, François Poli, presidente do Conselho de Superintendência do IOR, expressou profunda gratidão a Gianfranco Mami. Sob a sua liderança, o Instituto cresceu, fortaleceu-se, enfrentou momentos delicados e consolidou progressivamente o seu compromisso com a transparência, a governança, os controles e a conformidade, afirmou. A nomeação de Giovanni Boscia, ressaltou Pauli, valoriza um conhecimento aprofundado do IOR e uma sólida experiência nos mercados financeiros internacionais. Uma missão que, segundo o presidente, será desempenhada com rigor e espírito de serviço no pleno respeito da sua missão em favor do Santo Padre, da Santa Sé e da Igreja Universal. A situação no Estreito de Hormuz continua sem solução. Washington anuncia uma nova onda de ataques a serem realizados na região e Teherã responde atacando uma série de alvos estratégicos no Bahrein e no Kuwait, além de instalações militares norte-americanas no Reino da Jordânia. Mais pormenores com o colega Raimundo Lima.
2: Pontes e usinas de energia. Esses poderiam ser os novos alvos estratégicos dos ataques contra o Irã, ameaçados pelos Estados Unidos, caso a situação no Estreito de Hormuz não seja resolvida o mais rápido possível. O presidente estadunidense Trump reuniu os chefes da segurança militar para avaliar uma possível escalada que poderia atingir até mesmo a ilha de Karghi, principal terminal petrolífero iraniano. A resposta de Teherã. Caso os Estados Unidos levem adiante as ameaças de atacar pontes e usinas elétricas no Irã, todas as infraestruturas da região serão destruídas sob o martelo de aço das Forças Armadas iranianas. Essa é a resposta às ameaças por parte de Teherã, que, entretanto, ativou os sistemas de defesa para combater os aviões de reconhecimento inimigos e começou a atacar os países do Golfo. Bahrein e Kuwait foram alvos durante a noite de quarta para quinta-feira, sem que se registrassem vítimas ou danos. Mas o ataque mais intenso teria sido dirigido contra a Jordânia, cujo exército declarou ter derrubado 8 mísseis que se dirigiam à base de Al-Azraq. As negociações entre Israel e o Líbano. Enquanto isso, encerraram-se na quarta-feira em Roma as negociações de 2 dias entre Israel e o Líbano em prol da paz, com a mediação dos Estados Unidos, que definiram os encontros como produtivos e positivos. De acordo com o estabelecido, nos próximos dias Israel deverá se retirar de algumas zonas-piloto identificadas no sul do Líbano pelo acordo de 26 de junho passado, mas as modalidades e os prazos serão decididos nos próximos dias. Na segunda-feira, o primeiro-ministro israelense Netanyahu é esperado na Casa Branca. No dia seguinte, por sua vez, o presidente libanês Aoun estará em Washington. Uma nova rodada de negociações entre as partes poderá ocorrer em agosto, novamente na capital italiana. Por sua vez, o exército israelense declarou ter matado, segundo ele, 3 terroristas armados do Hezbollah na região de Beit Yanun.
1: A terceira edição da iniciativa da Aliança das Civilizações das Nações Unidas teve início na manhã desta quinta-feira, dia 16 de julho, em Luanda, capital angolana, com a cerimônia de deposição de uma coroa de flores no túmulo do soldado desconhecido. O ato foi presidido pelo ministro-estado e chefe da Casa Civil do Presidente da República, Dionísio da Fonseca, e marcou o arranque oficial das atividades da Cimeira, que reúne representantes de vários países para debater o fortalecimento do diálogo intercultural, da paz e da cooperação internacional. Após depositar uma coroa de flores no túmulo do soldado desconhecido, o subsecretário-geral e alto representante da Organização das Nações Unidas para a Aliança das Civilizações, Miguel Moratinos, assinou o livro de honra, onde enalteceu a bravura de todos que tombaram na luta pela independência de Angola, considerando soldados da paz. A cerimônia contou ainda com a presença do ministro do Estado e chefe da Casa Militar do Presidente da República de Angola, Francisco Furtado, do governador provincial de Luanda, do ministro da Cultura, do secretário de Estado para a Comunicação Social, além de representantes de confissões religiosas e outros convidados. A terceira edição da iniciativa da Aliança das Civilizações das Nações Unidas decorre até sexta-feira sob o lema Um apelo à paz, ao fim das guerras e ao respeito pelo direito internacional.
3: Em Portugal, Pedro Carvalho afirma que quer levar o Evangelho a mais jovens. O diretor do Departamento Nacional da Pastoral Juvenil fala-nos da Jornada Nacional Rejoice, que vai contar com a presença do Cardeal Pizzaballa. Eu sou Rui Saraiva e esta é a rubrica Sal da Terra, Luz do Mundo.

0: o cardeal Pierre Batista Pizzaballa vai ser um dos principais oradores da Jornada Nacional da Juventude em Portugal, que vai decorrer em Lamego, de 24 a 26 de julho. O Patriarca Latino de Jerusalém participará no Rejoice, que vai levar centenas de jovens de todo o país àquela diocese, sob o mote da unidade e da paz. Em entrevista conjunta à Agência Eclésia e Renascença, Pedro Carvalho, diretor do Departamento Nacional da Pastoral Juvenil em Portugal, apresenta a atividade deste ano, analisa o trabalho realizado desde a JMJ Lisboa 2023 e lança dados sobre a participação portuguesa na JMJ de Seul em 2027. A entrevista é conduzida por Henrique Cunha, da Renascença, e Otávio Carmo, da Agência Eclésia.
1: O Rejoice vai levar centenas de jovens a Lamego, sob o mote da unidade, num tempo de polarização. Também surge a continuidade da JMJ Lisboa, em resposta a mensagens de Leão XIV. Que apelos concretos são estes do novo Papa? E de que forma é que o Rejoice, digamos assim, marca o fim do tempo de uma saudade na JMJ de Lisboa e passa uma ação no presente?
2: O Rejoice é a Jornada Nacional da Juventude, que é um encontro que celebra a fé, reúne a juventude católica portuguesa e promove uma experiência de alegria, comunhão, missão, de encontro com Cristo vivo, em Lamego, de 24 a 26 de julho. Bem, sim, este foi um desafio lançado então pelo Papa Francisco aos bispos de Portugal para que houvesse em Portugal uma Jornada Nacional da Juventude e nós estamos a cumprir isso. A primeira foi uma celebração de um ano pós-Jornada Mundial da Juventude 2023 e nós achámos por bem continuar este encontro. Um dos modos que nós vamos ter, e depois posso falar do programa em geral, mas vamos falar sobre a paz, que é um tema caro ao Papa Leão. Vamos querer ler a paz com o cardeal Pizzaballa, que do centro da guerra vem para Lamego dialogar com os jovens sobre a paz. Portanto, se é esta alegria de viver uma jornada nacional e de começarmos a despedir-nos da Jornada Mundial da Juventude, também passamos e fazemos esta ponte para a paz. Penso que é um bom mote de entre papas.
3: E então, Pedro, o que é que esperam ouvir do cardeal Pizzaballa? O que é que os jovens portugueses podem retirar de alguém que, como dizem, não fala de paz em abstrato, mas no meio da guerra?
2: O cardeal Pizzaballa, entre outras propostas que vamos fazer, está incluído no, na tarde de sábado, que temos pensado um programa que é diálogo com a cidade de Lamego, onde temos vários workshops, oficinas para falar. Bem, e a nossa inspiração vem do manifesto que tivemos em Roma, o manifesto da juventude de Portugal, e que fala de paz.
1: Para quem não se lembra, agosto de 2025... Na divulgação portuguesa, exatamente.
2: Em São Paulo e Extremos. E, portanto, em que falámos um manifesto da juventude e que fala sobre a paz, ler a paz deste momento. Portanto, nós queremos ouvir à viva voz os próprios jovens, saibam pelo cardeal Pizzaballa, porque diariamente vive em clima e na própria pele, perceber, porque nós estamos muito distantes, não é? Perceber o que se passa e o que é que nós também podemos fazer enquanto cristãos no nosso dia-a-dia para celebrar a paz, para fazer paz.
1: Pedro, já voltaremos um pouco ao detalhe do Rejoice, mas olhando para 2023, 3 anos depois de Lisboa, o que é que está a mudar efetivamente a relação da Igreja Católica com os jovens?
2: O ano 23 foi um ano muito... muito especial, foi onde nós tivemos uma experiência muito profunda e deixámos um legado de fé, de participação e missão. E, portanto, o que eu não sei se está a mudar ou não está, não está a mudar ou a aprofundar, mas o que eu sinto é que estamos preocupados em levar o Evangelho a mais jovens e levar este encontro com Cristo vivo a mais jovens em Portugal. E isso eu sei que estamos a fazer. Nós, por exemplo, no Departamento Nacional, percebemos que existe um grande desafio na formação. E, portanto, criámos uma oficina gerador, onde já começámos com dois laboratórios e que quisemos que os jovens sejam protagonistas e preparar os jovens de futuro já e agora.
3: Uma igreja jovem em saída.
2: Sim. E é isso mesmo. E terminou este fim de semana, ou no fim de semana passado, o Laboratório de Liderança Jovem. E que os jovens são os protagonistas dos próximos projetos e queremos nós que sejam os protagonistas do futuro. Como estamos a apostar na formação de novos formadores em pastoral dos jovens. E, portanto, nós percebemos com a Jornada Mundial da Juventude e as estruturas e os agentes pastorais que era muito importante apostarmos na formação. E, portanto, e escutar também os jovens ao longo do tempo, foi o que fizemos com o quadro de referência. Portanto, numa frase, a Jornada Mundial da Juventude em 23 trouxe-nos uma igreja alegre, disponível, participativa, em missão, e que nós, eu acho que estamos a prolongar este legado.
3: Pedro, a primeira edição do Rejoice, em 2024, juntou 5 mil jovens em Lisboa e funcionou como o grande motor de mobilização para o Jubileu dos Jovens de 2025 em Roma, de que já há pouco falaste. Agora, em 2026, estamos em Lamego a fazer o mesmo, mas a olhar também para o próximo ano, para Seul. Podemos oficializar que o Rejoice deixou de ser apenas um eco nostálgico da Jornada de Lisboa para se instituir definitivamente como a grande jornada nacional que vai marcar o ritmo da juventude católica portuguesa no futuro?
2: Sim, no futuro nós queremos passar para a frente e olhar com olhos o horizonte. E os próximos Rejoice queremos que, a acontecer, sejam as jornadas de encontro em Portugal, dos jovens em Portugal. E, portanto, este em Lamego é o primeiro ano fora de Lisboa e que as pessoas de Lamego, a cidade de Lamego, estão de braços abertos para receber os jovens que querem viver este momento. E queremos prototipar, se podemos dizer assim, uma jornada nacional que dialogue com as pessoas e com o território. Este é um território do interior e que os jovens de Portugal conheçam outra realidade eclesial e que também conheçam outras propostas. E, portanto, esta reunião de jovens em Lamego é com perspectivas de futuro e que nós depois, no final, também vamos avaliar como é que vamos fazer e qual é a cadência.
3: E que expectativas de participação é que tendes nesta altura?
2: Nós, penso eu que a esta altura já passámos as 1000 inscrições. Inscrições neste, não é de participação, são aqueles jovens que querem viver toda a experiência em Lamego, desde o alojamento, à alimentação e à participação em todo o programa. E, portanto, ainda falta quase um mês e a nossa perspectiva é que haja uma mobilização de jovens para Lamego.
1: Olhando agora para a Coreia do Sul, nós sabemos que Seul vai acolher a JMJ 2027. O Departamento Nacional estima que a viagem, que é longa, custe entre 1.900 a 2.300 euros e eu pergunto o que é que está a ser feito em termos práticos para evitar que a JMJ de Seul seja um evento acessível apenas a quem o pode pagar.
2: O que nós...
1: Eu sei que não é fácil.
2: Nós não podemos... aqui em tom de brincadeira, comprar aviões para as coisas ficarem mais baratas. Não é isso. Mas o que nós estamos a tentar fazer e o nosso diálogo com todos tem sido minimizar este impacto destes custos. E já estamos a preparar, neste momento iniciámos esta caminhada e o que nós podemos dizer é que vamos fazer tudo por tudo para baixar este preço. Agora, nós não temos mão nas guerras, no, nas sim. bolsas do petróleo, e portanto não conseguimos fazer isso. Mas passando esta parte, obviamente que é um custo, mas por aquilo que temos visto é que há a mobilização dos jovens, aquelas estão a mobilizar-se nas próprias paróquias já na sua angariação de fundos, e já passámos os 600 inscrições. Portanto, podemos dizer à data de hoje que é a maior peregrinação para uma Jornada Mundial da Juventude que não seja na Europa. Mas vai ser difícil baixar esses custos, e vamos tentar fazer tudo o possível para que seja um custo menor para os jovens poderem participar.
3: O plano para Seul não prevê apenas os dias centrais, mas também uma experiência prévia num contexto de uma diocese asiática. Como é que o programa Caminho 27 vai preparar os jovens para o diálogo intercultural com uma igreja que é minoria e que tem uma vivência muito diferente da nossa?
2: Agora, e nesta preparação, e no Conselho Nacional de Santarém, também apresentámos, temos alguns princípios orientadores para esta peregrinação Vamos Juntos, que é este o grande desígnio, é que Portugal vá junto. Logo à partida, um caminho espiritual, que vai ser o caminho 27, depois esta cultura de encontro, esta interculturalidade, nós percebemos o que é que a Igreja de Seul nos pode aportar enquanto jovens portugueses, uma caminhada também ela sinodal, né? E também aproveitar este momento para a capacitação e liderança dos jovens, eles que sejam protagonistas de alguns projetos que estejam a ser realizados nesta peregrinação. Portanto, há aqui uma caminhada espiritual para quem vai e para quem fica.
0: Era Pedro Carvalho, diretor do Departamento Nacional da Pastoral Juvenil em Portugal, entrevistado por Henrique Cunha, da Renascença, e Otávio Carmo, da Agência Eclésia.
4: O líder do movimento anti-imigração ilegal March and March em Ekurhuleni, Andils Somkshada, morreu após não resistir aos ferimentos provocados por um ataque armado ocorrido na província de Gauteng, na África do Sul. Segundo informações divulgadas nesta quarta-feira por meios de comunicação sul-africanos e citado pelo jornal Angola Online, Somgshada foi baleado a 4 de julho quando saía da sua residência em Greenfields, na cidade de Ekurhuleni. O ativista foi socorrido e transportado para uma unidade hospitalar, onde permaneceu internado durante vários dias, vindo a falecer este fim de semana. A organização March and March classificou o incidente como um alegado assassinato direcionado contra uma das suas principais figuras locais. O porta-voz do movimento, Sandil Dube, afirmou que vários dirigentes da organização têm recebido ameaças de morte devido às posições assumidas contra a imigração ilegal. De acordo com Dube, líderes do movimento em diferentes regiões da África do Sul, incluindo Shwane, Umlazi e Mpumalanga, têm sido alvo de intimidações recorrentes. O movimento acredita que o ataque poderá estar relacionado com a sua atividade pública e com os protestos realizados contra a imigração clandestina. No entanto, as autoridades ainda não confirmaram qualquer motivação para o crime. O Serviço da Polícia da África do Sul abriu uma investigação para esclarecer as circunstâncias do homicídio e identificar os autores do ataque. Até ao momento, nenhum suspeito foi detido. A morte de Andil Somgshada gerou reações entre apoiantes do movimento que exigem o rápido esclarecimento do caso e medidas de proteção para os seus membros. Entretanto, o governo sul-africano afirma que mais de 53 mil estrangeiros foram deportados ou repatriados desde o lançamento de uma campanha de gestão migratória há 5 semanas. A maioria era do Malawi, Zimbábue e Moçambique, segundo as autoridades, e o número deverá aumentar à medida que os repatriamentos e as deportações continuarem. A África do Sul está a realizar uma das maiores operações contra imigrantes do indocumentado dos últimos anos, após semanas de protestos anti-imigração que resultaram em violência, intimidação e pilhagens. Os manifestantes exigem controlos fronteiriços mais apertados e deportações em massa, acusando os imigrantes de contribuírem para o elevado desemprego, o aumento das taxas de criminalidade e o colapso dos serviços públicos. Entretanto, o rei Misuzulu Kazwelithini, líder dos Zulus, o principal grupo étnico da África do Sul, apelou a uma imigração ordenada em África e negou que o seu país seja xenófobo na sequência dos ataques contra migrantes africanos em situação irregular. O monarca, que representa mais de 10 milhões de pessoas que vivem principalmente na província de KwaZulu-Natal, no leste do país, fez estas declarações após se ter reunido em Harare com o presidente do Zimbábue, Emmerson Mnangagwa, cujo país tem sido afetado pelo repatriamento de milhares de cidadãos que fugiam dos ataques afrofóbicos na África do Sul, segundo noticiaram os meios de comunicação locais. Toda pessoa que entra legalmente noutro país cumpre as suas leis, contribui positivamente para a sociedade e respeita as instituições desta nação, deve ser tratada com dignidade, sublinhou o monarca, que abordou com Mnangagwa a crise dos recentes protestos anti-imigração no seu país. No entanto, a entrada ilegal, a falsificação de documentos, o tráfico organizado de pessoas e as violações deliberadas da legislação em matéria de imigração são questões de justiça penal e de administração pública, não questões de raça ou nacionalidade, referiu. O rei Misuzulu destacou os laços históricos entre as nações da África Austral, sublinhando que a história do seu povo transcende as fronteiras da África do Sul. A identidade africana nunca se limitou às fronteiras coloniais e a nossa ascendência comum deve inspirar respeito mútuo. Nunca deve ser utilizada para justificar o incumprimento das leis de imigração de nações soberanas, argumentou o monarca. O rei considerou também inexato apresentar os sul-africanos como um povo que odeia os africanos. O rei Zulu estava acompanhado por outro monarca sul-africano, Ndamaze Ndamaze, líder do reino de Amampondo, na província do Cabo Oriental. Não estamos a dizer que os imigrantes ilegais estejam a agir corretamente ao entrar ilegalmente na África do Sul, mas a xenofobia e a violência não são algo que os líderes reais da África do Sul desejam, afirmou o rei Ndamaze. E por hoje é tudo. Nós voltamos amanhã, sempre à mesma hora. Fiquem bem e até amanhã, se Deus quiser. Ale, laudetur Jesus Christus.

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0: Olá, saudações. Rádio Vaticano, emissão da semana sobre a cultura em África e na diáspora. Eu sou Dulce Araújo. A semana passada, esta emissão foi dedicada à obra História da Música Angolana, da autoria de Albino Carlos, jornalista, escritor, investigador, diplomata angolano, cujo percurso ficamos a conhecer através da crónica de Filintilísio, poeta e cofundador da editora Rosa de Porcelana. Albino Carlos concedeu-nos então uma ampla entrevista que, na altura, vos conseguimos propor apenas parcialmente, mas com certeza que gostarias de a ouvir integralmente, razão pela qual vos la propomos hoje nesta modalidade.

0: Doutor Albino Carlos, muito obrigada por estar connosco na Rádio Vaticano, no programa África Enclave Cultural, Personagens e Eventos, e é um prazer tê-lo connosco como pessoa relevante da cultura angolana e não só.
1: Eu é que agradeço a gentileza do vosso convite, é sempre um prazer. Gostaria, de facto, aproveitar essa oportunidade para também cumprimentar a todos os ouvintes da Rádio Vaticano, sendo certo que esta é uma rádio que tem um alcance global e universal, não só pela sua mensagem de paz, sua mensagem de amizade e solidariedade.
0: O senhor é jornalista, diplomata, figura de relevo no mundo da comunicação, escritor pluripremiado e uma das suas obras mais recentes é precisamente a história da música angolana, já apresentada em Portugal, na UCLA, em Angola. Já deu entrevistas sobre isso. Está feliz com o acolhimento do livro?
1: De facto estou muito, muito satisfeito. Eu não tinha pensado. Eu, de facto, sou escritor, mas escritor de literatura propriamente dita, de ficção. Tenho escrito romances, tenho contos. Nunca tinha enveredado por esta perspectiva, uma perspectiva mais ensaística, uma perspectiva mais de texto argumentativo, sem ser um texto de imaginação e de criatividade. Mas, se calhar, a grande aceitação foi o facto de que, sendo um livro de história sobre a música angolana, não é propriamente um livro de história tradicional. Porque desde o princípio eu propus-me fazer uma coisa diferente, é fazer um livro de história, mas que fosse a música angolana a contar a história de Angola, não um registro de cronologia dos acontecimentos e dos fatos ligados à música angolana e das nossas práticas musicais. Não, é um livro que tem também muita prosa. Foi escrito com muito cuidado, tendo preocupação histórica, mas, sobretudo, tendo uma preocupação mesmo literária, ao nível do aperfeiçoamento do texto, da apresentação do texto. Portanto, é um livro que vai e volta, quer dizer, é como se fosse um romance, uma enciclopédia. Uma enciclopédia. Deixa-me também dizer que eu estou muito agradado pela crítica, pela recepção da obra. Porque percebi que também era uma preocupação comum o facto de que, sendo Angola um país de poetas, sendo Angola um país musical, com uma diversidade musical muito grande, tem, no entanto, uma bibliografia sobre a sua música e as suas práticas musicais muito pobre, muito pobre. Há poucos livros sobre a música angolana. E com o agravante de que a maior parte desta obra, a maior parte destes materiais e destes estudos acadêmicos terem sido feitos por olhares, por estrangeiros. Nada mal, nada mal. Nós não somos nada contra isto. Mas eu penso que a nossa soberania cultural passa também pela aquisição do nosso papel de sujeito ativo do nosso discurso musical. Nós não gostamos de ser apenas ser objetos do olhar de outros, objetos do discurso. Nós temos todos os angolanos, temos ser sujeitos ativos do seu discurso sobre as materialidades simbólicas dos seus afazeres artísticos, dos seus pensamentos, dos seus sentimentos. É, obviamente que é com muito agrado que nós recebemos a contribuição dos estrangeiros, dos acadêmicos estrangeiros, no sentido de ajudarem-nos a contar a história da música angolana, mas a história da música angolana deve ser escrita, sobretudo, pelos angolanos, não é? Deve ser por isso também que tenho sentido esta aceitação. Para além de que a aceitação resulta também do facto de que a música em Angola desempenha um papel muito importante. Toda a gente é músico em Angola, a gente canta quando morre, quando nasce, e nos óbitos, enfim, a música faz parte da nossa essência. É uma das vertentes artísticas mais populares de que os angolanos recorrem para falar de si, a si, e para contactar com o mundo, para emprestar novos mundos ao mundo. E deve ser por isto e também deve ter grande aceitação popular, porque os músicos em Angola merecem e têm merecido grande atenção, merecem grandes homenagens, talvez seja por isto.
0: Mas considera que basta este estímulo que já deu com esta obra enciclopédica, como alguém escreveu, ou é preciso fazer algo mais para que os angolanos não só produzam a música, mas a estudem, a fixem do ponto de vista analítico-social também?
1: Eu penso que é pouco, é muito pouco mesmo, é muito pouco. Por isso, todas as contribuições são valiosas, todas as contribuições são poucas perante o manancial, perante o mosaico, perante o mar de música, de estilos musicais, de ritmos, de sons que habita os angolanos como povo. Porque, se calhar, a melhor expressão da alma angolana é a música. É a música que é um instrumento de conservação da tradição, é a música que é veículo de comunicação, é a música que é o museu, que é o santuário das línguas nacionais, é a música, é através da música que nós podemos conhecer Angola e podemos também conformar uma ideia de Angola e dos angolanos. E nesse contexto, todos os estudos, todas as iniciativas visando manter, conservar, divulgar a nossa expressão musical, a nossa expressão existencial do ponto de vista musical, é sempre bem-vindo. Temos mesmo muitas, muitas carências relativamente a estudos sobre a música e sobre as outras modalidades artísticas também.
0: Mas que medidas, a seu ver, se deveria tomar para estimular?
1: Muitas, muitas. Desde logo fazer com que a universidade passe a considerar a música angolana como objeto de estudo. Desde logo, iniciativas políticas, no sentido de resgatar todo um património imaterial ligado à música que se encontra em muitos museus estrangeiros. A minha amiga Dulce sabe que durante o período colonial, na região leste de Angola, que habita um povo muito rico do ponto de vista cultural, as Lundas de Xokwe, a Companhia de Diamantes fez muita pesquisa, fez muita recolha de muito material ligado à música, que neste momento encontra-se em muitos museus da Bélgica, de França, talvez mesmo em Itália. Eu acho que devíamos recolher. O poder político devia ter a iniciativa no sentido de resgatar este material e colocá-lo ao serviço da sociedade, colocá-lo ao serviço da universidade para que fossem objeto de estudos, objeto de divulgação. Por outro lado, sabe que há muitos materiais, há muitos instrumentos tradicionais da nossa música que estão a morrer e que não têm sido objeto de práticas de fabricação. Era importante criarmos oficinas no sentido de fazer com que os instrumentos tradicionais de música angolana continuassem a existir, não é? Porque há muitos instrumentos, por exemplo, mesmo o semba, que é este ritmo muito popular, muito conhecido, os instrumentos tradicionais do semba estão a morrer. Hoje em dia é muito difícil encontrar o batuque, é difícil encontrar as tumbas. Neste momento há um movimento muito grande em Luanda, sobretudo em Luanda, nos bairros mais tradicionais de Luanda, onde o semba se fez sentir, sempre se fez sentir. Há um movimento muito grande de resgatar a feitura de kanzas. As de kanzas são os recorrecos, são os conhecidos recorrecos. Há, de facto, um movimento de resgate, um movimento no centro da juventude, para que esta prática de fabricar as de kanzas volte a surgir. Isto podia até também ser uma forma de criar emprego. Por outro lado, passa pela iniciativa de definitivamente nós considerarmos A indústria criativa, a indústria cultural, um dos grandes contributos para a renda nacional. Os Estados Unidos são os Estados Unidos que são, porque muito advém da indústria cultural. São os artistas americanos, é a música americana, é o espetáculo americano, é o cinema americano que fez com que os Estados Unidos são esses estados poderosos do ponto de vista do desenvolvimento econômico, do desenvolvimento financeiro. Nós também temos que ver isto, temos que ver as nossas indústrias culturais devem ressurgir, devem dar uma contribuição muito importante, não só na receita econômica, mas também no sentido de contribuírem para a expressão do nosso imaginário, da nossa criatividade, do nosso pensamento e do nosso sentimento. Portanto, são várias iniciativas que são importantes, sobretudo agora que nós estamos num processo de reconhecimento do Semba como uma riqueza imaterial da humanidade. Isto exige, de parte dos angolanos, de parte das autoridades, de parte da juventude, de parte da sociedade civil, algumas iniciativas num sentido de fazer com que esta iniciativa, esta ideia de tornar o Semba no símbolo universal, no símbolo imaterial da humanidade, passa a ser uma realidade. E desde logo tem que haver muita bibliografia, tem que haver um histórico documental para sustentar esta candidatura, tem que haver provas materiais que demonstram que o Semba não é só apenas uma música, é também uma atividade social que envolve famílias, que envolve juventude, que envolve tradição, que envolve cultura, que envolve pensamento, que envolve o poder público, que envolve a iniciativa privada. Portanto, passa por muitas e muitas coisas. Outra coisa que me fez recordar agora é a definição e a materialização de uma política no sentido da conservação de todo o espólio sonoro e musical angolano. Neste momento, se nós queremos encontrar registros antigos sobre as nossas músicas e as nossas práticas musicais, neste momento é difícil, não existe uma instituição, não existe um museu, digamos assim, que preserva, que melhore, que recupere, que divulgue, que promova os mais diversos estilos musicais angolanos. Temos privilegiados aqueles estilos mais populares, aqueles estilos mais midiáticos, mas há muitos estilos musicais que estão a morrer e muito por falta de iniciativas, por falta de tomadas de medidas no sentido da sua conservação, manutenção e divulgação e promoção junto de quem de direito, por parte de quem de direito. Enfim, há muitas iniciativas que se recomendam.
0: Falou no Semba e sabemos que o Semba vai ser o tema de um seu segundo livro, desta que considera uma trilogia, portanto, o livro que acaba de publicar e o outro sobre Muxima Luanda. Muxima, um nome que se tornou muito conhecido, pelo menos para nós, deste outro lado do mundo, com a visita do Papa a Angola, em que ele esteve em Muxima, no santuário, a rezar com os peregrinos de Angola e de outras partes do mundo. E neste livro que publicou, creio ter entendido que disse que Muxima é uma das canções que tem mudado muito. Assim, brevemente, qual é a importância de Muxima e por que que a canção ligada a Muxima muda tanto, tem mudado tanto?
1: Eu, de facto, dos três livros que eu escrevi, e como a Dulce disse, deles é inteiramente sobre o Semba. É um livro que também representa um estudo sociológico sobre o Semba. O que é que o Semba canta, como é que canta, quais são as tiradas musicais, quais são as correntes musicais do Semba. Enfim, uma história do Semba, mais uma vez contada pelo próprio Semba, pela música angolana, esta música tão popular que é o Semba. Eu depois, como uma forma de demonstrar que um dos elementos fundamentais da angolanidade, da nossa identidade nacional, é a religião católica, é a Igreja Católica. Eu escrevi apenas um livro para demonstrar o quanto é importante Deus, o quanto é importante a dimensão religiosa para a idiosincrasia angolana. De tal sorte que resultou num livro cujo pretexto era para identificar Luanda, a cidade de Luanda, através da música, ou a dimensão, digamos assim, a dimensão religiosa da alma angolana. Portanto, este livro conta como é que os angolanos cantam Deus, a religião, e como é que a música religiosa atravessa todo o percurso, toda a alma dos artistas. E demonstro que todos os artistas angolanos, mas todos, do mais antigo, do mais velho ao mais novo, e aquele que vai surgir, tem no seu repertório qualquer música relacionada com Deus, com a Igreja Católica. Então eu faço um percurso histórico de todo este manancial, mas de todos os povos etnolinguísticos de Angola. Não são só as pessoas de Luanda, sendo certo que Luanda ocupa um lugar especial, porque Luanda é de facto uma terra muito religiosa. E Muxima, não só este santuário, esta demonstração da fé, da sentimentalidade religiosa angolana, que está localizado também na região de Luanda, esse Muxima, que significa coração, mas também que não é só coração, significa a dimensão transcendental do angolano, significa a ligação que nós temos com Deus, que significa a nossa a dimensão universal. Este Muxima também traduz uma das músicas mais populares, mais divulgada, mais cantada, mais sentida, mais dançada que nós temos no nosso panorama musical. Esse Muxima tem sofrido várias alterações desde a sua fundação pelo histórico grupo Angola Ritmos, que é o pai do Semba. Esta música tem sofrido várias alterações, fruto das várias interpretações e reinterpretações por mais diversas vozes, quer angolanas, quer estrangeiras. Mas é também, ela em si, não é só uma música, representa de facto aquilo que eu disse, representa este nosso lado espiritual, esta nossa alma religiosa, este contacto que nós temos com a Igreja Católica, como uma forma de demonstrar que o povo angolano, sendo um dos povos mais católicos do mundo, um dos povos com uma expressão espiritual mais forte do mundo, quer transmitir isso por intermédio de uma música que representa também um dos santuários, um dos lugares que neste momento vai albergar uma das catedrais, um dos santuários mais importantes do mundo, onde o Papa esteve lá presente, o último Papa esteve presente. Aliás, Muxima representa este nosso local, este local de todos os angolanos. É o local onde todos os angolanos sentem-se filhos deste mesmo Pai, que todos nós obedecemos às nossas glórias, os nossos esforços.
0: Angola já recebeu a visita de três papas, portanto, o Papa João Paulo II, o Papa Bento XVI e agora este ano o Papa Leão XIV. Leão XIV foi o primeiro a ir a Muxima. Acha que essa visita do Papa, o estar lá, o rezar o terço com milhares e milhares de peregrinos, vai contribuir para modificar ainda a canção Muxima? Está de olhos postos nisso a observar o que é que acha?
1: Quer dizer, não é só a canção Muxima. A canção Muxima representa a nossa ligação com Deus, representa a nossa ligação com a religião, representa a força que a Igreja tem, que a força que Deus tem, também não só na expressão da nossa alma propriamente dita, como na nossa criatividade. Portanto, este livro é a demonstração de que nas artes, em todos os tipos de artes, sobretudo na arte musical, perpassa este sentimento religioso. Mas todos, você vai encontrar Dulce do Bonga, Elias de Aquimuezo, olha, a Matias Damásio, todos os cantores, mas todos os cantores angolanos cantaram Deus, cantaram a religião. Atenção, não se está apenas relacionado com a música religiosa propriamente dita, como gospel, não. É quer semba, quer lapanga, quer outros estilos musicais, todos os cantores, mas todos, dos mais novos aos mais velhos, dos mais conhecidos aos menos conhecidos, todos, mas todos têm no seu currículo artístico uma canção, uma música, ou reminiscência de música religiosa, ou apelos à fé, à crença. Quer dizer, Mushima é isto. Mushima não é simplesmente uma canção, não, não. Não é só ela em si como uma canção, não. Ela representa essa nossa ligação com Deus, essa nossa dimensão utópica, este nosso sonho, este nosso sentir, essa nossa vontade, essa nossa crença e fé, num só Senhor, num Pai. Mushima é isto.
0: Para quando é que se prevê a publicação deste terceiro volume da sua trilogia?
1: Os livros já estão feitos, então é à espera que uma voz caridosa, uma alma caridosa, se proponha a patrocinar a sua edição. Quero aqui aproveitar este apelo para que aquelas pessoas com sensibilidade que se prontifiquem a patrocinar esse tipo de iniciativas, porque são iniciativas que ficam. Por exemplo, este livro sobre Mushima é uma recolha de todas as músicas religiosas de Angola, em quase todas as línguas. É uma recolha de todas as músicas que falam de Luanda. Quer dizer, é uma história de Luanda, é uma história da alma religiosa angolana através da sua música, pela recolha dos poemas, pela recolha dos cantos, dos sonetos, dos ditos populares. Enfim, quero aqui apelar para que os patrocinadores, pelo menos, abram a sua alma, abram a sua sensibilidade no sentido de patrocinarem a edição destas duas obras que virão enriquecer então a nossa pobre bibliografia sobre a música e nossas práticas culturais. Porque aqui ao lado de Angola, né, só estou a dar um exemplo, a África do Sul, neste momento, deve ter mais do que 400 obras sobre a música sul-africana e as práticas musicais na África do Sul, e que compreende todos os géneros musicais, da música tradicional à mais moderna. E nós, desde 1960 até o ano 2026, não temos mais do que 40 obras, não temos mais do que 40 livros sobre a música angolana e as práticas musicais. O próprio Kuduro, este Kuduro que eu tenho conquistado o mundo, o primeiro doutoramento feito sobre o Kuduro foi feito há 2 ou 3 anos por uma universidade portuguesa. O próprio Semba tem poucas obras bibliográficas sobre o Semba, sobre a sua evolução tecnológica, ao nível dos instrumentos, ao nível dos seus intérpretes, das suas personagens. Temos poucas obras, e dessas poucas obras, muitas delas foram graças aos estudiosos, aos musicólogos estrangeiros. Portanto, nós estamos numa situação muito difícil. E um povo que não se preocupa em conservar, em manter, em divulgar a sua memória, a sua história, é um povo fadado a desaparecer. A memória é uma coisa muito importante. A memória é o sustentáculo da nossa existência. Quando colocamos de parte a memória, quando colocamos de parte a arte, quando colocamos de parte a cultura, estamos a dar um sinal de que nós não estamos interessados na nossa preservação, na nossa manutenção amanhã, como povo, como nação, enfim. É muito importante isto. Poucos livros existem sobre Mushima. Sobre Mushima, poucos livros existem. Ela própria mesmo, só um livro para definir o que é Mushima, onde é que está localizado, o que é que representa. Poucos. Então, este livro também vem colmatar, vem enriquecer essa ausência, essas limitações do nosso ponto de vista do registro do que é a nossa memória, o que é a nossa história.
0: Queria lhe pedir que, como sei que fala também de diversos autores, de diversos intérpretes, etc., queria que nos indicasse duas ou três canções e os seus intérpretes assim emblemáticos para acompanhar esta emissão.
1: Bem, primeiro, já que falamos de Mushima, eu gostaria que vocês cantassem, colocassem a ouvir Mushima, a canção de Angola Ritmos. Essa é que eu considero o hino nacional, Mushima, de Angola Ritmos. Mas, sobretudo, na versão mesmo de Angola Ritmos, para vocês perceberem qual era a dimensão rítmica, qual é a textura rítmica do semba. Depois, eu sou muito fã dos artistas angolanos e é muito difícil escolher uma voz, mas há uma voz para mim que é inesquecível, que é David Zé. David Zé para mim representa de facto aquilo que é a alma da música popular angolana. Então, gostaria de ouvir qualquer uma das músicas de David Zé, porque a obra de David Zé era tão importante, tão rica, que mesmo aquela música datada, mesmo aquela música, a canção política, era uma canção que fazia as pessoas dançar, que fazia as pessoas refletir, que fazia as pessoas terem orgulho de serem angolanas. Portanto, Mushima, de Angola Ritmos, e uma qualquer música de David Zé, que eu considero o maior cantor de todos os tempos em Angola.
0: Mais uma.
1: Mais uma? Então, outra também, qualquer que seja uma música de Artur Nunes, que também é um dos grandes cantores angolanos, ao lado de David Zé, aquilo que são chamados o trio da saudade, é David Zé, Artur Nunes e Urbano de Castro. Gostaria de ouvir então essas três vozes e Mushima como a máxima expressão da canção popular angolana.
0: Doutor Albino Carlos, agradeço-lhe, portanto, muito.
1: Eu que agradeço o convite, sendo certo que todas as iniciativas são poucas no sentido de nós homenagearmos o espírito criativo angolano. Muito obrigado pela oportunidade.
0: Obrigada também a todas e todos vós pelo acompanhamento. Encontro marcado sempre aqui nas frequências da Rádio Vaticano para a próxima quinta-feira e em permanência no site vaticannews.va/pt para este e os outros episódios precedentes de África, Enclave Cultural, Personagens e Eventos. Fiquem bem.

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1: Alô, amigos, está no ar o programa em português da Rádio Vaticano, Vatican News, e nesta quinta-feira, 16 de julho, a gente traz as últimas notícias sobre o Papa Leão XIV, a Santa Sé e a Igreja no mundo. Nos estúdios hoje, Andressa Collet, e partimos imediatamente aos destaques do programa de hoje. O coro do Papa já está de volta ao Vaticano e vamos saber como foi a despedida da Capela Sistina no Brasil após 15 dias de turnê. Teve, inclusive, valorização da música sacra com sotaque brasileiro no palco da Sala São Paulo. Já Leão XIV será homenageado em um concerto no sábado com a Orquestra Os Músicos de Parma, evento organizado pela Diocese de Albano. Em missão na Ucrânia, enviado do Papa, Cardeal Zuppi reza em ucraniano e pede que Deus conceda uma paz justa. No Borgo Laudato Si em Castel Gandolfo, no encontro sobre guerras e inteligência artificial, o empenho das religiões para que a humanidade prevaleça. Fique com a gente, o programa de hoje está começando agora. Música.

0: A turnê está acabando e quero agradecer de coração todas as pessoas que tornaram essa turnê possível. Agora vamos todos descansar um tempinho. Confidenciou o Monsenhor Marcos Pavan, maestro brasileiro do coro da Capela Musical Pontifícia Sistina, antes da despedida de São Paulo, através das redes sociais de Delfim Rezende Porto, diretor de música da Catedral da Sé e regente da São Paulo Escola Cantorum. A delegação, formada por vozes só masculinas, adultas e infantis, chegou nesta quinta-feira em Roma, após 15 dias viajando pelo Brasil para participar de compromissos em 5 cidades diferentes: Campinas, São Paulo, Curitiba, Brasília e Rio de Janeiro. Uma forma de celebrar os 200 anos de relações diplomáticas entre o Brasil e a Santa Sé. O público brasileiro acompanhou em peso a passagem do Coro do Papa em todos os lugares em que passou, como confirmou Alessio Daniello, mineiro de origem e italiano de adoção, que participa do coro.
1: Podemos dizer que os concertos que realizamos em cidades brasileiras marcam um acontecimento histórico. Ao todo, cerca 10 mil pessoas compareceram às nossas apresentações. A música sacra continua sendo o meio mais importante de evangelização.
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0: O último concerto foi na terça-feira na Sala São Paulo. Fiquei positivamente surpreso com uma apresentação de tão alto nível, comentou o psicanalista Guilherme Bombonato de Souza Prado. A amiga dele, Angela Mendes, designer gráfico, que já cantou em corais da cidade paulistana, disse que não poderia perder a oportunidade única e especial de assistir ao concerto do Coro do Papa. É bem diferente de um coro tradicional formado por homens e mulheres, disse ela. Eu acho que nunca tinha visto um coro infantil e eles tinham um tom bem angelical. Quem também viveu uma experiência inesquecível estava do outro lado do público, no palco. O organista Felipe Bernardo foi convidado pelo maestro do coro da Capela Sistina para fazer a abertura do concerto na Sala São Paulo, tocar peças de compositores brasileiros que intercalaram a apresentação e finalizar com uma performance conjunta.
1: Esse concerto articulado na Sala São Paulo veio por um desejo do Monsenhor Pavan, que disse que falou que era o sonho dele, né, poder cantar com o coro também na Sala São Paulo. E quando isso acabou sendo confirmado, um dia ele me liga e pergunta assim: oh, você pode falar? Tudo bem? Vai dar certo a viagem do coro e a gente vai conseguir fazer o concerto na Sala São Paulo e eu gostaria que você tocasse conosco nesse concerto. Então, para mim, já foi uma emoção assim muito grande, né, de ter recebido esse convite dele. E daí ele me ofereceu para eu tocar algumas peças solo e acompanhar uma peça com o coro, né? Então, você pode imaginar a responsabilidade, primeiro em dividir o palco com a Sistina e tocar com eles mesmo, né? Isso nenhum outro brasileiro fez. E o organista, que é o organista do coro, o organista titular da Basílica de São Pedro, que é o Giuseppe Solé Col, é muito meu amigo, já nos conhecemos há 10 anos, assim como o Monsenhor Pavan também. E ele estava ali dando maior apoio, até me ajudou a virar as páginas, né? Para mim, nossa, uma honra também. E ele, né, claro, bondosamente liberou a obrigação dele, né? Porque em teoria só ele pode tocar com esse coro. Mas a convite do Monsenhor Pavan, então eu pude ter esse privilégio e essa honra de poder tocar com o coro.
0: Natural de Botucatu, São Paulo, Felipe é organista, pianista, regente e pesquisador, com especialização em canto gregoriano na Itália. Por 18 anos, foi mestre de capela e organista do Pátio do Colégio, em São Paulo, onde dirigiu a Escola Cantorum, realizou gravações e desenvolveu projetos de valorização da música sacra e litúrgica, inclusive recebendo o maestro e o organista do Coro do Papa para ministrar aulas. Atualmente, como organista, atua junto ao Mosteiro de São Bento e à Orquestra Sinfônica do Estado de São Paulo, a OSESP. É regente associado do Coro Luther King e, como professor, trabalha na Escola Municipal de Música e se dedica à docência em órgão de tubos. No exterior, mantém colaboração artística com o coro Canto Sospeso, de Milão, na Itália. E foi justamente em uma das viagens em que esteve em Roma que, despretensiosamente, Felipe entrou em contato com o Monsenhor Pavan, na época, maestro dos puericantores, as vozes brancas do Coro do Papa. A partir do convite para acompanhar um ensaio no Vaticano, nasceu a amizade entre os dois brasileiros na Itália. E a partir de uma pizza compartilhada em plena cidade de São Paulo no ano passado, começou a se delinear o sonho conjunto realizado na última terça-feira na Sala São Paulo. Para Monsenhor Pavan, como conta Felipe, era de se apresentar no seu país com a Capela Sistina. Para o organista, fazer parte de uma noite eternizada para sempre no currículo e no seu coração. Dele e também de milhares de pessoas que, inclusive, Brasil afora, durante esses últimos 15 dias de turnê, puderam conhecer e prestigiar a excelência do trabalho do Coro do Papa, liderado por um brasileiro, Monsenhor Marcos Pavan, depois de quase 30 anos atuando na Capela Sistina, projeta o país no mundo e inspira músicos litúrgicos na missão diária de valorizar o patrimônio da música sacra, assim como fez com Felipe Bernardo.
1: O Monsenhor, além de ser um músico maravilhoso, um maestro maravilhoso, é uma pessoa iluminada, né? Um padre assim que realmente ajuda e dá conselhos, e uma pessoa assim que nos faz acreditar o quanto Deus é bom através das mãos dele e dos ensinamentos dele. Ele é uma verdadeira inspiração para mim e para tantos outros, né? Mas eu posso falar por mim que ele é uma verdadeira inspiração para mim, de ser humano que eu gostaria de ser como ele, de um músico que eu gostaria de ser, também perto da grandeza que ele é.
2: Monsenhor Pavan, ilustre cantore, grazie pela vostra visita. 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Grazie.
0: No Borgo Laudato Si, em Castel Gandolfo, no encontro sobre guerras e inteligência artificial, o empenho das religiões para que a humanidade prevaleça. A reportagem é de Túlio Fonseca.
3: O encontro está marcado para sábado, 18 de julho, às 21 horas locais, no pátio do Palácio Apostólico de Castel Gandolfo. Nesse cenário, na presença do Papa, será realizado o concerto em honra do Santo Padre Leão XIV, oferecido pela Diocese de Albano. A iniciativa pretende expressar a alegria de acolher o pontífice que se encontra hospedado no território da Diocese. Queremos oferecer este concerto sinfônico, afirma o bispo de Albano, Dom Vincenzo Viva, em um comunicado, como um gesto de afeto e comunhão, e o programa que idealizamos revela páginas de raro esplendor. Um presente para o Santo Padre, lê-se no texto, para manifestar-lhe proximidade e afeto. O desejo do bispo é que esta noite permaneça gravada como um instante de autêntica beleza e de dom compartilhado em nossa Igreja de Albano, acompanhada pelo afeto e pela oração pelo Papa e pelo ministério que lhe foi confiado. O programa do evento, que já está com ingressos esgotados, prevê na abertura a execução de La Polacca, de Niccolò Paganini, do Concerto para Violino e Orquestra número 3 em Mi Maior, interpretada pelo violinista Marco Rogliano, artista de fama internacional. Em seguida, a pianista Rossana Tomasi Golcar executará ao piano Norma, uma imensa história de amor. Livre fantasia e variações para o piano e orquestra, uma releitura da obra-prima de Vincenzo Bellini, realizada pelo vencedor do Oscar Luiz Bacalov. A apresentação será acompanhada por um projeto visual que destacará os momentos-chave do drama belliniano. A acompanhar os solistas estará a Orquestra I Musici di Parma, composta por 55 músicos, sob a direção de Pier Carlo Orizio, diretor artístico do Festival Internacional de Piano de Brescia e Bergamo, desde 2006. Um reconhecimento muito especial, acrescenta Dom Vincenzo, deve ser dirigido aos benfeitores, sem os quais este presente não poderia ter tomado forma, assim como ao padre Franco Ponchia, diretor do setor diocesano para a música sacra, e aos funcionários das vilas pontifícias e da prefeitura da Casa Pontifícia.
0: Para aquele mesmo céu de onde até a última noite caíram mísseis que destruíram infraestruturas civis, o cardeal Mateo Maria Zuppi, da capital Kiev, elevou uma oração em ucraniano a Deus Todo-Poderoso pela querida Ucrânia, pedindo bênção e proteção. Disse ele: conceda uma paz justa para que os prisioneiros possam voltar para casa, as crianças possam abraçar novamente suas famílias, os desaparecidos sejam encontrados e todos possam chorar diante do corpo do seu ente querido que morreu. Inspire em cada um de nós a coragem e a sabedoria para sermos construtores de paz. O presidente da Conferência Episcopal Italiana chegou na noite de segunda-feira na Ucrânia, partindo da região de Lviv até chegar na noite de terça-feira a Kiev, para levar a solidariedade do Papa Leão XIV e fortalecer os contatos e canais já estabelecidos com a primeira missão de 2023, promovida pelo Papa Francisco em prol da ação humanitária da Santa Sé. Uma ação voltada para facilitar a troca de prisioneiros de guerra, a devolução das crianças que, segundo a Ucrânia, foram levadas à força para a Rússia e também o repatriamento dos corpos. É justamente com as associações e ONGs locais que atuam nessas áreas que ZUP se reuniu na tarde desta quarta-feira, terceiro dia de missão no país atacado, além de ter feito reuniões institucionais, que, no entanto, não incluíam, pelo menos nesta quarta-feira, um encontro com o presidente Zelensky, com quem já se reuniu há 3 anos. Pela manhã de quarta-feira, após a missa na Anunciatura Apostólica que o hospeda, presidida pelo arcebispo Kulbokas, que acompanha o cardeal nestes dias de visita, ele participou das celebrações pelo batismo da Rus de Kiev, data comemorativa que ocorre anualmente em 15 de julho, que celebra a cristianização do país no ano de 988 pelo príncipe Volodymyr o Grande, considerado santo tanto pela Igreja Católica quanto pela Ortodoxa, simbolizando as

0: Ursula von der Leyen em sua 11ª visita à Ucrânia desde o início do conflito. Convidado de honra, o Cardeal Zuppi participou da cerimônia na Praça São Miguel, em frente ao Mosteiro Dourado, que, como lembra o jornal católico italiano Avvenire, que acompanha a missão, tornou-se um memorial de guerra desde os primeiros dias da invasão russa. Em procissão ao lado de Zelensky e das demais autoridades, o cardeal caminhou pela avenida ladeada pelo Memory Wall, o Muro da Memória, no qual estão expostas as fotografias dos que morreram nestes anos de guerra, segurando um buquê de rosas vermelhas que depois depositou em homenagem àqueles que perderam a vida no campo de batalha. Do centro da praça, o presidente da Conferência Episcopal Italiana, lendo um texto escrito em ucraniano, invocou então uma paz justa para esta terra, tantas vezes definida pelo Papa Francisco como martirizada. Desejo esse confiado a Deus e também a intercessão de São Volodymyr, cujo nome, disse ele, remete tanto ao nome do presidente da Ucrânia quanto ao do presidente da Rússia. Que São Volodymyr ilumine as mentes e os corações dos dois chefes de Estado para abrir caminhos de justiça e de paz. E agora com Raimundo Lima, as reportagens de caráter internacional. Vamos ouvir.
1: Mais de 500 pessoas desaparecidas após o provável naufrágio de duas embarcações na costa de Mianmar, que partiram entre o final de junho e o início de julho com a bordo principalmente membros da minoria étnica muçulmana Rohingya, uma das comunidades mais perseguidas do mundo. O alerta foi divulgado em um comunicado conjunto da Organização Internacional para as Migrações, OIM, e do Alto Comissariado das Nações Unidas para Refugiados, ACNUR, que esclarecem que as informações ainda são preliminares. Segundo as mesmas fontes, uma das duas embarcações, com cerca de 250 pessoas a bordo, perdeu contato logo após partir do estado de Rakhine. Uma segunda embarcação, que transportava cerca de 280 passageiros, teria naufragado no dia 8 de julho na costa de Ayey Arvadi. Entre os migrantes, havia também refugiados provenientes dos campos de Cox Bazar, em Bangladesh, onde vivem mais de 1 milhão de rohingyas em condições extremamente precárias. Se os naufrágios forem confirmados, o número de mortos ou desaparecidos no mar de Andaman e no Golfo de Bengala desde o início do ano chegaria a quase 800, tornando 2026 um dos anos mais trágicos dos últimos tempos para essa rota migratória. A Organização Internacional para as Migrações e o Alto Comissariado das Nações Unidas para Refugiados atribuem o aumento das partidas ao conflito e ao agravamento da crise humanitária em Mianmar, às condições difíceis nos campos de refugiados em Bangladesh e à ação das redes de traficantes, que continuam a explorar o desespero de milhares de refugiados em busca de uma rota de fuga. Segundo as agências da ONU, o possível duplo naufrágio representa mais uma tragédia de uma crise que continua a se desenrolar longe dos holofotes internacionais. A crise dos deslocamentos na Colômbia hoje representa uma das emergências humanitárias mais graves e, ao mesmo tempo, menos visíveis no cenário global. Apesar de sua magnitude, o país sul-americano ocupa o terceiro lugar na lista de crises esquecidas do Conselho Norueguês para Refugiados, CNR, que anualmente destaca situações em que milhões de pessoas deslocadas recebem pouca atenção da mídia, financiamento escasso e limitado comprometimento político internacional. A Colômbia foi marcada por mais de 60 anos de conflito armado interno, uma das guerras mais longas da América Latina. Mesmo após o acordo de paz de 2016 com as Forças Armadas Revolucionárias da Colômbia, FARC, a violência não desapareceu. Grupos armados remanescentes, organizações criminosas e dissidentes guerrilheiros continuam disputando o controle de vastas áreas rurais. Isso gerou uma instabilidade crônica que afeta particularmente as regiões periféricas, onde o Estado tem uma presença limitada e muitas vezes frágil. Segundo o Conselho Norueguês para Refugiados, milhões de pessoas foram forçadas a fugir de suas casas e muitas ainda vivem em condições de deslocamento interno, sem perspectiva de retorno seguro.

0: A crise não diz respeito apenas aos deslocados internos. A Colômbia também é um país de trânsito e de acolhimento para um grande número de migrantes e refugiados venezuelanos, o que agrava a já vulnerável população. Isso cria uma enorme pressão sobre os serviços públicos, as comunidades locais e os sistemas de assistência humanitária. Um dos aspectos mais dramáticos da situação é o chamado confinamento forçado. Em muitas áreas rurais, comunidades inteiras são impedidas de sair de suas aldeias devido à presença de grupos armados que controlam estradas, acessos e recursos. Isso significa que as pessoas não apenas estão deslocadas, mas, em alguns casos, também estão presas em seus territórios, privadas da liberdade de movimento, do acesso a alimentos, cuidados médicos e educação. As populações indígenas e afro-colombianas estão entre as mais afetadas, muitas vezes por viverem em áreas estratégicas ricas em recursos naturais ou em corredores de tráfico ilegal. O relatório do Conselho Norueguês para Refugiados enfatiza que a crise colombiana é particularmente complexa porque combina elementos de conflito armado, crime organizado, desigualdades históricas e uma fraca presença institucional em regiões periféricas. Portanto, não se trata de uma situação linear, mas de um mosaico de crises locais que se sobrepõem e se retroalimentam. As tentativas de fortalecer a paz também enfrentam obstáculos, já que a fragmentação dos grupos armados dificulta um processo de negociação estável e duradouro. De uma perspectiva humanitária, as necessidades são enormes e multidimensionais. As pessoas deslocadas precisam de moradia segura, acesso à água potável, cuidados de saúde e apoio psicológico, bem como proteção legal para evitar despejos ou novas formas de violência. O Conselho Norueguês para Refugiados atua em diversas áreas do país com programas que incluem educação para crianças deslocadas, apoio à subsistência, distribuição de ajuda emergencial e assistência jurídica. No entanto, a dimensão das necessidades supera em muito os recursos disponíveis. Um fator crucial que explica por que a crise é descrita como esquecida é justamente a falta de atenção internacional. Emergências globais com grande cobertura midiática tendem a desviar recursos e interesse político, deixando crises prolongadas como a colombiana estruturalmente subfinanciadas. Isso se traduz em uma resposta humanitária insuficiente em comparação com o número real de pessoas afetadas. O relatório destaca que a combinação de cobertura midiática precária, apoio financeiro limitado e fraca iniciativa diplomática contribui para manter milhões de pessoas invisíveis. Outro fator determinante é a geografia do conflito. Muitas das áreas mais afetadas são regiões remotas, na Amazônia ou no litoral do Pacífico, de difícil acesso e frequentemente controladas por grupos armados. Isso complica a coleta de dados, o acesso humanitário e a proteção de civis. Nesses contextos, até mesmo o simples registro dos deslocamentos se torna difícil, contribuindo ainda mais para a invisibilidade da crise. Nos últimos anos, momentos de esperança têm se alternado com novas ondas de violência. Reduções temporárias dos deslocamentos, ligadas a cessar-fogos locais ou a processos de diálogo entre o Estado e alguns grupos armados ilegais, não levaram a uma estabilização duradoura. Pelo contrário, novas dinâmicas de controle territorial por esses grupos geraram novos movimentos populacionais, demonstrando a fragilidade da situação geral. A crise dos deslocamentos na Colômbia, portanto, é resultado de um conflito prolongado e transformado no tempo, que continua a ter profundos efeitos sobre a população civil. O fato de o país sul-americano ocupar o terceiro lugar no ranking pouco invejável do Conselho Norueguês para Refugiados das crises de deslocamento esquecidas não é apenas uma estatística, mas um reflexo de uma realidade em que milhões de pessoas vivem em condições extremamente precárias sem receber a atenção necessária da comunidade internacional. O principal desafio continua sendo transformar essa crise invisível em uma prioridade global, tanto humanitária quanto política.
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E o programa em português da Rádio Vaticano, o Vatican News, desta quinta-feira, 16 de julho, vai ficando por aqui. A gente agradece, como sempre, a sua companhia e a sua audiência. E conta com você amanhã, neste mesmo horário. Um forte abraço e até lá!

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1: Sintonizam a Rádio Vaticano a transmitir o seu programa em língua portuguesa para os ouvintes que nos escutam no continente africano e pelo mundo fora. Convosco já microfone, Rui Saraiva e Filomeno Lopes. O Instituto para as Obras da Religião anunciou a nomeação de Giovanni Boscia como próximo diretor-geral, cargo que assumirá a partir do dia 1 de outubro. A situação no Estreito de Hormuz continua sem solução. Washington anuncia uma nova onda de ataques a serem realizados na região e Teerã, por sua parte, responde atacando uma série de alvos estratégicos no Bahrein e no Kuwait, além de instalações militares norte-americanas no Reino da Jordânia. Estes e outros os principais temas para desenvolver já, nesta nossa edição de hoje. O Instituto para as Obras de Religião, IOR, anunciou a nomeação de Giovanni Boscia como o próximo diretor-geral, cargo que assumirá a partir do dia 1 de outubro. Deliberada pelo Conselho de Superintendência do Instituto e aprovada pela Comissão Cardinalícia de Vigilância do IOR, a nomeação, lê-se num comunicado, reflete um sistema de governança sólido baseado na clara distinção entre os órgãos de supervisão, de orientação estratégica e de gestão, e orientado a garantir transparência e estabilidade. Até 30 de setembro permanecerá no cargo Gianfranco Mami, que, após 11 anos, encerrará o seu mandato por ter atingido o limite de idade. Com 55 anos, Giovanni Boscia ingressou no IOR em 2019 como responsável pela área financeira e diretor financeiro. 2 anos depois, assumiu também a direção da área de gestão de ativos, como responsável pelos investimentos, e desde 2023 ocupa o cargo de vice-diretor-geral. Boscia possui 30 anos de experiência nos mercados financeiros internacionais, tendo trabalhado, entre outras instituições, no Salomon Brothers, Citigroup, RBS e Credit Suisse First Boston. Desenvolveu a sua carreira em Londres, atuando em importantes bancos de investimentos e como Senior Portfolio Manager de Fundos Alternativos. Antes de ingressar no IOR, foi Head of Fixed Income and Credit da Questio Capital SGR. Formado com distinção pela Universidade Bocconi de Milano, obteve um mestrado em Finança e um Executive MBA pela London Business School, além de qualificações profissionais como CFA, CAIA e FRM. Deixo ao meu sucessor um instituto sólido, transparente e plenamente reconhecido em nível internacional, fruto da competência das mulheres e dos homens que nele trabalham, da sua dedicação e do seu compromisso silencioso, que não busca visibilidade, mas que constitui a sua força mais autêntica, afirmou Mami, numa declaração. Recordando ter dirigido o Instituto de 2015, destacou ter trabalhado em estreita colaboração com os demais órgãos de governo e um intenso e exigente caminho de renovação e de adequação às normas internacionais do sector financeiro, respeitando a missão única que o caracteriza e documentando pontualmente os resultados nos relatórios anuais do Instituto. O diretor que deixa o cargo manifestou ainda gratidão pela confiança que o Papa Francisco lhe concedeu há 11 anos e passou o bastão a Boscia, a quem lê-se na nota: desejo que prossiga o caminho até aqui, compartilhado com unidade, prudência e visão, na fidelidade à missão própria do Instituto. Por seu lado, François Poli, presidente do Conselho de Superintendência do IOR, expressou profunda gratidão a Gianfranco Mami. Sob a sua liderança, o Instituto cresceu, fortaleceu-se, enfrentou momentos delicados e consolidou progressivamente o seu compromisso com a transparência, a governança, os controles e a conformidade, afirmou. A nomeação de Giovanni Boscia, ressaltou Pauli, valoriza um conhecimento aprofundado do IOR e uma sólida experiência nos mercados financeiros internacionais. Uma missão que, segundo o presidente, será desempenhada com rigor e espírito de serviço no pleno respeito da sua missão em favor do Santo Padre, da Santa Sé e da Igreja Universal. A situação no Estreito de Hormuz continua sem solução. Washington anuncia uma nova onda de ataques a serem realizados na região e Teherão responde atacando uma série de alvos estratégicos no Bahrein e no Kuwait, além de instalações militares norte-americanas no Reino da Jordânia. Mais pormenores com o colega Raimundo Lima.
2: Pontes e usinas de energia. Esses poderiam ser os novos alvos estratégicos dos ataques contra o Irã, ameaçados pelos Estados Unidos, caso a situação no Estreito de Hormuz não seja resolvida o mais rápido possível. O presidente estadunidense Trump reuniu os chefes da segurança militar para avaliar uma possível escalada que poderia atingir até mesmo a ilha de Karghi, principal terminal petrolífero iraniano. A resposta de Teherã. Caso os Estados Unidos levem adiante as ameaças de atacar pontes e usinas elétricas no Irã, todas as infraestruturas da região serão destruídas sob o martelo de aço das Forças Armadas iranianas. Essa é a resposta às ameaças por parte de Teherã, que, entretanto, ativou os sistemas de defesa para combater os aviões de reconhecimento inimigos e começou a atacar os países do Golfo. Bahrein e Kuwait foram alvos durante a noite de quarta para quinta-feira, sem que se registrassem vítimas ou danos. Mas o ataque mais intenso teria sido dirigido contra a Jordânia, cujo exército declarou ter derrubado 8 mísseis que se dirigiam à base de Al-Azraq. As negociações entre Israel e o Líbano. Enquanto isso, encerraram-se na quarta-feira em Roma as negociações de 2 dias entre Israel e o Líbano em prol da paz, com a mediação dos Estados Unidos, que definiram os encontros como produtivos e positivos. De acordo com o estabelecido, nos próximos dias, Israel deverá se retirar de algumas zonas-piloto identificadas no sul do Líbano pelo acordo de 26 de junho passado, mas as modalidades e os prazos serão decididos nos próximos dias. Na segunda-feira, o primeiro-ministro israelense Netanyahu é esperado na Casa Branca. No dia seguinte, por sua vez, o presidente libanês Aoun estará em Washington. Uma nova rodada de negociações entre as partes poderá ocorrer em agosto, novamente na capital italiana. Por sua vez, o exército israelense declarou ter matado, segundo ele, 3 terroristas armados do Hezbollah na região de Beit Yanun.
1: A terceira edição da iniciativa da Aliança das Civilizações das Nações Unidas teve início na manhã desta quinta-feira, dia 16 de julho, em Luanda, capital angolana, com a cerimônia de deposição de uma coroa de flores no túmulo do soldado desconhecido. O ato foi presidido pelo ministro de Estado e chefe da Casa Civil do Presidente da República, Dionísio da Fonseca, e marcou o arranque oficial das atividades da Cimeira, que reúne representantes de vários países para debater o fortalecimento do diálogo intercultural, da paz e da cooperação internacional. Após depositar uma coroa de flores no túmulo do soldado desconhecido, o subsecretário-geral e alto representante da Organização das Nações Unidas para a Aliança das Civilizações, Miguel Moratinos, assinou o livro de honra, onde enalteceu a bravura de todos que tombaram na luta pela independência de Angola, considerando soldados da paz. A cerimônia contou ainda com a presença do ministro do Estado e chefe da Casa Militar do Presidente da República de Angola, Francisco Furtado, do governador provincial de Luanda, do ministro da Cultura, do secretário de Estado para a Comunicação Social, além de representantes de confissões religiosas e outros convidados. A terceira edição da iniciativa da Aliança das Civilizações das Nações Unidas decorre até sexta-feira sob o lema Um apelo à paz, ao fim das guerras e ao respeito pelo direito internacional.
3: Em Portugal, Pedro Carvalho afirma que quer levar o Evangelho a mais jovens. O diretor do Departamento Nacional da Pastoral Juvenil fala-nos da Jornada Nacional Rejoice, que vai contar com a presença do Cardeal Pizzaballa. Eu sou Rui Saraiva e esta é a rubrica Sal da Terra, Luz do

0: o cardeal Pier Battista Pizzaballa vai ser um dos principais oradores da Jornada Nacional da Juventude em Portugal, que vai decorrer em Lamego, de 24 a 26 de julho. O Patriarca Latino de Jerusalém participará no Rejoice, que vai levar centenas de jovens de todo o país àquela diocese, sob o mote da unidade e da paz. Em entrevista conjunta à Agência Eclésia e Renascença, Pedro Carvalho, diretor do Departamento Nacional da Pastoral Juvenil em Portugal, apresenta a atividade deste ano, analisa o trabalho realizado desde a JMJ Lisboa 2023 e lança dados sobre a participação portuguesa na JMJ de Seul em 2027. A entrevista é conduzida por Henrique Cunha, da Renascença, e Otávio Carmo, da Agência Eclésia.
1: O Rejoice vai levar centenas de jovens a Lamego, sob o mote da unidade, num tempo de polarização. Também surge a continuidade da JMJ Lisboa, em resposta a mensagens de Leão XIV. Que apelos concretos são estes do novo Papa? E de que forma é que o Rejoice, digamos assim, marca o fim do tempo de uma saudade na JMJ de Lisboa e passa uma ação no presente?
2: O Rejoice é a Jornada Nacional da Juventude, que é um encontro que celebra a fé, reúne a juventude católica portuguesa e promove uma experiência de alegria, comunhão, missão, de encontro com Cristo vivo, em Lamego, de 24 a 26 de julho. Bem, sim, este foi um desafio lançado então pelo Papa Francisco aos bispos de Portugal para que houvesse em Portugal uma Jornada Nacional da Juventude, e nós estamos a cumprir isso. A primeira foi uma celebração de um ano pós-Jornada Mundial da Juventude 2023, e nós achámos por bem continuar este encontro. Um dos modos que nós vamos ter, e depois posso falar do programa em geral, mas vamos falar sobre a paz, que é um tema caro ao Papa Leão. Vamos querer ler a paz com o cardeal Pizzaballa, que do centro da guerra vem para Lamego dialogar com os jovens sobre a paz. Portanto, se é esta a alegria de viver uma jornada nacional e de começarmos a despedir-nos da Jornada Mundial da Juventude, também passamos e fazemos esta ponte para a paz. Penso que é um bom mote de entre papas.
3: E então, Pedro, o que é que esperam ouvir do cardeal Pizzaballa? O que é que os jovens portugueses podem retirar de alguém que, como dizem, não fala de paz em abstrato, mas no meio da guerra?
2: O cardeal Pizzaballa, entre outras propostas que vamos fazer, está incluído na tarde de sábado, que temos pensado um programa que é diálogo com a cidade de Lamego, onde temos vários workshops, oficinas para falar. Bem, e a nossa inspiração vem do manifesto que tivemos em Roma, o manifesto da juventude de Portugal, e para que quem, fala de paz.
1: Para quem não se lembra, agosto de 2025... Da divulgação portuguesa, exatamente.
2: Em São Paulo, Extramuros. E, portanto, em que falámos um manifesto da juventude e que fala sobre a paz, ler a paz deste momento. Portanto, nós queremos ouvir à viva voz os próprios jovens, saibam pelo cardeal Pizzaballa, porque diariamente vive em clima e na própria pele, perceber, porque nós estamos muito distantes, não é? Perceber o que se passa e o que é que nós também podemos fazer enquanto cristãos no nosso dia-a-dia para celebrar a paz, para fazer paz.
1: Pedro, já voltaremos um pouco ao detalhe do Rejoice, mas olhando para 2023, 3 anos depois de Lisboa, o que é que está a mudar efetivamente a relação da Igreja Católica com os jovens?
2: O ano 23 foi um ano muito... muito especial, foi onde nós tivemos uma experiência muito profunda e deixámos um legado de fé, de participação e missão. E, portanto, o que eu não sei se está a mudar ou não está,
1: ou
2: não
1: está a
2: mudar ou a aprofundar, mas o que eu sinto é que estamos preocupados em levar o Evangelho a mais jovens e levar este encontro com Cristo vivo a mais jovens em Portugal. E isso eu sei que estamos a fazer. Nós, por exemplo, no Departamento Nacional, percebemos que existe um grande desafio na formação. E, portanto, criámos uma oficina gerador, onde já começámos com dois laboratórios e que quisemos que os jovens sejam protagonistas e preparar os jovens de futuro já e agora.
3: Uma igreja jovem em saída.
2: Sim. E é isso mesmo. E terminou este fim de semana, ou no fim de semana passado, o Laboratório de Liderança Jovem. E que os jovens são os protagonistas dos próximos projetos e queremos nós que sejam os protagonistas do futuro. Como estamos a apostar na formação de novos formadores em pastoral dos jovens. E, portanto, nós percebemos com a Jornada Mundial da Juventude e as estruturas e os agentes pastorais que era muito importante apostarmos na formação. E, portanto, e escutar também os jovens ao longo do tempo, foi o que fizemos com o quadro de referência. Portanto, numa frase, a Jornada Mundial da Juventude em 23 trouxe-nos uma igreja alegre, disponível, participativa, em missão, e que nós, eu acho que estamos a prolongar este legado.
3: Pedro, a primeira edição do Rejoice, em 2024, juntou 5 mil jovens em Lisboa e funcionou como o grande motor de mobilização para o Jubileu dos Jovens de 2025 em Roma, de que já há pouco falaste. Agora, em 2026, estamos em Lamego a fazer o mesmo, mas a olhar também para o próximo ano, para Seul. Podemos oficializar que o Rejoice deixou de ser apenas um eco nostálgico da Jornada de Lisboa para se instituir definitivamente como a grande jornada nacional que vai marcar o ritmo da juventude católica portuguesa no futuro?
2: Sim, no futuro nós queremos passar para a frente e olhar com olhos o horizonte. E os próximos Rejoices queremos que, a acontecer, sejam as jornadas de encontro em Portugal, dos jovens em Portugal. E, portanto, este em Lamego é o primeiro ano fora de Lisboa e que as pessoas de Lamego, a cidade de Lamego, estão de braços abertos para receber os jovens que querem viver este momento. E queremos prototipar, se podemos dizer assim, uma jornada nacional que dialogue com as pessoas e com o território. Este é um território do interior e que os jovens de Portugal conheçam outra realidade eclesial e que também conheçam outras propostas. E, portanto, esta reunião de jovens em Lamego é com perspectivas de futuro e que nós depois, no final, também vamos avaliar como é que vamos fazer e qual é a cadência.
3: E que expectativas de participação é que tendes nesta altura?
2: Nós, penso eu que a esta altura já passámos as 1000 inscrições. Inscrições neste, não é de participação, são aqueles jovens que querem viver toda a experiência em Lamego, desde o alojamento, à alimentação e à participação em todo o programa. E, portanto, ainda falta quase um mês e a nossa perspectiva é que haja uma mobilização de jovens para Lamego.
1: Olhando agora para a Coreia do Sul, nós sabemos que Seul vai acolher a JMJ 2027. O Departamento Nacional estima que a viagem, que é longa, custa entre 1.900 a 2.300 euros e eu pergunto o que é que está a ser feito em termos práticos para evitar que a JMJ de Seul seja um evento acessível apenas a quem o pode pagar.
2: O que nós...
1: Eu sei que não é fácil.
2: Nós não podemos... aqui em tom de brincadeira, comprar aviões para as coisas ficarem mais baratas. Não, não é isso. Mas o que nós estamos a tentar fazer e o nosso diálogo com todos tem sido minimizar este impacto destes custos. E já estamos a preparar, neste momento iniciámos esta caminhada e o que nós podemos dizer é que vamos fazer tudo por tudo para baixar este preço. Agora, nós não temos mão nas guerras, nas Sim. bolsas do petróleo, e portanto não conseguimos fazer isso. Mas passando esta parte, obviamente, que é um custo, mas por aquilo que temos visto, é que há a mobilização dos jovens, aquelas estão a mobilizar-se nas próprias paróquias já na sua angariação de fundos e já passámos os 600 inscrições. Portanto, podemos dizer à data de hoje que é a maior peregrinação para uma Jornada Mundial da Juventude que não seja na Europa. Mas vai ser difícil baixar esses custos e vamos tentar fazer tudo o possível para que seja um custo menor para os jovens poderem participar.
3: O plano para a CU não prevê apenas os dias centrais, mas também uma experiência prévia num contexto de uma diocese asiática. Como é que o programa Caminho 27 vai preparar os jovens para o diálogo intercultural com uma igreja que é minoria e que tem uma vivência muito diferente da nossa?
2: Agora, e nesta preparação, e no Conselho Nacional de Santarém, também apresentámos, temos alguns princípios orientadores para esta peregrinação Vamos Juntos, que é este o grande desígnio, é que Portugal vá junto. Logo à partida, um caminho espiritual, que vai ser o caminho 27, depois esta cultura de encontro, esta interculturalidade, nós percebemos o que é que a Igreja de Seul nos pode aportar enquanto jovens portugueses, uma caminhada também ela sinodal, né? E também aproveitar este momento para a capacitação e liderança dos jovens, eles que sejam protagonistas de alguns projetos que estejam a ser realizados nesta peregrinação. Portanto, há aqui uma caminhada espiritual para quem vai e para quem fica.
0: Era Pedro Carvalho, diretor do Departamento Nacional da Pastoral Juvenil em Portugal, entrevistado por Henrique Cunha, da Renascença, e Otávio Carmo, da Agência Eclésia.
4: O líder do movimento anti-imigração ilegal March and March em Ekurhuleni, Andiles Somkhushada, morreu após não resistir aos ferimentos provocados por um ataque armado ocorrido na província de Gauteng, na África do Sul. Segundo informações divulgadas nesta quarta-feira por meios de comunicação sul-africanos e citado pelo jornal Angola Online, Somkhushada foi baleado a 4 de julho quando saía da sua residência em Greenfields, na cidade de Ekurhuleni. O ativista foi socorrido e transportado para uma unidade hospitalar, onde permaneceu internado durante vários dias, vindo a falecer este fim de semana. A organização March and March classificou o incidente como um alegado assassinato direcionado contra uma das suas principais figuras locais. O porta-voz do movimento, Sandile Dube, afirmou que vários dirigentes da organização têm recebido ameaças de morte devido às posições assumidas contra a imigração ilegal. De acordo com Dube, líderes do movimento em diferentes regiões da África do Sul, incluindo Shwane, Umlazi e Mpumalanga, têm sido alvo de intimidações recorrentes. O movimento acredita que o ataque poderá estar relacionado com a sua atividade pública e com os protestos realizados contra a imigração clandestina. No entanto, as autoridades ainda não confirmaram qualquer motivação para o crime. O Serviço da Polícia da África do Sul abriu uma investigação para esclarecer as circunstâncias do homicídio e identificar os autores do ataque. Até ao momento, nenhum suspeito foi detido. A morte de Andile Somkhushada gerou reações entre apoiantes do movimento que exigem o rápido esclarecimento do caso e medidas de proteção para os seus membros. Entretanto, o governo sul-africano afirma que mais de 53 mil estrangeiros foram deportados ou repatriados desde o lançamento de uma campanha de gestão migratória há 5 semanas. A maioria era do Malawi, Zimbábue e Moçambique, segundo as autoridades, e o número deverá aumentar à medida que os repatriamentos e as deportações continuarem. A África do Sul está a realizar uma das maiores operações contra imigrantes do indocumentado dos últimos anos, após semanas de protestos anti-imigração que resultaram em violência, intimidação e pilhagens. Os manifestantes exigem controlos fronteiriços mais apertados e deportações em massa, acusando os imigrantes de contribuírem para o elevado desemprego, o aumento das taxas de criminalidade e o colapso dos serviços públicos. Entretanto, o rei Misuzulu Kazwelithini, líder dos Zulus, o principal grupo étnico da África do Sul, apelou a uma imigração ordenada em África e negou que o seu país seja xenófobo na sequência dos ataques contra migrantes africanos em situação irregular. O monarca, que representa mais de 10 milhões de pessoas que vivem principalmente na província de KwaZulu-Natal, no leste do país, fez estas declarações após se ter reunido em Harare com o presidente do Zimbábue, Emmerson Mnangagwa, cujo país tem sido afetado pelo repatriamento de milhares de cidadãos que fugiam dos ataques afrofóbicos na África do Sul, segundo noticiaram os meios de comunicação locais. Toda pessoa que entra legalmente noutro país cumpre as suas leis, contribui positivamente para a sociedade e respeita as instituições desta nação, deve ser tratada com dignidade, sublinhou o monarca, que abordou com Mnangagwa a crise dos recentes protestos anti-imigração no seu país. No entanto, a entrada ilegal, a falsificação de documentos, o tráfico organizado de pessoas e as violações deliberadas da legislação em matéria de imigração são questões de justiça penal e de administração pública, não questões de raça ou nacionalidade, referiu. O rei Misuzulu destacou os laços históricos entre as nações da África Austral, sublinhando que a história do seu povo transcende as fronteiras da África do Sul. A identidade africana nunca se limitou às fronteiras coloniais e a nossa ascendência comum deve inspirar respeito mútuo. Nunca deve ser utilizada para justificar o incumprimento das leis de imigração de nações soberanas, argumentou o monarca. O rei considerou também inexato apresentar os sul-africanos como um povo que odeia os africanos. O rei Zulu estava acompanhado por outro monarca sul-africano, Ndamaze Ndamaze, líder do reino de Amampondo, na província do Cabo Oriental. Não estamos a dizer que os imigrantes ilegais estejam a agir corretamente ao entrar ilegalmente na África do Sul, mas a xenofobia e a violência não são algo que os líderes reais da África do Sul desejam, afirmou o rei Ndamaze. E por hoje é tudo. Nós voltamos amanhã, sempre à mesma hora. Fiquem bem e até amanhã, se Deus quiser. Ale, laudetur Jesus Christus.